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legal também que passou aqui. Aliás, meia-noite, horário de Brasólia, tem clássicos da Pan pra você matar saudade dos anos 70, 80, 90, 2000. Ou pra você que tá no carro agora, nunca ouviu essas músicas legais, você tem a oportunidade de escutar. É. Coisas boas rolam aqui na número do Brasa. Rápido intervalo.

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essa é a sua Jovem Pan, Billie Eilish, Birds of a Feather, daqui na número 1 do Brasil. Ótima noite de domingão pra você que leva a gente no seu carro. Motorista de aplicativo, tamo junto, hein? Obrigadão, tamo juntasso, James Morrison, Benson Boone, Oasis. Tem mais, tem muito mais pra rolar. Tá chegando o Neil também com Because of You. E você

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Jovem Pan, Elton John e Britney Spears, Hold Me Closer. Ótima noite pra você de domingão, obrigado por estar sempre com a gente. Já já tem clássicos da Pan, Maroon 5, Sugar, aqui na sua Pan.

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9: Quatro e 59, olá, bom dia para você, ótima segunda-feira, 20 de julho de 2026, estamos iniciando aqui mais uma semana junto com você na Jovem Pan e o Jornal da Manhã, primeira edição, tá só começando com os principais assuntos que movimentam o Brasil e o mundo. Vamos então aos destaques da edição de hoje. A Espanha supera a Argentina e conquista o bicampeonato mundial. A equipe de Lionel Messi não teve nenhuma finalização no tempo regulamentar e Ferran Torres definiu para os espanhóis na prorrogação. Estados Unidos confirmam morte de terceiro militar pelo Irã e lançam novos ataques. Donald Trump diz que os bombardeios são homenagens aos soldados que perderam a vida. O Irã diz que 2 petroleiros se envolveram em acidente e explodiram quando tentavam atravessar o Estreito de Hormuz por rota insegura. Outras 2 embarcações teriam abandonado o mesmo trajeto. Michele Bolsonaro afasta a hipótese de ser vice de Romeu Zema na disputa para a presidência após ser citada pelo ex-governador de Minas como uma das opções para a composição da chapa. Vazamento químico é contido após 5 dias em indústria de Manaus. Mais de 550 pessoas foram atendidas com sintomas relacionados ao caso. E uma morte é investigada. Terremoto de magnitude 5.1 deixa 6 pessoas mortas e 32 feridas no Peru. O sismo atingiu a região andina do país, destruindo dezenas de casas e afetando centenas de moradores. Agora são 5 horas e 1 minuto. O Jornal da Manhã dessa segunda-feira começa destacando para você que a partir de hoje, eleitores que estiverem fora do domicílio eleitoral no dia das eleições poderão solicitar a alteração temporária do local de votação. Quem tem os detalhes para a gente é o repórter Daniel Lia.
10: A partir desta segunda-feira, os eleitores de todo o Brasil já podem solicitar o chamado voto em trânsito. Essa medida permite a transferência temporária do local de votação para quem não estiver no domicílio eleitoral nos dias do primeiro e do segundo turno. De acordo com as regras do TSE, essa mudança pode ser feita desde que seja para uma capital ou cidade dentro do território brasileiro que tenha mais de 100 mil eleitores, mas essa troca também é limitada. Quem faz a transferência para uma outra cidade dentro do mesmo estado pode votar em todos os cargos que estão em disputa. Já aqueles que vão para outros estados ou são residentes no exterior e estarão no Brasil no dia da eleição só podem votar para a presidência da República. A legislação permite ainda que o eleitor peça o voto em trânsito para cidades diferentes no primeiro e no segundo turno. Além daqueles que vão viajar, a lei também prevê a mudança temporária do local de votação para mais grupos, entre eles os presos provisórios, militares, agentes de segurança pública em serviço, pessoas com deficiência ou mobilidade reduzida, indígenas, quilombolas, pessoas em situação de rua, além de integrantes da Justiça Eleitoral e do Ministério Público Eleitoral que estejam em serviço no dia do pleito, também têm esse direito. O voto em trânsito pode ser solicitado até o dia 20 de agosto. O pedido deve ser feito através do autoatendimento disponível no site do TSE ou presencialmente em qualquer cartório eleitoral. Para isso, é preciso apresentar um documento oficial com foto. No caso dos detidos, agentes de segurança e integrantes da Justiça Eleitoral, a solicitação é feita diretamente pelos órgãos responsáveis que devem fazer o encaminhamento de formulários com os nomes de quem está apto para a transferência. Após as eleições, o título retorna à sessão eleitoral de origem automaticamente.
9: E as convenções partidárias estão liberadas a partir de hoje. Os encontros servem para escolher candidatos e discutir também formação de coligações. Os detalhes você tem com o André Anelli.
11: O prazo para as convenções partidárias, que começa nesta segunda-feira, vai até 5 de agosto. Nesse período, as siglas deverão deliberar sobre quem serão os candidatos oficiais e quais serão as coligações para a disputa eleitoral. No cenário da disputa presidencial, as agendas já estão definidas, com as principais convenções ocorrendo praticamente todas em São Paulo. No dia 25, Flávio Bolsonaro, do PL. No dia 26, Ronaldo Caiado, do PSD. No dia 27, Romeu Zema, do Novo. Já em agosto, próximo do prazo, Renan Santos, do Missão, deve realizar a convenção no dia 1º de agosto, seguido do atual presidente Lula, do PT, no dia 2. Após essas definições formais, os partidos e federações terão até as 19 horas do dia 15 de agosto para registrar oficialmente as chapas e os candidatos a vice-presidente no Tribunal Superior Eleitoral, o TSE. Além do prazo das convenções, o dia 20 de julho também marca a abertura do prazo para pedidos de voto em trânsito, mecanismo que permite ao eleitor votar fora de sua cidade, do seu domicílio eleitoral.

0: gabinete de Netanyahu afirmou que Mamdani deveria se concentrar em reparar os danos que suas políticas causaram a Nova York. A exemplo de Karim Khan, Mamdani parece interessado em desviar a atenção pública de suas loucuras e atacar o líder do Estado judeu e a única democracia do Oriente Médio, afirmou o gabinete, em referência ao ex-procurador do Tribunal Penal Internacional. Khan solicitou em maio de 2024 a emissão de mandados de prisão contra Netanyahu e o então ministro da Defesa de Israel, Yoav Gallant. O pedido foi feito com base em acusações de supostos crimes de guerra e crimes contra a humanidade relacionados à ofensiva militar israelense na faixa de Gaza após o ataque do Hamas contra Israel, em 7 de outubro de 2023. O prefeito disse que está consultando a equipe jurídica da cidade para verificar se tem autoridade para ordenar ao Departamento de Polícia de Nova York a prisão de um chefe de Estado estrangeiro. Ao jornal The New York Times, Mamdani afirmou, abre aspas, acredito que o primeiro-ministro Netanyahu pertence à AIA. Ele é um criminoso de guerra acusado pelo Tribunal Penal Internacional. Tudo que a lei permitir que eu faça na cidade de Nova York, nós faremos. Fecha aspas. A declaração ocorre há poucas semanas à Assembleia Geral da ONU, quando líderes de diversos países se reúnem na sede das Nações Unidas. O gabinete do premier israelense classificou o mandado como falso e declarou que a decisão foi tomada pelo então procurador Karim Khan dias antes de virem à tona acusações de abuso sexual contra ele. Segundo o governo israelense, a medida teria sido uma tentativa de Khan de desviar a atenção das denúncias.
1: Ainda no cenário internacional, as ondas de calor seguem atingindo a Europa. Na Itália, um relatório alerta para prejuízos bilionários provocados pelas altas temperaturas. A Thalita Souza tem mais informações.
2: As ondas de calor têm castigado boa parte da Europa neste verão. Países como Espanha, França, Portugal, Grécia e Itália enfrentam temperaturas muito acima da média, com marcas superiores aos 40 graus, incêndios florestais, impacto na saúde da população e prejuízos para a economia. Na Itália, um relatório divulgado pela Confederação Italiana de Empresas, Turismo e Serviços estima que o calor extremo pode provocar perdas anuais entre 6 e 12 bilhões de euros. Segundo o estudo, se o país registrar entre 30 e 60 dias de calor intenso por ano, empresas devem enfrentar aumento de custos de energia, queda na produtividade de trabalhadores e redução no faturamento. O relatório também aponta mudanças nos hábitos de consumo da população e impactos no turismo, ampliando prejuízos para setores do comércio e serviços. Os efeitos das altas temperaturas também já são percebidos na saúde. A Itália registrou um aumento de 3% na mortalidade entre pessoas com mais de 65 anos durante o mês de junho, período marcado por fortes ondas de calor e temperaturas próximas dos 40 graus. O levantamento feito pelo Ministério da Saúde mostra que o aumento nas mortes entre o fim de maio e o fim de junho ficou abaixo do registrado em outros países europeus, mas confirma que o país viveu o segundo mês de junho mais quente da história. Em meio à terceira onda de calor do verão europeu, várias cidades italianas seguem em alerta. Na ilha da Sardenha, os termômetros chegaram a 47 graus e a previsão é de que as temperaturas permaneçam acima dos 40 graus até o início da próxima semana. As altas temperaturas também já fizeram vítimas. Uma mulher de 78 anos morreu após passar mal em uma praia na região da Campânia. Na região vizinha de Puglia, um turista suíço de 49 anos também morreu depois de sofrer um mal-estar provocado pelo calor intenso. Segundo dados oficiais, países europeus registraram mais de 10 mil mortes em excesso durante a onda de calor recorde que atingiu o oeste do continente no final de junho deste ano. O termo faz referência à diferença entre o número total de óbitos registrados em um período e a média histórica esperada daquele intervalo. A grande maioria, mais de 90%, foi de pessoas com 65 anos ou mais, de acordo com dados publicados pela Euromomo, uma rede apoiada pelo Centro Europeu de Prevenção e Controle de Doenças.

0: pela Organização Mundial da Saúde. O calor extremo pode matar ao causar insolação ou agravar doenças cardiovasculares e respiratórias, sendo que os idosos são dos grupos mais vulneráveis. A Organização Mundial da Saúde orienta que, durante o período de calor intenso, a população evite exposição ao sol nas horas mais quentes do dia e reduza as atividades físicas ao ar livre. A recomendação é permanecer em locais frescos ou climatizados por algumas horas. Sempre que possível, procurar áreas de sombra e acompanhar os alertas oficiais sobre as ondas de calor. A OMS também alerta para o risco de afogamentos durante a busca por refresco em rios, lagos e praias, reforçando que ninguém deve nadar sozinho.
1: Agora são 5 horas e 12 minutos. Seguimos atualizando você dos principais assuntos que movimentam o Brasil e o mundo nesta manhã. A Venezuela deve receber valor para auxiliar na reconstrução do país após o terremoto. Acompanhe na reportagem de Tiago Uberreich.
2: O FMI libera 346 milhões de dólares para a reconstrução de áreas afetadas pelo terremoto na Venezuela. O país foi atingido por um dos piores tremores da história em 24 de junho. O valor corresponde a 1,8 bilhão de reais e faz parte de recursos que estavam bloqueados. A informação foi confirmada pela presidente interina da Venezuela, Delcy Rodrigues. Em um comunicado nas redes sociais, ela avaliou que a ajuda vai contribuir para a reconstrução de moradias, infraestrutura e serviços públicos essenciais. A magnitude do terremoto chegou a 7,2 no último mês. Ao menos 5 mil pessoas morreram e 16 mil ficaram feridas. Uma estimativa indica que os desabrigados chegam a quase 18 mil. A Venezuela possui mais de 5 bilhões de dólares em direitos especiais de saques no FMI. Os valores permaneciam bloqueados devido ao não reconhecimento por parte do fundo de Nicolás Maduro como presidente. A instituição e o Banco Mundial anunciaram em abril a retomada das relações depois de 7 anos. O vice-presidente setorial de Economia e Finanças da Venezuela, Calixto Sanches, se reuniu com a diretora-geral do FMI, Cristalina Georgieva, no fim de maio. A última vez em que as autoridades monetárias e financeiras venezuelanas se encontraram formalmente com uma missão do fundo tinha sido em 2004.
1: Hora de falar de futebol, porque a Copa do Mundo de 2026 chegou ao fim, deixando marcas históricas no futebol. Foi o primeiro mundial com 3 países sede e 48 seleções na disputa também. A Camila Yunes tem as informações pra gente.
3: A final da Copa do Mundo entre Espanha e Argentina foi em Nova Jersey, nos Estados Unidos. Mas, a mais de 7 mil quilômetros de lá, em um bar na Moca, no coração da zona leste de São Paulo, argentinos e brasileiros vibravam pelos hermanos. Jorge é argentino e mora no Brasil há 20 anos. Nesta final, o coração pela terra natal batia forte.
4: Bom palpite dele. Confio nele, porque o meu é um pouco duvidoso, mas confio que a gente vai conseguir ganhar.
3: O filho Arthur, brasileiro, torceu para a seleção brasileira, mas depois da eliminação, a torcida foi para a Argentina.
5: Eu tô achando um momento especial, é minha, tipo, ver todo mundo assim torcendo pelo fanatismo, né? E eu acho que vai dar muito certo.
3: O Edson é brasileiro, mas foi fisgado pelo futebol albiceleste.
6: Somos torcedores da Argentina.
7: Torcedores brasileiros.
6: Argentina sempre.
3: Essa paixão, ele passou para a filha Beatriz.
8: Eu gosto da Argentina por conta da garra que eles têm para jogar futebol. Por conta da força, da persistência que eles têm, da evolução que eles vão fazendo. Isso é muito bonito de se ver. É uma coisa que não tem no Brasil.
3: Nessa mistura de Brasil e Argentina, tem também quem se desencantou com o time brasileiro. É o caso do Juliano.
9: Eu sou da geração que viu o Ronaldo jogar, Romário, Ronaldinho Gaúcho. A geração de hoje eu não consigo torcer. O sentimento brasileiro é de inveja do time da Argentina hoje.
3: A final foi sofrida e apertada. No olhar, a tensão e a ansiedade pelo quarto título. A Espanha pressionou a maior parte do jogo e a cada defesa argentina, o público vibrava. Foi no início do segundo tempo da prorrogação que a Espanha abriu o placar. A tensão que antes pairava no rosto do torcedor deu lugar à angústia. Mas ainda assim, a torcida empurrou. olhos atentos e unhas roídas. O apito final consagrou a Espanha como campeã de 2026.
7: O bicampeonato consecutivo não deu para a Argentina. E apesar de aqui na Moca o jogo ter terminado com bastante música, os torcedores foram embora frustrados.
3: A Mavê é torcedora da Argentina desde criança e lamentou.
10: A gente é muito chateado, né? Enfim, se esforçou muito no final, mas não deu, infelizmente.
7: E agora, esperar a próxima Copa.
10: Amém! Tomara, quem sabe o Messi não joga de novo.
3: Desde 2014, a Argentina já foi para a final da Copa do Mundo 3 vezes. Já o último feito semelhante do Brasil foi em 2002. No entanto, a seleção canarinho segue como a única pentacampeã.
1: Jornal da Manhã. Agora são 5:17.
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1: 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Agora são 5:20. Um levantamento da pesquisa Nexus com dados do Tribunal Superior Eleitoral apontou que o número de eleitores com mais de 60 anos aptos a votar cresceu 74% desde as eleições de 2010 e representam 23% do total de eleitores. A repórter Danúbia Braga tem mais detalhes do levantamento.
2: As mudanças no perfil da população brasileira estão transformando também o cenário eleitoral. O levantamento da Nexus, com base em dados do Tribunal Superior Eleitoral, mostra que o número de eleitores com mais de 60 anos cresceu 5 vezes mais do que o eleitorado geral nos últimos 16 anos. Para o diretor de pesquisa da Nexus, André Giacomo, esse avanço acompanha uma mudança demográfica que o país vem registrando há décadas.
3: O crescimento do eleitorado de pessoas mais velhas tem a ver com a mudança da nossa demografia, né? Há muitos anos, há muitas décadas, o Brasil passou por um processo de envelhecimento em que a pirâmide etária brasileira mudou. A nossa sociedade hoje, ela, em termos populacionais, já tem uma maior quantidade de pessoas mais velhas do que pessoas mais jovens. E isso se reflete no eleitorado também, né? Enfim, na medida que a população envelhece, o eleitorado também envelhece.
2: Em 2010, os eleitores acima de 60 anos representavam 15% do total. Hoje, já são 23%, o que corresponde a mais de 36 milhões de um total de 157,6 milhões de eleitores. Na prática, isso significa que aproximadamente 1 em cada 4 brasileiros aptos a votar faz parte dessa faixa etária. O estudo também mostrou diferença entre os estados. Rio Grande do Sul, Rio de Janeiro e São Paulo concentram a maior participação proporcional de eleitores idosos. Já o Amapá, Amazonas e Roraima registram os menores percentuais. De acordo com André, esse cenário ganha mais relevância porque envolve estados com grande peso eleitoral.
3: Os 5 estados onde os eleitores mais velhos têm maior peso, isso gira em torno de 25 a 29%. E são, curiosamente, os estados com grande população, com bastante eleitores, e que muito provavelmente são estados em que a eleição vai ser decidida.
2: E a tendência é que esse cenário fique ainda mais evidente nos próximos anos. Com o envelhecimento da população brasileira, especialistas avaliam que o eleitor com mais de 60 anos deve ampliar sua participação nas urnas e ganhar um peso cada vez maior na definição dos resultados eleitorais.
1: Ainda falando em eleições, o PT deve oficializar hoje Patrus Ananias como candidato ao governo de Minas Gerais. A escolha veio depois de muita indefinição sobre a chapa do partido no estado. Em Poços de Caldas, quem tem as informações pra gente é o repórter Rodrigo Costa.
4: O presidente Luiz Inácio Lula da Silva confirmou o nome do deputado federal Patrus Ananias para disputar o governo de Minas Gerais nas eleições de outubro. A decisão foi selada durante uma conversa entre ambos, encerrando meses de indefinições no segundo maior colégio eleitoral do país, considerado crucial para a estratégia nacional do partido. A indicação do parlamentar ganhou força após outras lideranças cotadas recusarem o convite para concorrer ao Executivo Mineiro. Diante do cenário, Lula insistiu na importância de o PT ter cabeça de chapa no estado. Patrus, que vinha adotando cautela e aguardava o aval direto do presidente, teve o seu nome chancelado pelo grupo eleitoral da legenda após reuniões ao longo da semana. Com a candidatura de Patrus consolidada, as negociações entram na fase de montagem da chapa majoritária com siglas aliadas. A prioridade do Partido dos Trabalhadores é fechar uma composição com o PSB, oferecendo ao partido a vaga de vice-governador e uma das indicações ao Senado, que tem o ex-procurador-geral de Justiça Jarbas Soares entre os cotados. A prefeita de Contagem, Marília Campos, desponta como o nome petista para outra vaga ao Senado. Patrus Ananias tem uma trajetória histórica no PT mineiro. Foi prefeito de Belo Horizonte e exerceu o cargo de ministro de Desenvolvimento Social nos mandatos de Lula, período em que coordenou a criação e a implantação do programa Bolsa Família. O deputado também integrou a equipe ministerial da ex-presidente Dilma Rousseff. De Minas Gerais, Rodrigo Costa.
1: E o ex-ministro do Supremo Tribunal Federal, Joaquim Barbosa, desistiu da pré-candidatura à presidência da República. Acompanhe com o João Vitor Revedilho.
5: Joaquim Barbosa desistiu da pré-candidatura em uma mensagem enviada ao presidente do Democracia Cristã, João Caldas, há alguns dias. Interlocutores evitaram falar o motivo, mas não demonstraram surpresa com a decisão. O ex-ministro do STF entrou na disputa após um racha entre o Democracia Cristã e Aldo Rebelo, o então pré-candidato à presidência pela legenda. De lá para cá, Joaquim Barbosa não conseguiu sair da marca de 1% das intenções de voto nas pesquisas. Além disso, a falta de financiamento também desgastava os bastidores e arrastava a decolagem da candidatura.
1: De acordo com fontes do Democracia Cristã, a desistência de Joaquim Barbosa já era esperada nos bastidores há pelo menos 2 semanas, quando o ex-presidente do Supremo Tribunal Federal parou de responder mensagens. Esses mesmos interlocutores afirmam que desde o anúncio de Joaquim Barbosa como pré-candidato à presidência da República, ele não participou de nenhum evento do Democracia Cristã e nem se movimentou para articular com as bases eleitorais do partido nos estados.
5: A Jovem Pan, João Caldas negou a desistência de Joaquim Barbosa, mas admitiu que não conversou com ele sobre o assunto. O presidente da sigla ainda reforçou a dificuldade pelo financiamento da campanha. Apesar da desistência, o Democracia Cristã não tem planos de lançar um novo candidato ao Planalto. A avaliação é que a crise gerada na disputa contra o partido tira Aldo Rebelo das possibilidades, levando a legenda a liberar as bancadas nas eleições presidenciais.
1: Com projetos considerados sensíveis e polêmicos, o Congresso Nacional entrou em recesso. Acompanhe na informação aqui do Marco Viana.
6: Exatamente. Hoje é o último dia de trabalho do Congresso antes do recesso parlamentar e quando os deputados e senadores voltarem a Brasília, terão uma fila de projetos importantes para analisar. Isso porque algumas pautas que estavam na expectativa de votação acabaram ficando para o segundo semestre. Entre os principais temas estão a proposta que acaba com a escala de trabalho 6x1, o marco legal da inteligência artificial, a PEC da Segurança Pública, o projeto que equipara a misoginia ao crime de racismo, a regulamentação dos minerais críticos, a medida provisória conhecida como a taxa das blusinhas, que trata da tributação sobre compras internacionais, além da lei de diretrizes orçamentárias, a LDO, que define as bases para o orçamento do próximo ano. Nos bastidores, a explicação para esse conjunto de pendências passa por 2 pontos principais. Primeiro, a dificuldade de acordo entre os líderes partidários e a relação mais desgastada entre o governo federal e o Congresso Nacional, que tem dificultado a construção de consensos para votações importantes. Esse seria então o segundo ponto. Além disso, há um outro fator que pesará no segundo semestre: o calendário eleitoral. Como 2026 é um ano de eleição geral, muitos parlamentares devem dividir a atenção entre as atividades no Congresso e as articulações políticas nos estados e nos municípios. Por isso, o presidente do Senado, Davi Alcolumbre, já anunciou 2 semanas de esforço concentrado após o recesso. Entre os dias 10 e 14 de agosto, perdão, e de 31 de agosto a 3 de setembro. Isso na tentativa de destravar parte dessas matérias antes que o ritmo eleitoral tome conta do Congresso Nacional. A gente segue acompanhando diretamente de Brasília. Volto com você.
1: Pois é, como o Marco Viana destacou, então, o recesso parlamentar e o calendário eleitoral acabam reduzindo espaço para votações, ampliando o desafio do Planalto para aprovar as propostas no segundo semestre. O André Anelli detalha isso pra gente.
4: O presidente Lula chegou ao recesso parlamentar com pelo menos 23 derrotas relevantes acumuladas desde o início do terceiro mandato. Entre pautas que foram travadas estão o projeto de lei das fake news, regulamentação do trabalho por aplicativo, PEC da segurança pública e reforma administrativa. Em relação a vetos derrubados, os destaques são para o marco temporal na demarcação de terras indígenas, ao texto que mantinha a saidinha de presos, ao que proibia verbas federais em pautas identitárias e, principalmente, ao projeto de lei da dosimetria das penas aos participantes dos atos de 8 de janeiro. As derrotas políticas são ainda mais numerosas e trouxeram dor de cabeça ainda maior ao governo. O Executivo Federal perdeu comissões consideradas estratégicas, não conseguiu evitar a abertura da CPMI do 8 de janeiro, ampliou a concessão da execução de emendas e, principalmente, teve um nome rejeitado na indicação ao STF em mais de 100 anos de história. O levantamento foi feito pelo site Poder 360, que destaca ainda que as dificuldades do governo no legislativo se mantiveram ao longo de todo o mandato, apesar da troca dos comandos do Senado e da Câmara. Um dos reflexos do desgaste é o fato de Lula não ter realizado nenhuma reunião oficial com os presidentes da Câmara e do Senado, nem com líderes do Congresso durante todo o primeiro trimestre de 2026. Em igual período de 2025, foram registrados 3 encontros. De Brasília, André Anelli.
1: 5:32, seguimos com as principais informações da segunda-feira aqui no Jornal da Manhã da Jovem Pan. Os Estados Unidos querem condicionar a redução das tarifas impostas ao Brasil a concessões para empresas norte-americanas. Acompanhe com a Thalita Souza.
7: A disputa comercial entre Brasil e Estados Unidos ganhou um novo capítulo. O governo americano condicionou uma possível redução do tarifaço sobre produtos brasileiros à adoção de medidas que atendam interesses de empresas dos Estados Unidos. Para o governo americano, a previsão das tarifas depende do avanço e de uma série de reivindicações apresentadas ao Brasil. Entre elas estão mudanças em áreas como serviços financeiros, compras governamentais, etanol, medicamentos e minerais estratégicos. Os Estados Unidos também defendem a redução de barreiras que, na avaliação do país, dificultam a atuação de empresas americanas no mercado brasileiro. As exigências fazem parte da investigação comercial aberta pelo governo americano contra o Brasil. Além disso, o governo dos Estados Unidos pede maior acesso ao mercado brasileiro e a eliminação de restrições apontadas em diferentes setores da economia. As medidas são apresentadas como contrapartida para uma possível redução das tarifas sobre os produtos brasileiros. Segundo um cálculo inicial do governo brasileiro, o tarifaço pode afetar cerca de 18% das exportações do Brasil para os Estados Unidos. Enquanto as negociações continuam, o resultado das conversas pode ter impacto direto na relação comercial entre os dois países.
1: Ainda nesse assunto, a carne bovina brasileira ficou de fora, pelo menos por enquanto, dessas novas tarifas anunciadas pelos Estados Unidos. Só que o alívio para o setor é parcial. Acompanhe na reportagem do Bruno Pinheiro.
8: A notícia foi recebida com alívio pelos exportadores. A carne bovina brasileira não foi incluída nas tarifas anunciadas pelos Estados Unidos, segundo o maior destino das exportações do setor em 2025. Apesar disso, a preocupação da indústria está voltada para a China. O país mantém salvaguarda sobre a carne bovina brasileira, com validade de 3 anos, o que aumenta a pressão sobre frigoríficos e produtores. Como explica Roberto Perosa, o presidente da ABIEC.
9: O Brasil vem crescendo muito a sua produtividade nos últimos anos, tanto na pecuária, e a indústria preparada para absorver esse crescimento fez com que a gente se tornasse essa potência de maior produtor mundial de carne bovina e também o maior exportador mundial de carne bovina. E quando a gente se prepara para atender um grande mercado como é o mercado chinês e depois vem uma decisão de que a gente vai ser limitado à exportação e fora disso vai ter uma questão tarifária muito agressiva, agressiva, gera um problema interno aqui, né? Porque nós temos uma grande produção e falta de escoamento dessa produção. Então nós estamos vivenciando esse momento agora no início, né? Apesar de a gente saber que isso ia acontecer, nós estamos vivenciando agora a partir de julho isso, e deve ter um impacto nos preços, né? Tanto no preço da matéria-prima, como também no preço das exportações.
8: Enquanto a carne brasileira escapa por hora das tarifas impostas pelos Estados Unidos, é a relação comercial com a China que concentra as atenções do setor. As restrições impostas pelo principal comprador da carne bovina brasileira deve durar até 2028 e já influenciam as decisões da indústria. Segundo a Associação Brasileira das Indústrias Exportadoras de Carnes, cada frigorífico terá de adotar uma estratégia para enfrentar esse período. Entre as medidas estão férias coletivas, suspensão temporária de contratos de trabalho, redução da produção e até movimentos de consolidação entre as empresas. A entidade admite que já existem casos de demissões e alerta que os frigoríficos mais capitalizados, eles terão mais condições de suportar o período de menor demanda.
10: Então há um misto de ações que serão feitas, não há uma receita pronta. É o que eu costumo dizer, para pacientes diferentes não existe a mesma medicação.
8: Para reduzir a dependência da China, o setor aposta na abertura de novos mercados, como Japão e Coreia do Sul. O Vietnã, que recentemente também passou a importar carne bovina do Brasil, ainda representa um volume pequeno diante das exportações totais. O cenário de incerteza contrasta com os resultados históricos registrados em 2025. Pela primeira vez, o Brasil se tornou o maior produtor mundial de carne bovina, com exportações para 177 países e faturamento recorde de US$ 18 bilhões. Mesmo diante das restrições impostas pela China, a expectativa da indústria é manter o crescimento do setor com ganhos de produtividade e a conquista de novos mercados nos próximos anos.
1: E com a taxação de 25% imposta pelos Estados Unidos sobre parte das exportações do país, a Associação Brasileira da Indústria do Plástico manifestou preocupação com impactos da medida. A reportagem é de Júlia Firmino.
2: Os impactos das tarifas adotadas pelos Estados Unidos desde o início de 2025 são sentidos em vários setores da economia. Segundo a Associação Brasileira da Indústria do Plástico, as exportações brasileiras para o mercado norte-americano recuaram 13%, o equivalente a US$ 2,6 bilhões. Resultado que, de acordo com a entidade, foi influenciado principalmente pela redução de 8,7% nas vendas de bens industriais. Em nota, a Biplast alertou para impactos da tarifa e defendeu a negociação entre os governos. A entidade afirma que a medida compromete a competitividade da indústria brasileira e pode afetar principalmente pequenas e médias empresas. O presidente do Conselho da Biplast, José Ricardo Roriz, afirma que a nova taxa pode reduzir a competitividade do Brasil, já que o país passa a disputar espaço em condições muito menos favoráveis do que outros países, o que coloca em risco as exportações do setor. A associação entende que a medida agrava um cenário que já vinha pressionando as exportações nacionais, amplia a insegurança para empresas dos dois países e compromete a competitividade da indústria brasileira no mercado internacional. De acordo com a Biplast, a medida atinge um setor que investiu R$ 5 bilhões só no primeiro semestre de 2026 em modernização e expansão fabril. Mas, segundo o presidente do Conselho da Biplast, José Ricardo Roriz, a nova tarifa pode comprometer as exportações brasileiras ligadas direta ou indiretamente ao setor plástico, representando perdas estimadas entre US$ 1,5 bilhão e US$ 2 bilhões.
11: O setor de transformados plásticos está presente em praticamente todas as cadeias da economia, seja por meio de produtos, componentes ou embalagens, o que faz com que as novas tarifas ultrapassem o setor plástico e interfiram em diferentes segmentos da indústria brasileira.
2: A associação também entende que a substituição do mercado norte-americano por outros destinos não ocorre de forma imediata e que mercados como a China apresentam forte competitividade internacional, o que torna muito mais difícil a absorção das exportações brasileiras no curto prazo.
1: E enquanto isso, o ministro da Fazenda, Dário Durigan, avalia que não cabe falar em retaliação aos Estados Unidos depois do anúncio desse tarifaço. Quem tem essa informação é o Daniel Lian.
12: O governo não cogita retalhar os Estados Unidos devido ao tarifaço. Essa é a afirmação do ministro da Fazenda, Dário Durigan. O chefe da pasta econômica prega cautela e adianta que qualquer ação será tomada na medida e no tempo correto. De acordo com ele, o governo segue avaliando opções de reciprocidade conforme a medida aprovada pelo Congresso Nacional.
13: Não cabe falar em retaliação. Retaliação é, é uma palavra que está fora do nosso escopo, fora do nosso trabalho. O que, que a gente trabalha? O Congresso Nacional aprovou por unanimidade, os partidos de esquerda, os partidos de direita, os partidos de centro, uma lei que protege os interesses nacionais, oferecendo um procedimento próprio para ser utilizado em casos de ataque injustificado, ataque unilateral de outros países. Nós estamos tomando muito cuidado com isso. E aqui o cuidado não é em relação aos Estados Unidos, é em relação à nossa economia.
12: O entendimento do governo é que os principais atores da oposição trabalharam pela imposição do tarifaço norte-americano contra o Brasil. E os esforços agora serão de tentar blindar a economia da batalha eleitoral que deve se acirrar ainda mais daqui para frente.
13: O mais triste é que ele é política eleitoral e tem gente no Brasil que apoia esse tipo de medida contra o país para ter muleta eleitoral, para ter benefício eleitoral, o que é muito descabido e joga contra os interesses nacionais. E quando eu digo isso, não é só contra o governo, é contra os interesses das empresas, dos trabalhadores, de quem fez investimento e agora não vai conseguir exportar mais para os Estados Unidos por um capricho eleitoral do segmento de oposição no Brasil.
12: Durigan indica que o Brasil não aceitará interferência externa.
13: E o que mais me preocupa é que o que a gente viu em outros países da região, em que você tem, de fato, uma interferência cada vez mais à luz do dia, às claras. E no Brasil isso não é possível. No Brasil isso não é possível. Então nós temos que proteger como campo democrático de país, como campo que defende a soberania do país, que não vê o Brasil como uma espécie de longa-manos, como quintal dos Estados Unidos, coisas básicas. Nós estamos falando de coisas básicas.
12: O ministro avalia que classificar o PIX como prática desleal é um completo absurdo e que o Brasil protegerá não só a ferramenta, mas também a geologia e a soberania nacional sem vira-latismo.
1: 5:42, você segue acompanhando aqui o Jornal da Manhã da Jovem Pan. Em um movimento conjunto, o Ministério da Justiça e o Google formalizam um acordo para aumentar a segurança do consumidor no ambiente digital. Quem tem detalhes pra gente sobre esse assunto é o Marco Viana.
14: No Tribunal Superior Eleitoral deu mais um passo na preparação das eleições gerais de 2026, formalizou novas parcerias com empresas de tecnologia para reforçar o combate à desinformação no ambiente digital. A iniciativa faz parte do Programa Permanente de Enfrentamento à Desinformação da Justiça Eleitoral e tem como objetivo ampliar a cooperação entre o TSE e as plataformas para identificar e conter a divulgação de conteúdos falsos, manipulados ou descontextualizados, especialmente aqueles que ataquem a confiança nas urnas eletrônicas, além do sistema de votação e no resultado das eleições. O presidente do TSE, o ministro Cássio Nunes Marques, disse que o país terá, em 2026, a eleição mais digitalizada da história e defendeu uma atuação conjunta entre a Justiça Eleitoral e as empresas de tecnologia para enfrentar os novos desafios, principalmente com o avanço das ferramentas de inteligência artificial.
15: Essencial a consolidação de canais permanentes de diálogo e a construção de critérios transparentes de atuação conjunta, de forma a permitir o florescimento de um debate eleitoral verdadeiramente democrático. Sublinho que a cooperação não significa confundir papéis, afastar a fiscalização ou eliminar todas as eventuais divergências. Representa, em verdade, reúne competências para enfrentar riscos que nenhuma das partes conseguiria eliminar sozinha.
14: Com os acordos assinados, passam a integrar essa cooperação as plataformas Kawai, Telegram, Meta, TikTok, Google, X e LinkedIn. Também aderiram ao programa as empresas de inteligência artificial Eleven Labs, OpenAI e Anthropic. Cada parceiro terá a missão de desenvolver ferramentas para identificar novos padrões de comportamentos coordenados e fraudulentos nas redes, enquanto o TSE garante o respaldo jurídico para as ações de moderação e remoção de conteúdos, com o objetivo de preservar a integridade das informações e a confiança dos eleitores no processo eleitoral.
15: Um conteúdo falso ou manipulado pode circular em poucos segundos e alcançar rapidamente diferentes redes e públicos. A resposta institucional, por seu turno, exige uma atividade analítica de identificação e atuação que observe, a um só tempo, o devido processo e a adoção de medidas tempestivas e juridicamente adequadas. No entanto, o estabelecimento de protocolos conjuntos permitirá, desde que obedecidos os ditames legais, que as plataformas adotem medidas operacionais com maior rapidez e eficácia contra a desnaturação do pleito promovido por agentes de desinformação. Em síntese, a partir da definição pela Justiça Eleitoral de parâmetros normativos claros, poderão as empresas agir de maneira legítima na preservação de um ambiente digital em que o trânsito da boa informação prevaleça sobre o fenômeno da desinformação.
1: Agora a gente muda de assunto para contar para você que o acesso às cirurgias oftalmológicas pelo Sistema Único de Saúde está aumentando, isso em todo o país. Quem tem os detalhes para a gente é a Isabela Noleto.
7: O acesso às cirurgias oftalmológicas pelo Sistema Único de Saúde está aumentando em todo o país. Neste sábado, o ministro da Saúde, Alexandre Padilha, visitou o Instituto SEMA, na zona leste de São Paulo, referência em oftalmologia e otorrinolaringologia. A unidade realiza cirurgias de catarata, glaucoma e outros procedimentos especializados, além da entrega de aparelhos auditivos. Segundo o Ministério da Saúde, os resultados já refletem os investimentos do programa Agora Tem Especialistas, que ampliou os incentivos financeiros para hospitais que atendem pacientes do SUS, como explica o ministro da pasta, Alexandre Padilha.
16: A gente, no Brasil inteiro, aumentou 32% o volume de cirurgias de catarata, pelo Agora Tem Especialistas, ou em serviços fixos como esse. Em alguns lugares a gente chega nos lugares com carretas que vão lá, faz a cirurgia, faz o procedimento, faz todo o atendimento oftalmológico também.
7: A nova tabela de remuneração do programa e o apoio à ampliação da estrutura das unidades de saúde tem permitido aumentar a capacidade de atendimento. No Instituto SEMA, a expectativa é ampliar ainda mais o número de procedimentos realizados para pacientes da rede pública. Quem já sentiu essa diferença foi a aposentada Ana de Souza, de 67 anos. Depois de descobrir uma catarata e controlar o glaucoma, ela declara que já conseguiu realizar as duas cirurgias pelo SUS.
17: Exame, quando chega aqui, fez todos os exames, deu que estava com glaucoma. Aí fui passar com o médico, usar colírio para diminuir o glaucoma para poder fazer a cirurgia. Aí quando diminuiu, falou que tinha diminuído 14%, que eu já podia fazer a cirurgia. Aí nós fomos fazer os exames para fazer a cirurgia. Aí eu fiz a cirurgia do olho direito e agora tenho, acho que não tem nenhuma hora ainda, né? Eu fiz no meu olho esquerdo.
7: Durante a visita, o ministro Padilha também anunciou a chegada de novos equipamentos para a unidade do Instituto SEMA. A expectativa é ampliar o atendimento, especialmente para pacientes com complicações causadas pelo diabetes.
16: Aqui vai chegar em agosto dois novos equipamentos que vai dobrar a capacidade do SEMA de fazer um tratamento muito importante para quem tem diabetes e que muitas vezes tem a retinopatia diabética, então vai dobrar a capacidade de fazer esse procedimento aqui na Zona Leste de São Paulo. Isso está acontecendo em todo o país, são 150 serviços em todo o país que recebem esses novos equipamentos.
7: A previsão do Ministério da Saúde é que os novos investimentos continuem ampliando o acesso a consultas, exames e cirurgias especializadas pelo SUS, reduzindo o tempo de espera e fortalecendo o atendimento em diferentes regiões do país.
1: E 6 anos após a aprovação do Marco Legal do Saneamento, um estudo do Instituto Trata Brasil mostra avanço nos investimentos. Só que aponta que o país ainda está distante da metade de universalização prevista para 2033. A reportagem é de Camila Yunes.
18: 6 anos após a implementação do Marco Legal do Saneamento Básico, mudanças importantes foram consolidadas para que o país avance rumo à universalização do setor. De acordo com dados do Instituto Trata Brasil, de lá para cá os investimentos contratados por estados e municípios cresceram 50%. Para se ter uma ideia, em 2020 eram investidos em média por habitante R$ 90. Em 2024, esse valor subiu para R$ 137. A presidente executiva do Instituto Trata Brasil, Luana Preto, destaca a mudança para a população.
19: Nós precisamos, nas regiões onde o saneamento ainda não tem os investimentos garantidos, buscar formas, né, de captar esses recursos, seja por meio de financiamentos, de parcerias público-privadas, de concessões.
18: Mas o Instituto disse ainda que os investimentos estão aquém, que o ideal de investimentos por habitante é de R$ 225. Alguns locais ainda estão longe desse marco, aportando cerca de R$ 8. Apesar da melhoria nos investimentos, o cenário ainda é desafiador. 15% da população vive sem acesso à água potável e 43% não possuem coleta de esgoto. A presidente executiva do Instituto Trata Brasil, Luana Preto, detalha as regiões que ainda estão com índices ruins.
19: Nós temos estados como Acre, Amazonas, Bahia, Roraima, Santa Catarina, que a gente ainda vê, uma não mobilização em relação à captação desses investimentos, Então eu subdividiria os municípios brasileiros em 3 grandes grupos. Nós temos aqueles municípios que estão muito próximos dessa universalização, e que têm investido constantemente em saneamento básico. Nós temos municípios que, apesar de terem indicadores ainda ruins, eles estão no caminho, já têm um investimento contratado, eles estão no caminho dessa universalização, e nesses casos é muito importante que haja uma agência reguladora técnica, independente, atuando na fiscalização da prestação desses serviços, E nós temos aquele grupo de municípios que ainda tem indicadores ruins, mas ainda não buscou qual vai ser a forma de busca, de captação de recursos para essa universalização.
11: O total de investimentos entre 2020 e 2024 foi de R$ 112,6 bilhões. Deste montante, 50% foram desempenhados pela região Sudeste. E São Paulo foi o estado com o maior aporte.
18: A região norte, em contrapartida, apresentou o menor investimento com R$ 5,3 bilhões, que representa 4,7% do total. De acordo com o Instituto Trata Brasil, a região é também a que tem um dos piores indicadores de atendimento. No recorte estadual, o Acre foi o que teve menor investimento, de R$ 65 milhões, representando 0,1% do total. A lei do Marco Legal do Saneamento estabeleceu que o Brasil deve ter 99% da população com abastecimento de água e 90% com tratamento de esgoto até 2033.
1: Com o apito final da Copa do Mundo de 2026, encerrou-se nesse domingo também a Casa Jovem Pan na Copa, um dos maiores projetos de fanfest realizados pela comunidade brasileira, nos Estados Unidos. Durante 40 dias, os botecos do Manolo em Miami e Orlando transformaram-se em pontos de encontro e celebração para milhares de imigrantes brasileiros. A reportagem é do nosso correspondente Eliseu Caetano.
20: O projeto, idealizado pela Jovem Pan, reuniu torcedores de todas as regiões do Brasil para assistir aos jogos da seleção e de outras, celebrar a cultura nacional e viver a paixão pelo futebol.
21: Então nós trouxemos para cá, para Orlando, para Miami, para os Estados Unidos como um todo, o clima de Copa do Mundo. Isso foi muito bom. Os parceiros foram ótimos, os patrocinadores excelentes. O Boteco do Manolo, fantástico, recebeu aqui de braços abertos, casa lotada, todos os jogos. E serve de muita, de um aprendizado maior para 3-2-1 Gol, como primeira empresa a fazer isso. A gente viaja e fazer uma casa Jovem Pan, e foi fantástico, realmente fantástico. Muitos projetos estão por vir aí.
20: Milhares de pessoas passaram pelos dois endereços ao longo da competição. Famílias, grupos de amigos e torcedores solitários que encontraram acolhimento. Encontraram também um pedaço do Brasil.
0: Mas trouxe um leque cliente diferente também. Um cliente alegre que veio para o jogo, foram 40 dias de festa e com a Jovem Pan tivemos a divulgação que nós procurávamos. Também com todos os parceiros envolvidos. Quando se falava em Jovem Pan, todo mundo sabia exatamente o que é que estava passando e realmente muito antes da Copa já se falava desta parceria em termos de público. Foi muito bom, foi muito bom.
20: A Casa Jovem Pan na Copa se consolidou como uma das principais iniciativas de integração da diáspora brasileira durante o Mundial. Além da transmissão dos jogos em telões, o espaço contou com programação cultural, música ao vivo e o tradicional clima descontraído dos botecos brasileiros, características que ajudaram a fortalecer o senso de pertencimento.
3: Casa Jovem Pan foi maravilhoso, foi excelente, foi assim, um momento de reunir, de compartilhar bons momentos, momentos de alegria e festa com o povo brasileiro e não só em jogos do Brasil, mas em outros jogos também, que trouxe essa alegria e esse momento realmente de união e festa.
22: Presenciei aqui na Casa Jovem Pan, muito bom, maravilhoso, uma experiência incrível que eu estive aqui e recomendo para todo mundo.
20: Para a Jovem Pan, o projeto cumpriu o seu principal objetivo: aproximar as pessoas e manter viva a chama da cultura brasileira aqui em solo americano. A Casa Jovem Pan mostrou a força do Brasil nos Estados Unidos. Foram 40 dias de alegria, emoção e união. E esse é o verdadeiro espírito brasileiro. Ainda que a edição de 2026 tenha chegado ao fim, a experiência deixa as portas abertas para futuras ações semelhantes em grandes eventos esportivos ou culturais. Por enquanto, resta à comunidade brasileira a saudade e as memórias de mais uma Copa do Mundo vivida intensamente, mesmo longe do Brasil.
1: Jornal da Manhã, agora são 5h56.
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1: Jornal da Manhã, agora 6 em ponto. Um ótimo dia para você que está chegando agora. Seja bem-vindo, bem-vinda aqui à programação da Jovem Pan. O Jornal da Manhã, primeira edição, está no ar, já entrando na segunda hora. Hoje, dia 20 de julho de 2026, uma segunda-feira, é mais uma semana que a gente começa juntos aqui na programação da Jovem Pan. Aliados do presidente Lula apostam na pulverização de agendas de Fernando Haddad em São Paulo para virar o jogo contra Flávio Bolsonaro no estado. Os bastidores com João Vitor Revedilho.
5: A cúpula petista quer aproveitar as agendas em separado de 4 ex-ministros para tentar alavancar a candidatura de Lula no estado. Enquanto Fernando Haddad será o principal nome petista em São Paulo, o vice na chapa, Márcio França, e as duas pré-candidatas ao Senado, Simone Tebet e Marina Silva, ficarão responsáveis pela articulação no interior paulista.
6: E é assim que nós vamos fazer com que a pré-campanha de Fernando Haddad se transforme em um grande movimento, movimento para que São Paulo seja um estado democrático, desenvolvido e sustentável. Nós estamos perdendo importância no cenário nacional. São Paulo é um estado que sempre deu uma grande contribuição para o produto interno bruto do nosso país. E isso não é por falta de um povo trabalhador, não é por falta de recursos humanos nem financeiro. É por falta de visão estratégica, de quem está mais preocupado em ofertar nossas riquezas, taxar os nossos produtos em benefício de um país que está nos assolando, do que de resolver os nossos problemas.
5: Para aliados, a estratégia é uma oportunidade de ampliar a porcentagem de votos na região onde o PT tem dificuldade para angariar eleitores. Em 2022, por exemplo, Lula conseguiu vencer apenas na capital e na região metropolitana de São Paulo.
8: A pré-campanha de Lula quer reduzir a diferença entre ele e Flávio Bolsonaro aqui no estado de São Paulo, principalmente no interior paulista, se comparada às eleições de 2022 contra o pai dele, o ex-presidente da República, Jair Bolsonaro. Na época, Lula atingiu 44% dos eleitores aqui no estado, enquanto Jair Bolsonaro conseguiu 54% do eleitorado paulista, uma diferença de 10 pontos percentuais entre eles.
5: A tendência é que a pré-campanha de Fernando Haddad ao governo de São Paulo use o plano de espalhar os membros da chapa em agendas separadas pelo interior do estado. Haddad deve se concentrar na capital paulista e região metropolitana, além de espaços onde tem maior capilaridade política, apesar de admitir que percorrerá uma parte das cidades interioranas. A tese já foi colocada em prática nesta semana. Os quatro fizeram a primeira agenda de pré-campanha juntos na região de São José do Rio Preto, na quinta e sexta-feira.
1: É assunto para a primeira análise do Nelson Kobayashi, que participa com a gente nesse início de semana, nesta segunda-feira aqui do Jornal da Manhã, primeira edição. Bom, é uma estratégia, Kobayashi, não sei se é a melhor, talvez o tempo possa dizer, mas são as armas, são as estratégias que o presidente Lula tem para tentar, de algum modo, mudar seu posicionamento aqui no estado de São Paulo. Bom dia para você e bem-vindo.
9: Muito bom dia, Nonato. Bom dia a todos que nos acompanham aqui no Jornal da Manhã. Cada um luta com o que tem, né, Nonato? Nesse caso, não resta muito ao presidente Lula não ser trabalhar com esses nomes, que são aqueles nomes que estão à disposição do PT. Os seus correligionários e os seus coligados, a Simone Tebet, a Marina Silva, que vem de outros estados para tentar reforçar no estado de São Paulo um palanque minimamente competitivo que possa dar reverberação às campanhas, na verdade, à campanha dele mesmo, à reeleição. Porque a campanha do Fernando Haddad ao governo do estado de São Paulo será uma campanha de muitos desafios, vez que o governador Tarcísio tem uma ampla pontuação à frente dele nas pesquisas de intenção de votos. No interior de São Paulo, essa resistência é muito maior, até porque o interior de São Paulo, mais vinculado ao agronegócio, tem historicamente um sentimento de antipetismo, que por anos e anos, décadas na verdade, se converteu em votos ao PSDB, que governou o estado por mais de 20 anos. Saindo o PSDB, não entrou o petismo, entrou o Tarcísio de Freitas angariando e herdando esses votos do interior de São Paulo. Vai ser muito difícil para o presidente Lula chegar, por exemplo, no Pontal do Paranapanema, onde as pessoas conhecem de perto a gênese do MST, e votar no Fernando Haddad. Lá, para além dos assentados, quem vai votar no governo do estado de São Paulo vai votar contra o PT. Na região de Rio Preto, onde eles inauguraram essa peregrinação, todos os ex-prefeitos que lá estão, que se tornaram deputados estaduais, são da base do governador Tarcísio. Então isso dificulta muito a campanha do presidente Lula, mas é o que cabe a ele, é tentar minimizar o dano no estado de São Paulo.
1: Esse é o Nelson Kobayashi, que volta já já

0: principais convenções, ocorrendo praticamente todas em São Paulo. No dia 25, Flávio Bolsonaro, do PL. No dia 26, Ronaldo Caiado, do PSD. No dia 27, Romeu Zema, do Novo. Já em agosto, próximo do prazo, Renan Santos, do Missão, deve realizar a convenção no dia 1º de agosto, seguido do atual presidente Lula, do PT, no dia 2. Após essas definições formais, os partidos e federações terão até as 19 horas do dia 15 de agosto para registrar oficialmente as chapas e os candidatos a vice-presidente no Tribunal Superior Eleitoral, o TSE. Além do prazo das convenções, o dia 20 de julho também marca a abertura do prazo para pedidos de voto em trânsito, mecanismo que permite ao eleitor votar fora de sua cidade, do seu domicílio eleitoral, no dia da eleição. De Brasília, André Anelli.
1: A gente volta aqui a conversar com o Nelson Kobayashi. Koba, essas convenções partidárias servem aí para oficializar aquilo que está mais ou menos delineado, aquilo que está mais ou menos já sabido por parte da sociedade, pela parte dos eleitores, para que daqui a pouco a gente tenha efetivamente a campanha nas ruas, né?
2: Olha, Nonato, o nosso sistema partidário atual, onde não há democracia, onde não há minimamente ali a possibilidade de participação efetiva dos filiados a cada um dos partidos, essas convenções se tornam grandes eventos de anúncios, na verdade, anúncios de decisões previamente tomadas, já que os líderes, os caciques partidários já tomaram as decisões de quem serão os candidatos, a que cargos eles disputarão, enfim, e não há ali nenhum tipo de surpresa a ser descoberta no dia de uma convenção partidária. Então, é um grande teatro, na verdade, que é utilizado pelos partidos para servir como uma plataforma de visibilidade para aqueles que já foram os escolhidos. Chama a imprensa, chama a comunidade, chama todos os filiados aos partidos presentes ali para fazer uma grande festa de anúncio, e isso já é utilizado como campanha eleitoral. Não é nada de decisão deliberada entre os filiados e os membros do partido que vai tornar algo novo, algo surpreendente numa convenção partidária. Nesse sistema em que os partidos têm dono, é um grande teatro, na verdade, mas que os partidos devem utilizar aí para suas estratégias de campanha.
1: O PT deve oficializar hoje Patrus Ananias como candidato ao governo de Minas Gerais. E a escolha veio depois de muita indefinição sobre a chapa do partido no estado. Você deve se lembrar dessa história toda. Direto de Poços de Caldas, quem tem mais informações sobre o assunto é o Rodrigo Costa.
3: O presidente Luiz Inácio Lula da Silva confirmou o nome do deputado federal Patrus Ananias para disputar o governo de Minas Gerais nas eleições de outubro. A decisão foi selada durante uma conversa entre ambos, encerrando meses de indefinições no segundo maior colégio eleitoral do país, considerado crucial para a estratégia nacional do partido. A indicação do parlamentar ganhou força após outras lideranças cotadas recusarem o convite para concorrer ao Executivo Mineiro. Diante do cenário, Lula insistiu na importância de o PT ter cabeça de chapa no estado. Patrus, que vinha adotando cautela e aguardava o aval direto do presidente, teve o seu nome chancelado pelo grupo eleitoral da legenda após reuniões ao longo da semana. Com a candidatura de Patrus consolidada, as negociações entram na fase de montagem da chapa majoritária com siglas aliadas. A prioridade do Partido dos Trabalhadores é fechar uma composição com o PSB, oferecendo ao partido a vaga de vice-governador e uma das indicações ao Senado, que tem o ex-procurador-geral de Justiça Jarbas Soares entre os cotados. A prefeita de Contagem, Marília Campos, desponta como o nome petista para outra vaga ao Senado. Patrus Ananias tem uma trajetória histórica no PT mineiro. Foi prefeito de Belo Horizonte e exerceu o cargo de ministro de Desenvolvimento Social nos mandatos de Lula, período em que coordenou a criação e a implantação do programa Bolsa Família. O deputado também integrou a equipe ministerial da ex-presidente Dilma Rousseff. De Minas Gerais, Rodrigo Costa.

0: partir de hoje, eleitores que estiverem fora do domicílio eleitoral no dia das eleições poderão solicitar a alteração temporária do local de votação. A reportagem é de Daniel Lian.
1: A partir desta segunda-feira, os eleitores de todo o Brasil já podem solicitar o chamado voto em trânsito. Essa medida permite a transferência temporária do local de votação para quem não estiver no domicílio eleitoral nos dias do primeiro e do segundo turno. De acordo com as regras do TSE, essa mudança pode ser feita desde que seja para uma capital ou cidade dentro do território brasileiro que tenha mais de 100 mil eleitores, mas essa troca também é limitada. Quem faz a transferência para uma outra cidade dentro do mesmo estado pode votar em todos os cargos que estão em disputa. Já aqueles que vão para outros estados ou são residentes no exterior e estarão no Brasil no dia da eleição só podem votar para a presidência da República. A legislação permite ainda que o eleitor peça o voto em trânsito para cidades diferentes no primeiro e no segundo turno. Só podem votar para a presidência da República. A legislação permite ainda que o eleitor peça o voto em trânsito para cidades diferentes no primeiro e no segundo turno. Além daqueles que vão viajar, a lei também prevê a mudança temporária do local de votação para mais grupos, entre eles os presos provisórios, militares, agentes de segurança pública em serviço, pessoas com deficiência ou mobilidade reduzida, indígenas, quilombolas, pessoas em situação de rua, além de integrantes da Justiça Eleitoral e do Ministério Público Eleitoral que estejam em serviço no dia do pleito, também têm esse direito. O voto em trânsito pode ser solicitado até o dia 20 de agosto. O pedido deve ser feito através do autoatendimento disponível no site do TSE ou presencialmente em qualquer cartório eleitoral. Para isso, é preciso apresentar um documento oficial com foto. No caso dos detidos, agentes de segurança e integrantes da Justiça Eleitoral, a solicitação é feita diretamente pelos órgãos responsáveis que devem fazer o encaminhamento de formulários com os nomes de quem está apto para a transferência. Após as eleições, o título retorna à sessão eleitoral de origem automaticamente.
0: Agora a gente fala de futebol aqui na programação do Jornal da Manhã, porque a Argentina ficou perto, né, do quarto título mundial. Afinal, chegou, né, até a final, a última partida, que ontem mesmo não fez absolutamente nada, mas acabou derrotada pela Espanha na prorrogação e encerrou a Copa com o vice-campeonato. Repórter Thalita Souza conta a história do país vizinho e a paixão que faz do futebol parte da identidade nacional.
2: Neste domingo, a Argentina ficou com o vice-campeonato da Copa do Mundo de 2026. Mesmo derrotada pela Espanha na decisão, a seleção voltou a disputar uma final e reafirmou a tradição de um país apaixonado pelo futebol. Tricampeão mundial com os títulos de 1978, 1986 e 2022. Terra do tango. De Diego Maradona e Lionel Messi, a Argentina é um dos países mais influentes da América Latina. Segunda maior economia da América do Sul, atrás apenas do Brasil. O país tem cerca de 46 milhões de habitantes e o espanhol como idioma oficial. Colonizada pela Espanha, a Argentina conquistou a independência no século XIX. O país viveu anos de prosperidade, mas também enfrentou crises políticas e econômicas ao longo da história. A identidade argentina é o resultado da mistura entre diferentes culturas. Além da forte influência europeia, principalmente de espanhóis e italianos, o país preserva uma herança dos povos indígenas que já habitavam o território antes da colonização. Hoje, a Argentina tem uma economia diversificada, com destaque para agricultura, pecuária e exploração de recursos naturais. O país também é uma das principais economias do Mercosul, bloco formado por Brasil, Argentina, Uruguai e Paraguai, com papel estratégico no comércio e nas relações econômicas da América do Sul. A Argentina também se destaca destaca pelo turismo, com paisagens que atraem visitantes do mundo inteiro. Buenos Aires, a capital, reúne arquitetura histórica, gastronomia e uma intensa vida cultural. Mas é no futebol que a paixão argentina ganha uma dimensão especial. O esporte movimenta torcidas, turismo e a identidade do país. Mesmo com o vice-campeonato de 2026, a Argentina segue entre as maiores seleções da história das Copas do Mundo.
0: E 17 minutos.

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7: Jornal da Manhã, 6:20. A Defesa Civil de São Paulo emitiu alerta após a umidade do ar ficar abaixo dos 30% em diversas regiões do estado. Quem participa com a gente aqui do Jornal da Manhã e tem informações sobre esse assunto é a repórter Danúbia Braga. Oi, Danúbia, bom dia para você. Boa semana, hein?
8: Oi, Nonato, bom dia para você, bom dia a todos. Boa semana para nossa audiência que já está ligada aqui no Jornal da Manhã. Pois é, esse alerta por parte da Defesa Civil para essa baixa umidade relativa do ar. Ontem, para a gente ter uma ideia, às 14h, veio esse primeiro alerta porque ali os medidores mostravam menos de 30% da umidade relativa do ar, quando o mínimo, né, ideal pela Organização Mundial da Saúde seria de 60%. Então, realmente, o tempo muito seco. E esse alerta veio primeiro ali para a parte de Jales, região de Jales, interior de São Paulo, José Bonifácio, Barretos, Ariranha e também do eixo entre Pradópolis e Ribeirão Preto. Na sequência, por volta das 14h30, outro alerta da Defesa Civil Estadual, e aí já era para Itapira, Mogi Guaçu, Ibitiba e Barra Bonita. Depois, Grande São Paulo, nas regiões ali, nos bairros e nas cidades vizinhas também dessa parte próximo à Barra Bonita. E aí se estendeu para toda a Grande São Paulo, uma vez em que, de acordo com a Defesa Civil, já era esperado, inclusive, esse fenômeno e que a gente tivesse essa questão de baixar a umidade relativa do ar, uma vez que a gente está vivendo ocorrido desde a última sexta-feira o veranico e segue até a próxima sexta. Isso acontece quando existe um bloqueio atmosférico e aí nessa massa de ar polar, ou seja, a gente acaba tendo as temperaturas variando de 3 a 5 graus acima da média, acima do esperado para esse inverno. E a gente está vivendo, naturalmente, um inverno bem seco. Então, com as temperaturas um pouco mais elevadas, a gente tem essa baixa umidade relativa do ar. E aí, de acordo com a Defesa Civil, o alerta adverte, então, para esse clima seco que afeta diretamente a saúde da população, não à toa. A gente fica com a garganta arranhando, o nariz também bem seco. Às vezes, algumas pessoas têm até um sangramento no nariz. Então, é muito importante a gente se hidratar, beber muita água, principalmente colocar ali, quem puder, umidificador nos ambientes. Quem não tem umidificador, uma outra alternativa é um balde, uma bacia com água, molhar uma toalha e colocar na cabeceira da cama. São algumas dicas que a própria Defesa Civil já passa para a população. Também a Defesa Civil faz um alerta para o aumento drástico que tem do risco de incêndios florestais. Então é muito perigoso, por isso tem que ter uma atenção redobrada por parte da população. A gente segue então com esse veranico até dia 24 de julho, próxima sexta-feira, em que as temperaturas devem ficar um pouquinho mais elevadas e essa baixa umidade relativa do ar pegando todo mundo. Então tem que se cuidar, evitar atividade física das 10 da manhã até as 5 horas da tarde, porque é o período em que a temperatura aumenta mais e aí a gente tem essa queda na umidade relativa do ar. Então já fica esse alerta logo no começo da semana para quem acompanha a gente aqui no Jornal da Manhã. Volto com você.
7: É isso, Danúbia Braga atualizando essas informações. Para a gente, a máxima hoje deve chegar a 27 graus em São Paulo. Também não tem perspectiva de chuva, mas um dia quente em pleno inverno, como a Danúbia destacou. Os Estados Unidos querem condicionar a redução das tarifas impostas ao Brasil a concessões para empresas norte-americanas. A reportagem é da Thalita Souza.
9: A disputa comercial entre Brasil e Estados Unidos ganhou um novo capítulo. O governo americano condicionou uma possível redução do tarifaço sobre produtos brasileiros à adoção de medidas que atendam interesses de empresas dos Estados Unidos. Para o governo americano, a previsão das tarifas depende do avanço e de uma série de reivindicações apresentadas ao Brasil. Entre elas estão mudanças em áreas como serviços financeiros, compras governamentais, etanol, medicamentos e minerais estratégicos. Os Estados Unidos também defendem a redução de barreiras que, na avaliação do país, dificultam a atuação de empresas americanas no mercado brasileiro. As exigências fazem parte da investigação comercial aberta pelo governo americano contra o Brasil. Além disso, o governo dos Estados Unidos pede maior acesso ao mercado brasileiro e a eliminação de restrições apontadas em diferentes setores da economia. As medidas são apresentadas como contrapartida para uma possível redução das tarifas sobre os produtos brasileiros. Segundo um cálculo inicial do governo brasileiro, o tarifaço pode afetar cerca de 18% das exportações do Brasil para os Estados Unidos. Enquanto as negociações continuam, o resultado das conversas pode ter impacto direto na relação comercial entre os dois países.
7: Nelson Kobayashi comentando os principais assuntos com a gente. A gente continua acompanhando de perto essa discussão em torno do tarifaço, Kobayashi. Agora essa possibilidade aí de que o governo americano possa tentar reduzir alguma coisa em troca de alguns benefícios aqui com o Brasil. É bem dentro daquilo que o Donald Trump se propõe, ou seja, ele bota lá uma taxação e depois começa a negociar outros setores. Lembrando que dessa vez a lista de exceções é maior. É possível para o Brasil negociar isso nesse momento? Porque a impressão que dá também, né, Kobayashi, é que alguns setores específicos foram afetados, e é isso mesmo, porque tem muita exceção, como eu destaquei. Eu não sei se isso chega na população, no dia a dia, de quem vai no supermercado, de quem sai para fazer algum outro tipo de compra, se ela vai sentir esse impacto também, né?
10: Pois é, a gente está conversando, né, com economistas, Nonato, que também corroboram dessa sua percepção. A questão é a seguinte: quando o presidente americano quer uma negociação a partir dessa imposição inicial, isso pode dar certo, geralmente tem dado aos Estados Unidos em situações normais, mas não vai dar certo para o Brasil faltando 3 meses para as eleições aqui. porque o presidente Lula e qualquer outro que estivesse no lugar do presidente da República nessa situação não vai ceder aos interesses americanos, faltando poucos meses para as eleições, porque isso vai parecer uma subserviência, uma submissão muito grande aos interesses americanos. E isso não pega bem aqui para quem estiver na liderança. Se isso tudo fosse colocado à mesa numa conversa mais diplomática, mais republicana, mais respeitosa, se a gente pode dizer, entre os Estados Unidos e o Brasil, eu acredito que isso pudesse ser levado adiante com mais facilidade para este momento eleitoral, antes das eleições. Nesse momento, o que acontece, o resultado dessa imposição americana é uma repulsa, um repúdio brasileiro em relação ao que vem dos Estados Unidos, e o presidente Lula quer surfar, inclusive politicamente, essa onda de defesa da soberania, defesa dos interesses do Brasil, defesa do PIX, defesa de tantas outras coisas aqui do território brasileiro, como o presidente Lula usa isso como um instrumento de campanha, inclusive. Então não vai gerar a negociação que o presidente americano pretende, pelo menos para esse momento antes das eleições.
7: Nelson Kobayashi de volta já com outras análises aqui no Jornal da Manhã. 6:28.
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3: Jornal da Manhã, agora são 6:32. A cesta básica pesou mais no bolso dos moradores de São Paulo no começo deste ano. A reportagem é de Camila Yunes.
4: A pesquisa da Fundação Procon de São Paulo e do DIEESE apontou que a cesta básica de São Paulo acumulou 4,77% ao ano, custando R$ 1.347,26. Entre dezembro de 2025 e junho de 2026, o custo médio passou de R$ 1.285 para R$ 1.347, um aumento de cerca de R$ 61. Os produtos alimentícios puxaram essa elevação, com destaque para batata, cebola e feijão. A batata lidera as altas acumuladas no ano, dobrando o valor de R$ 5,16 para R$ 10,87 o quilo. A cebola subiu 78,92% e o feijão carioquinha teve um aumento de 53%. Outros itens também tiveram aumentos expressivos, como leite, queijo mussarela fatiado e carne de primeira. Na comparação mensal entre maio e junho, a cesta básica registrou leve alta de 0,22%. O grupo alimentação acumula uma elevação de 4,98% em 2026, passando de R$ 1.106 para R$ 1.161. Já o grupo de limpeza registra um aumento acumulado de 4,75%, com um custo médio passando de R$ 71,73 para R$ 75.
3: O gabinete do primeiro-ministro de Israel, Benjamin Netanyahu, criticou o prefeito de Nova York, Zoran Mandani. Quem tem os detalhes pra gente é a Beatriz Oliveira.
5: O gabinete do primeiro-ministro de Israel, Benjamin Netanyahu, criticou o prefeito de Nova York, Zoran Mandani, neste domingo. O dirigente declarou que estuda a possibilidade de determinar a prisão do líder israelense caso ele participe da Assembleia Geral da ONU em setembro. Em publicação nas redes sociais, o gabinete de Netanyahu afirmou que Mandani deveria se concentrar em reparar os danos que suas políticas causaram a Nova York. A exemplo de Karim Khan, Mandani parece interessado em desviar a atenção pública de suas loucuras e atacar o líder do Estado judeu e a única democracia do Oriente Médio, afirmou o gabinete, em referência ao ex-procurador do Tribunal Penal Internacional. Khan solicitou em maio de 2024 a emissão de mandados de prisão contra Netanyahu e o então ministro da Defesa de Israel, Yoav Gallant. O pedido foi feito com base em acusações de supostos crimes de guerra e crimes contra a humanidade relacionados à ofensiva militar israelense na faixa de Gaza após o ataque do Hamas contra Israel em 7 de outubro de 2023. O prefeito disse que está consultando a equipe jurídica da cidade para verificar se tem autoridade para ordenar ao Departamento de Polícia de Nova York a prisão de um chefe de Estado estrangeiro. Ao jornal The New York Times, Mandani afirmou, abre aspas, acredito que o primeiro-ministro Netanyahu pertence à AIA. Ele é um criminoso de guerra acusado pelo Tribunal Penal Internacional. Tudo que a lei permitir que eu faça na cidade de Nova York, nós faremos. Fecha aspas. A declaração ocorre há poucas semanas à Assembleia Geral da ONU, quando líderes de diversos países se reúnem na sede das Nações Unidas. O gabinete do premier israelense classificou o mandado como falso e declarou que a decisão foi tomada pelo então procurador Karim Khan dias antes de virem à tona acusações de abuso sexual contra ele. Segundo o governo israelense, a medida teria sido uma tentativa de Khan de desviar a atenção das denúncias.
3: É assunto para a gente ouvir aqui o Nelson Kobayashi, que segue comentando os principais temas com a gente. Koba, essa história toda aí, já tivemos o Putin também com problemas para visitar outros países. Agora o Netanyahu com o Zoramandani tentando dar uma olhada ali se tem ou não jurisdição para, quem sabe, prendê-lo caso ele vá para Nova York por crimes de guerra. Ou seja, me parece que se tem alguém aí que não tem tanta culpa assim é o próprio prefeito de Nova York, né? Porque os demais, esses todos citados, não deixam de ser senhores da guerra, né?
6: Pois é, não tem culpa, mas também não tem competência, né, Donato? Porque os crimes de guerra, eles são instituídos a partir de tratados internacionais. Para você ter uma ideia, os Estados Unidos, um país, ele não é signatário do tratado que reconhece a autoridade do Tribunal Penal Internacional de Haia, na Holanda, né? Que julga os estados. A gente tem também a Corte Internacional de Justiça que julga os crimes de guerra, e para esses casos não há competência de municípios, de cidades, de serem signatárias e, portanto, autoridades detentoras de garantir a autoridade dos mandados de prisão contra quem quer que seja. Então, o prefeito está extrapolando e muito as competências dele como prefeito de Nova York. O prefeito de Nova York pode muito, é uma pessoa muito poderosa, mas não pode tudo. E nesse caso não pode também se colocar nessa posição de fiscal dos líderes globais que estejam praticando crimes de guerra. Não estou defendendo as ações do Netanyahu, porque são ações terríveis e que merecem sim a punição devida, porque a ação dele na faixa de Gaza é uma ação desumana que gerou de fato muitos crimes de guerra. A retirada das pessoas daquele território, os ataques a civis, a hospitais, às escolas, isso tudo merece o tratamento jurídico adequado, assim como outros líderes globais, Putin e tantos outros. Mas não cabe ao prefeito de Nova York. Imagine só o problema que o prefeito de Nova York queria arranjar com o próprio presidente americano, Donald Trump, que tem no Netanyahu um aliado. Tá certo que essas últimas semanas não são assim de tanto clima entre os dois, mas são aliados. Estados Unidos e Israel são dois países historicamente aliados. E outra, em um momento em que eles estariam indo à Assembleia Geral da ONU, que é uma espécie de terreno imune, onde líderes do mundo todo se encontram para dialogar. Tá certo que a ONU não essa efetividade global em instituição, né? A gente vê a ineficiência da ONU. Mas é para ser um terreno de diálogo, de troca de ideias de líderes globais que não se entendem, que divergem, que estão em conflitos. Talvez desse diálogo, Deus queira que saia alguma solução. Nesse lugar deveria ser um lugar imune a qualquer tipo de tratamento hostil, principalmente de quem não tem competência.
3: É isso. Agora, fora que o Trump também, né, Koba, extrapolou em alguns momentos as suas ações também. De repente, o Zoramandani vai dizer: aprendi com você, chefe. Daqui a pouco o Kobayashi volta com outras análises para você. O senador e pré-candidato à presidência Flávio Bolsonaro tem intensificado as críticas à condução econômica do governo Lula. Flávio Bolsonaro divulgou um vídeo no qual compara os preços de produtos de supermercado com os valores que, segundo ele, eram aplicados em 2019, no começo do governo de Jair Bolsonaro. Bruno Pinheiro participa com a gente direto de Brasília e tem mais informações a respeito dessas críticas de Flávio Bolsonaro ao governo Lula. Pois não, Bruno, bom dia para você, boa semana.
7: Oi, Renato. Ótimo dia também a você, ao Nelson Kobayashi, a quem nos acompanha aqui na Jovem Pan nesta segunda-feira. O vídeo repercutiu nas redes sociais, Flávio Bolsonaro com uma lista de 2019, fazendo uma comparação ao governo do ex-presidente Jair Bolsonaro e os números da atualidade em uma rede de supermercados. Nessa lista, Flávio vai comparando arroz, o feijão, o óleo, a cerveja, itens que são necessários para uma casa, para uma família, para um cidadão no seu dia a dia. E com isso ele ia colocando ali, expondo os preços atuais e relembrando os valores de 2019. No fim da compra de um pouco mais de 980 R$ 8, ele cita que cerca de R$ 217 são de impostos. E aí ele faz uma comparação e dizendo que é necessário nos próximos dias, ou seja, na campanha eleitoral, isso ser mudado, porque senão nos próximos 4 anos o vazio, ou, aliás, o seu carrinho vai ficar vazio. Isso é uma repercussão já em tom claro de campanha eleitoral, tentando ali colocar que a economia vai melhorar, né? Que é um ponto que atinge diretamente esse eleitor que está tentando ter uma autonomia de compra, uma valorização no salário mínimo. É muito apelativo também da forma que estamos vendo na campanha eleitoral. Essa não é a primeira vez que Flávio faz aceno, então, para o social, como na última semana que ele disse que vai conseguir, se caso eleito, liberar para as mulheres aparelho celular e internet sem custo. São ações sociais que chama esse eleitor, que é muito mais de centro-esquerda, na verdade, que tem esse olhar para o social, e Flávio Bolsonaro tem tentado ir por esse caminho. Nas redes sociais teve uma forte cobrança, inclusive sobre a inflação, e colocando para os dados também da economia, como a taxa Selic, enfim, tudo isso repercute, gera um bate, na verdade, e o nome de Flávio Bolsonaro acaba repercutindo nas redes sociais. Verdade é que esse consumidor tem reclamado da falta do poder de compra quando vai ao supermercado. Inflação alta e o presidente Lula também fazendo um discurso dizendo que foi o ano do plantio e que a colheita será no ano que vem. Nonato.
3: Bruno Pinheiro, direto de Brasília. Obrigado, Bruno, pela informação em cima desse, como o Bruno destacou, né? Já é um período que a gente começa aí a ter sinais, né? Da campanha eleitoral. Agora 6:42. 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
3: Até lá. Agora temos 6:46. Voltamos a falar aqui de Copa do Mundo, porque após vencer a Argentina por 1-0 na prorrogação, a Espanha conquistou o bicampeonato da Copa do Mundo. A vitória histórica provocou uma grande celebração em todo o país, com milhares de torcedores invadindo as ruas de Madrid para festejar o triunfo da seleção. A reportagem é de Paulo Edson Fiore.
9: Nas ruas da Espanha, o clima era de virada de ano, mas em vez das tradicionais roupas brancas, o vermelho e o amarelo iluminaram o país. 2 minutos após a meia-noite, multidões de torcedores se abraçavam e comemoravam o segundo título da Espanha na Copa do Mundo de Futebol. Os argentinos, atuais campeões, perderam para a Espanha por 1-0 na prorrogação, com Ferran Torres marcando o gol da vitória aos 106 minutos. Cheios de alegria, tanto os torcedores espanhóis quanto os estrangeiros que viajaram de outros países para assistir à partida em Madrid vibraram e dançaram. Em Montaro, cidade do craque do time, o atacante Lamine Yamal, torcedores comemoraram com sinalizadores e cânticos após o apito final. A torcida espanhola também invadiu as ruas de Nova York na famosa Times Square. Os torcedores agitavam bandeiras e cantavam canções celebrando o momento após a Espanha conquistar seu segundo título da Copa do Mundo. Enquanto isso, na capital argentina, Buenos Aires, o clima era de decepção. Torcedores argentinos choraram em uma fanzone em Buenos Aires no domingo após a Espanha vencer a Argentina na final da Copa do Mundo de 2026. José Danura, de 35 anos, disse que a equipe era um grupo de guerreiros que lutaram até o fim e afirmou que Lionel Messi estava se aposentando da seleção nacional como o melhor.
10: Para mim foi a melhor seleção, foi um grupo de guerreiros que la luchou até o final. Não se deu, pero muito contento com o grupo. Y me gustó que hasta el final la hayan peleado. Y eso me encantó mucho. Y Messi se retiró siendo, capaz que es el último partido de Messi en la selección, pero se retira siendo el mejor.
9: Guadalupe Arias, de 22 años, dice estar orgullosa de la equipe.
11: No hay nada más que le podamos pedir porque pusieron garra.
9: Alejandro Villamayor, de 18 años, destacó el fato de Argentina ter jogado con un hombre a menos durante boa parte da partida, considerando a vitória da Espanha bem merecida e agradecendo a equipe por ter chegado à final.
12: Difícil, porque estamos con uno menos, todo. Pero bueno, ¿qué vamos a hacer? Muy merecida victoria para España. Y bueno, y un planteo que haría que si hubiera jugado con otra posición, hubiéramos hecho más pelea. Y la última en Simeone fue una pena, que era para darle un empate y exclusivamente para los penales, ¿viste? Pero nada.
9: Apesar da derrota para a Espanha, fogos de artifício iluminaram o céu na região do Obelisco, na capital argentina, enquanto torcedores aplaudiam os ídolos do futebol por mais uma campanha que levou a seleção à final de mais uma Copa do Mundo.
3: 6:49 aqui no Jornal da Manhã. O show business desta quarta-feira vai receber um dos maiores empresários de logística do Brasil, Urubatan Elu, da Braspress. Ele falará sobre a MP com novas regras para o frete rodoviário. Acompanhe com Bruno Meyer.
13: Deixa eu trazer um assunto quente que movimentou a última semana no país, porque faz pouco mais de uma semana que o Senado aprovou uma medida provisória com novas regras para o frete rodoviário. Essa proposta define um mínimo para o frete. Quais os efeitos, Urubatan, a médio e a longo prazo dessa medida, na sua avaliação?
14: Olha, deixa eu dizer uma coisa, Bruno. Eu vejo essa medida como uma intervenção do Estado na atividade econômica, na atividade absolutamente privada e sobretudo no setor de logística. O setor de logística, ele é um setor multifacetado, de várias especialidades. Nós temos uma composição enorme de empresas distribuídas em todo o país e que vivem sobre a livre concorrência. Quando você imagina que o Estado possa vir disciplinar esse setor, trazendo algumas regras, ao contrário, por não conhecê-lo, ele acaba mascarando esse processo. Eu temo que algumas legislações que são criadas de intervenção do Estado na atividade econômica, elas podem acabar se transformando em letra morta. Podem se transformar em letra morta. Eu te confesso o seguinte, nada que vem de intervenção do Estado no livre mercado tem a minha aprovação. E a nossa empresa é uma empresa que sabe conviver com a concorrência. Nós sabemos conviver com a concorrência. E fazemos isso através do foco, do foco diário, pensando nos negócios da empresa, tentando melhorar os aspectos de operação, de processos, trazendo mais tecnologia, fazendo com que efetivamente nós possamos ter uma boa operação. Agora, se você me falar sobre essa medida provisória que foi ontem aprovada no Congresso Nacional e segundo meu juízo, unilateralmente, sem que as grandes lideranças do setor de transporte rodoviário de cargas não fossem ouvidas, exato, eu acho que ele poderia inclusive ser uma medida provisória que poderia ter ter um melhor alinhamento para o setor. Eu não gostei da aprovação dessa medida provisória.
13: Então, foi uma medida populista, eleitoreira.
14: Olha, deixa eu te dizer o seguinte, eu não sei se ela foi uma medida eleitoreira, ela foi muito mais pressionada, talvez, por algumas fases do transporte rodoviário de carga, porque como eu te disse inicialmente, nós somos um setor multifacetado. E talvez aí um ou outro setor possa ter feito alguma pressão para que isso pudesse existir. O fato é que nós não podemos negar, dentro do nosso setor orbita um grande número de quinais, que são os parceiros e fornecedores do setor. Por exemplo, tem essa questão do CIOT para todos. Isso seguramente beneficia as empresas de meios de pagamento. Não tenho nenhuma dúvida disso, de que isso deve ter partido também de uma força partida das empresas de meios de pagamento. Não só isso, mas outras tantas coisas que aconteceram dentro desse PL, que eu abomino esse PL. Eu acho que foi uma intervenção absolutamente desnecessária no setor.
3: O conflito no Oriente Médio continua sendo uma preocupação global. Os Estados Unidos continuam a ofensiva contra o Irã após as mortes de militares. Nosso correspondente internacional, Luca Bassani, participa aqui com a gente e tem mais detalhes sobre esse assunto, porque esses ataques prosseguem aí já há alguns dias, né, Luca? Bom dia para você, bem-vindo.
15: É isso mesmo, Nonato, uma situação dramática no Oriente Médio. Bom dia a você, boa semana a todos que nos acompanham. Durante os últimos dois dias, mais precisamente sábado e domingo, tivemos a morte de mais militares norte-americanos. Pelo menos 3 militares dos Estados Unidos foram mortos, fazendo com que o total de militares ou soldados dos Estados Unidos que perderam as suas vidas nessas operações no Oriente Médio chegue a 16, algo que tem um impacto bastante grande politicamente falando para o presidente Donald Trump. De acordo com o Comando Central dos Estados Unidos, as mortes ocorreram sobretudo na Jordânia, onde uma base militar dos Estados Unidos foi atingida no sábado pela noite e fez com que não só esses dois militares morressem, mas outros ficassem feridos e encaminhados ao sistema de saúde local. Como uma represália, os Estados Unidos voltaram a atacar diversas localidades iranianas, principalmente a cidade de Bandar Abbas, um nome que repetimos aqui quase todos os dias, porque é a cidade mais importante próxima ao Estreito de Hormuz, a cidade de Tabriz, também muito relevante para as forças armadas iranianas, e outras localidades aos arredores da capital Teherã. Tudo indica que esta guerra passa por um momento de intensificação, com muitas mortes e muitas perdas infraestruturais para ambos os lados durante os últimos 10 dias, enquanto a diplomacia continua paralisada e não há nenhum sinal de que esses diplomatas possam se reunir novamente para discutir um possível cessar-fogo neste conflito que agora se torna mais intenso e pode utilizar armas cada vez mais potentes, algo que também preocupa outras localidades no Oriente Médio. Lembrando que os Estados Unidos têm mais de 15 bases espalhadas pelos países da região, com milhares de soldados estacionados, que acabam se transformando em alvos prioritários dos iranianos neste momento.
3: O que seria dramático. Eu queria rapidamente, ô Luca, que você nos contasse sobre um outro incidente que acabou ocorrendo nas últimas horas no Estreito de Hormuz também, né?
15: Mais 4 embarcações, Nonato, que queriam fazer a travessia pelo estreito. Todas elas não tinham autorização dos iranianos, 2 delas foram alvejadas. Portanto, aí o Irã mais uma vez mostrando o seu poder, o seu controle, a sua soberania sobre essa região, por mais que isso quebre vários pontos do direito internacional, enquanto outras 2 embarcações, quando receberam os avisos, decidiram paralisar a travessia e desligar as máquinas, né? Fazer com que a embarcação parasse onde estava. Isso demonstra que todo o fluxo de embarcações, de cargueiros, petroleiros pelo Estreito de Hormuz continua paralisado, o que afeta diretamente o mercado energético global, e a gente já começa a ver os reflexos nos preços galopantes do petróleo nesta segunda-feira na abertura dos mercados.
3: Luca Bassani atualizando para a gente a situação no Oriente Médio, tema importante para a gente acompanhar a abertura de mercados hoje, como destacou o Luca, principalmente por causa desse problema verificado no Estreito de Hormuz, mais alguns incidentes nesse conflito. Jornal da Manhã, 6:56.
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4: Muito bom dia aos ouvintes mais qualificados da audiência lagiana. Eu sou Fabrício Camargo.
5: E eu sou Alexandre de Souza. Está começando o Jornal da Manhã.
4: Hoje é segunda-feira, dia 20 de julho de 2026.
5: E para você começar o dia bem informado, vamos aos destaques desta edição.
4: Limite de faturamento do MEI pode subir de R$81 mil para R$140 mil por ano.
5: Projeto que avança no Congresso também prevê aumento no número de funcionários permitidos e atualização das regras do Simples Nacional. Mudanças podem entrar em vigor a partir de 2027.
4: Partidos iniciam convenções e começam a definir candidatos para as eleições de 2026.
5: Período de oficialização das candidaturas vai até dia 5 de agosto e marca uma das etapas mais importantes do calendário eleitoral, com escolha de nomes, coligações e registro junto ao TSE.
4: Tarifa de 25% dos Estados Unidos amplia tensão comercial e preocupa a pecuária e ao agronegócio brasileiro.
5: A medida anunciada pelo governo de Donald Trump entra em vigor nesta quarta-feira, dia 22 de julho, elevando a pressão sobre exportações brasileiras e aumentando as incertezas para o setor agropecuário e outros segmentos da economia.
4: O workshop orienta produtores sobre os cuidados com árvores frutíferas no inverno.
5: Encontro realizado no último sábado, dia 19 de julho, reuniu produtores e interessados para apresentar técnicas de manejo que ajudam a preservar a saúde das plantas e garantir uma boa produção nas próximas safras.
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4: Espanha é bicampeão mundial e defesa impecável e futebol de alto nível.
5: A seleção espanhola confirmou o favoritismo ao conquistar mais uma Copa do Mundo com uma campanha marcada pela posse de bola, eficiência e solidez defensiva. Samuel Gonçalves analisa os destaques da decisão e a trajetória da campeã.
4: As informações do trânsito, giro de notícias e a previsão do tempo para esta segunda-feira.
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5: Começa agora a edição local do Jornal da Manhã.

0: Muito bom dia aos ouvintes mais qualificados da audiência lajana. Muito bom dia, Alexandre de Souza.
1: Muito bom dia, Fabrício Camargo. Muito bom dia, você que está ligadinho na 89.9 aqui no Jornal da Manhã. Lembrando que nós estamos ao vivo também no Instagram, arroba Jovem Pan Lages, com imagens. Você pode ver todos os detalhes do Jornal da Manhã lá no Instagram da Jovem Pan Lages. Fabrício Camargo, vendo os noticiários do Rio Grande do Sul nesta madrugada, me preocupa um pouco mais a questão das chuvas, porque lá no Rio Grande do Sul já tem 41 cidades com danos após os temporais que atingiram ontem de tarde e essa madrugada o Rio Grande do Sul, e me preocupa essa vinda da chuva aqui para o estado catarinense.
0: Ficamos sempre em alerta ali com o Rio Grande do Sul, porque após as fortes chuvas no Rio Grande do Sul, a gente costuma ter aqui na região de Santa Catarina também altos volumes de chuva. Vamos ter para quarta-feira 41 milímetros previstos, então essa semana vai ser de atenção máxima para previsão do tempo. A gente hoje não tem chuva significativa, 0,8 milímetros segundo os nossos modelos. A máxima nesse veranico é de 24 graus e a mínima é de 14, que é a temperatura neste momento em Lages, 14 graus. A gente segue monitorando com as condições do tempo e passando para você, ouvintes do Jornal da Manhã da Jovem Pan, tanto aqui no Jornal da Manhã quanto também nas redes sociais, arroba Jovem Pan Lages.
1: Nas rodovias federais que cortam a nossa região, tanto a BR-116, a 470 e a 282, além das rodovias estaduais, o tráfego segue normal nesta manhã, sem registros de ocorrências que prejudiquem o fluxo dos veículos neste momento. Em Lages, segundo os aplicativos de mobilidade, o movimento é tranquilo nos principais pontos aqui do nosso município. Essas são as primeiras informações, Fabrício. No terceiro bloco, a gente atualiza todas as demais informações de movimentação das estradas da nossa região.
0: 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E começamos o Jornal da Manhã falando de uma

0: para R$140 mil, além de ampliar de 1 para 2 o número de funcionários que poderão ser contratados. Segundo o relator da proposta, o deputado federal Jorge Goetin, do Republicanos aqui de Santa Catarina, as negociações avançaram e a atualização das regras do MEI já tem consenso com a equipe econômica do governo federal. A expectativa é de que o projeto seja votado nas primeiras semanas após o fim do recesso parlamentar, em agosto. Além das mudanças para os microempreendedores individuais, o projeto também prevê atualizações das faixas do Simples Nacional, que estão sem reajuste desde 2016. De acordo com o parlamentar, a medida busca corrigir a defasagem e estimular o crescimento das empresas, evitando que o aumento do limite do MEI desestimule a migração para categorias empresariais maiores. Se aprovado pelo Congresso e sancionado, o novo limite de faturamento e as demais alterações deverão já entrar em vigor a partir de 2027.
1: Uma ótima notícia para os empreendedores. Torcemos então para que seja sancionado e melhore a qualidade de arrecadação deles. Bom, são 7:08.
0: Repita.
1: 7:08, a gente segue o Jornal da Manhã, agora falando de agronegócio.
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1: O inverno exige cuidados especiais com as árvores frutíferas para garantir uma boa produção nas próximas estações. Nesse último sábado, dia 19 de julho, um workshop reuniu produtores e interessados para orientar sobre o manejo correto durante este período. Quem traz as informações e mais detalhes é Gustavo Tais para o Jornal da Manhã. Bom dia, Gustavo.
3: Isso, Camargo, bom dia Alexandre de Souza, bom dia você que se conecta ao mundo do agronegócio. Nesse último sábado, a Floricultura Garden Center ofereceu um workshop falando sobre boas práticas em fruteiras de clima temperado, né? Quais são as práticas que a gente deve ter nos nossos pomares domésticos, né? Dentre eles, a gente pode destacar para o período, né? A necessidade da grande maioria das árvores frutíferas, principalmente as que perdem as folhas no inverno, né? A gente chama plantas caducas, das podas. Entre elas estão aí as videiras, os caquis, as ameixas, os pêssegos, o kiwi, né? Falamos também das cítricas, né? Que é um momento onde que a gente deve fazer algumas pulverizações preventivas com calda sulfocáustica. A nossa região também acumula muito o que a gente chama de barba de velho e líquens nos troncos, né? E a calda sulfocáustica de fato vai ajudar sobre isso. O mini curso, né? Esse workshop foi aberto para todo o público, né? E a gente então presenciou a participação de vários profissionais da área, jardineiros, né? Inclusive donas de casa, proprietários rurais e também muita gente que tem seus pomares urbanos que gostam de tomar conta direitinho, né? Então a gente pode destacar que dentro desse contexto, né? As principais práticas que a gente deve fazer agora é exatamente as podas, os tratos culturais com aplicação de fungicidas preventivos, né? Não só químicos, mas como do utilização do cultivo orgânico também, né? O conserto, o ajuste dos pHs do solo através da adição de calcário, e foi muito frisado, né? A questão da utilização de nutrientes agora com muita cautela, sendo preferível que seja adicionado os adubos, né? O NPK, a partir de setembro, né? Quando a gente começa a ter um aumento da temperatura e um aumento do fotoperíodo. Tivemos também o Alan Douglas, né? Que falou um pouco sobre a cultura do morango, né? Destacando que agora é um momento onde que se planta muito morango para que as colheitas aconteçam aí a partir de outubro, novembro e dezembro. Foi muito legal esse momento, né? Compartilhar conhecimento, receber feedback, troca de experiência, né? Cada um falando sobre as suas próprias dúvidas e experiências positivas que tiveram dentro dos seus pomares domésticos. E aí você, querido ouvinte, você gosta também de frutas e o cultivo de frutíferas? 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Meu nome

0: Gustavo Tais, para o Jornal da Manhã da Jovem Pan.
1: Muito obrigado, Gustavo Tais, pelas explicações, e também é muito interessante essa questão de você saber como tratar as suas frutíferas do seu quintal. O agronegócio brasileiro acompanha com preocupação um novo capítulo nas relações comerciais entre Brasil e Estados Unidos. A partir desta quarta-feira, dia 22 de julho, entra em vigor uma tarifa que de 25% sobre os produtos brasileiros anunciada pelo governo Donald Trump. A medida aumenta a tensão entre os dois países e gera incertezas para diferentes setores da economia, especialmente no agro. Quem analisa os impactos desse tarifaço é Aldinho Camargo.
2: Bom dia, Fabrício, bom dia, Alexandre e ouvintes do Jornal da Manhã da Jovem Pan que se conectam com o mundo do agronegócio. O tarifaço dos Estados Unidos contra produtos brasileiros ganhou um novo capítulo nesta última semana. O governo norte-americano confirmou a ampliação de mais uma tarifa adicional de 25% sobre uma série de produtos importados do Brasil. Medida que passa a valer agora, a partir de quarta-feira, 22 de julho. A decisão, que foi anunciada pelo escritório do representante comercial dos Estados Unidos após a conclusão de uma investigação comercial, amplia as incertezas para setores estratégicos da economia brasileira, especialmente o agronegócio, que tem nos Estados Unidos um dos importantes destinos para diversos produtos exportados. A tarifa sendo oficializada faz parte de uma estratégia do governo americano para responder ao que eles consideram práticas comerciais desleais por parte do Brasil. Por mais que seja um protecionismo, gera incertezas para o nosso lado. O agronegócio brasileiro acompanha a decisão com atenção. Os Estados Unidos figuram entre os principais parceiros comerciais. A imposição de tarifas tende a reduzir a competitividade dos produtos brasileiros ao elevar o custo da entrada desses produtos no mercado norte-americano. E, em contrapartida, alguns itens importantes para o comércio bilateral ficaram fora da lista de produtos atingidos, amenizando em partes as preocupações imediatas para determinados segmentos do setor. Após a confirmação da medida, integrantes do governo afirmaram que a prioridade continua sendo buscar uma solução por meio da negociação, evitando o agravamento de uma disputa comercial. Representantes do setor produtivo também defendem que o diálogo entre os dois países seja mantido, diante da importância das relações comerciais construídas ao longo de décadas. Mesmo sem atingir todos os produtos brasileiros, a nova tarifa representa mais um fato de instabilidade para o comércio exterior, em um momento de desaceleração econômica global, e que vivemos aqui no Brasil principalmente, e o aumento das disputas comerciais entre grandes economias. Já não bastava a cota da carne chinesa, né, atingindo aí os seus 50%, atingindo o pico total e aumentando em 50% os custos de envio para lá. Agora temos mais essa do tarifaço norte-americano, que os americanos fazem para proteger o seu agro, mas em um comércio bilateral e um comércio global dificulta bastante, né, as relações. Enfim, vamos aguardar, ver como que esse diálogo entre o governo e o governo brasileiro e o governo norte-americano acontece, para que a gente tenha atenuado pelo menos um pouco todas essas restrições e o agro continue firme e pulsante como deve ser. 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
5: A banda marcial Lobos da Serra, da Escola Municipal de Educação Básica Aline Giovana Schmidt, colocou Lages no topo da quarta Copa do Alto Vale de Bandas de Fanfarra ao conquistar um título inédito na competição realizado em Petrolândia, no Alto Vale do Itajaí. A corporação lagiana garantiu 5 troféus de primeiro lugar e um de vice-campeã, resultado do esforço que reforça a tradição do grupo no cenário catarinense e evidencia o papel da música como instrumento de formação educacional e cidadã.
1: A Prefeitura de Lages lançou nesta última sexta-feira, dia 17, o projeto Materna Mais Lages, programa que pretende fortalecer a assistência pré-natal na rede municipal de saúde e reduzir os índices de mortalidade fetal, infantil e materna no município. A iniciativa, desenvolvida pela Secretaria Municipal de Saúde, por meio do Centro de Estudos e Assistência à Saúde da Mulher, aposta na ampliação do acompanhamento multiprofissional de gestantes, na promoção de ações de educação em saúde e no incentivo à realização de um pré-natal completo, como estratégia para garantir mais segurança durante a gestação e melhores condições de saúde para mães e recém-nascidos.
5: A Secretaria Municipal de Águas e Saneamento, a SEMASA, intensificou a orientação aos moradores sobre a obrigatoriedade de ligação dos imóveis à rede pública de esgotamento sanitário, onde o serviço já está disponível. A medida prevista na Lei Federal número 11.445/2007, regulamentada pelo Decreto Municipal 6.909, determina que a desativação das fossas sépticas e proíbe o lançamento de águas pluviais na rede de esgoto. Segundo a autarquia, o cumprimento das normas é essencial para garantir a eficiência do sistema de tratamento, evitar o retorno de esgoto às residências e reduzir impactos ambientais e preservar a saúde pública.
1: Santa Catarina está desenvolvendo uma ferramenta inédita para ajudar a prevenir feminicídios antes que eles aconteçam. O projeto, coordenado pelo Tribunal de Justiça de Santa Catarina em parceria com a Universidade Federal de Santa Catarina e uma pesquisadora da Emory University dos Estados Unidos, busca incentivar ou identificar fatores de risco e traçar o perfil de homens com maior probabilidade de cometer esse tipo de crime. A expectativa é de que o instrumento auxilie a justiça, a polícia e a rede de proteção a agir de forma preventiva, ampliando a proteção às mulheres vítimas de violência doméstica.

0: 7:19.
1: Repita.
0: 7:19. O calendário eleitoral entra em uma fase decisiva a partir desta segunda-feira. Começa o período de convenções partidárias em todo o país, quando os partidos vão oficializar os candidatos que disputarão as eleições de 2026, Alexandre.
1: Isso mesmo, os partidos eles têm até hoje, de hoje até dia 5 de agosto para realizar os encontros e oficializar os nomes que disputarão os cargos de governador, senador, deputado federal e deputado estadual. Durante as convenções também são definidas as coligações permitidas pela legislação eleitoral e os números que serão utilizados pelos candidatos nas urnas. Depois das escolhas dos nomes, os partidos devem encaminhar os registros ao Tribunal Superior Eleitoral por meio do sistema Candex. A agenda das convenções nacionais já começou a ser divulgada e o PDT realiza o encontro nesta segunda-feira, dia 20. Na sequência, o PL faz convenções no dia 25 de julho, o PSD no dia 26, o MDB e o Novo no dia 27, PCdoB no dia 30 e o PSTU e PV no dia 31 de julho. Missão e PCO no dia 1 de agosto e o PSB no dia 2 de agosto. As demais siglas que não informaram ainda os prazos devem concluir suas convenções até o dia 5 de agosto, conforme nós divulgamos no início da matéria. As convenções então marcam uma das etapas mais importantes do calendário eleitoral e dão então início à definição oficial dos candidatos que estarão na disputa das eleições agora de outubro de 2026. Sobre isso.
0: 7:21.
1: Repita.
0: 7:21, nós vamos fazer um rápido intervalo e já voltamos com o Jornal da Manhã da Jovem Pan. Tem previsão do tempo completa para você e também a resenha esportiva. Copa do Mundo chegou ao fim e a gente debate como foi essa Copa do Mundo de 2026, Alexandre.
1: Isso mesmo, é rapidinho, já voltamos.
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0: 7:26.
1: Repita.
0: 7:26, estamos de volta com o Jornal da Manhã da Jovem Pan e também pelo Instagram, arroba Jovem Pan Lages. A semana começa com um calor fora de época aqui e vento vai também aumentar a instabilidade na Serra Catarinense. A maior atenção fica entre terça e quarta-feira, onde temos previsão de chuva com fortes temporais. Nesta segunda-feira, Lages terá períodos de sol, muitas nuvens e temperaturas entre 14 e 24 graus de máxima. A chance de chuva aumenta durante a tarde, mas os volumes previstos são baixos. O vento vai soprar de forma constante, com rajadas fortes em alguns pontos aqui da Serra Catarinense. Na terça-feira, o tempo muda, a chuva começa durante a madrugada e segue de forma irregular ao longo do dia. Em Lages, os termômetros variam entre 15 e 21 graus, com previsão de cerca de 11 milímetros de chuva. Há risco de temporais isolados, raios, vento forte e granizo isolado. Quarta-feira será o dia mais chuvoso da semana. A previsão indica cerca de 41 milímetros aqui em Lages e temperatura entre 13 e 18 graus. A chuva será mais intensa entre a madrugada e amanhã. O risco inclui alagamentos, enxurradas e queda de galhos ou árvores. Quinta-feira, a frente fria se afasta e o tempo vai dando uma melhorada. O dia terá muitas nuvens, sol e alguns períodos de chuva, mas com volume mais baixo. A temperatura fica entre 9 e 18 graus. Sexta-feira, o tempo começa mais estável, mas as novas áreas de instabilidade trazem risco de chuva e temporais isolados a partir da tarde. Em Lages, temperaturas variam entre 9 e 16 graus. A orientação é acompanhar os alertas meteorológicos, principalmente entre terça e quarta-feira. Durante os temporais, evitar áreas alagadas e locais próximos a árvores, placas e estruturas metálicas. Em caso de emergência, a Defesa Civil atende pelo telefone 199. São as informações do tempo com modelos da Epagre Ciran, o YR e também Defesa Civil de Santa Catarina.
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1: 7:28.
0: Repita.
1: 7:28. A Espanha escreveu mais um capítulo na história do futebol ao conquistar o bicampeonato da Copa do Mundo. Em uma campanha marcada pela posse de bola, eficiência e uma defesa sólida, a seleção espanhola confirmou o favoritismo e levantou mais uma vez a taça. Como diz o ditado, ataque ganha jogo, mas defesa ganha campeonato. Os detalhes e análise da grande decisão você confere agora com Samuel Gonçalves.
9: A maior Copa do Mundo de todos os tempos chegou ao fim. Depois de 104 jogos, quem levantou a taça foi quem melhor tratou ela. a bola. A Espanha é o time que nunca abriu mão da posse de bola. A Espanha é bicampeã do mundo. Com o Rodri comandando uma posse de bola impressionante, a Espanha dominou a grande decisão diante da Argentina, vencendo por 1-0. Mas foram 20 finalizações espanholas, enquanto os argentinos conseguiram finalizar apenas pela primeira vez no segundo tempo da prorrogação. Uma final de domínio absoluto e de uma Argentina covarde, algo que não se tinha visto neste Mundial. Os números impressionam: 755 passes da Espanha contra apenas 348 da Argentina. E o caminho até a glória foi digno de um campeão. Eliminou Portugal, Bélgica, França e Argentina. Fechou a campanha com 7 vitórias, 1 empate e apenas 1 gol sofrido. Talvez não tenha sido o futebol mais espetacular aos olhos de todos, mas foi, sem dúvida, o mais eficiente. E Carlo Ancelotti, técnico da seleção brasileira, tinha razão. Copa do Mundo se ganha com defesa. Quem sofre menos gols, levanta a taça. E ninguém fez isso melhor do que a Espanha, sofrendo apenas 1 gol. Mas essa Copa também ficará marcada pelas despedidas de Neymar, Cristiano Ronaldo, Lionel Messi. Encerra aí uma era inesquecíveis nos mundiais. Ao mesmo tempo, nasce uma nova geração de protagonistas. Mbappé, artilheiro da Copa com 10 gols em 8 jogos, tornou-se também o maior goleador da história dos mundiais com 22 gols. Ao lado dele, brilharam nomes aí que prometem dominar o futebol pelos próximos anos e copas. Lamine Yamal, campeão do mundo aos 19 anos. Haaland, Vini Júnior, Olise, Dembélé, Bellingham e outros tantos. Foi a Copa dos protagonistas, a Copa dos craques, a Copa da eficiência e, acima de tudo, a Copa de quem tratou bem a maior personagem do futebol, a bola. A Espanha é bicampeã do mundo.
0: Muito obrigado, Samuel Gonçalves, pelas tuas informações e também deixar nosso agradecimento especial à CVC, a sua companheira de viagem, que proporcionou essa cobertura da Jovem Pan Lages, também conseguiu nos colocar em loco lá nas competições da primeira fase, com Ricardo Córdova direto dos Estados Unidos, trazendo informações, uma grande cobertura, e a gente agradece à CVC que tornou tudo isso possível. Para a gente fazer esse encerramento, para comentar sobre o fim da Copa do Mundo de 2026, estamos com ele aqui na bancada, Júlia Duarte, produtor e apresentador do programa Papo de Copa, sempre indo aqui fazendo aquela ponte entre o Pânico e o Planeta DJ. Bom dia, bem-vindo ao Jornal da Manhã.
10: Bom dia a todos os ouvintes aqui da Jovem Pan, né? É um enorme prazer estar presente, então, na edição do Jornal da Manhã, depois de uma longa Copa do Mundo. Quer dizer, longa a gente sempre diz que por causa dos dias, mas a gente sempre queria mais, né? Eu acho que se tivesse uma Copa aí de 2 meses também, 3 meses, a gente não ia reclamar. Enfim, muito bom dia.
0: Muito bom dia também, sempre ele na bancada aqui, Tio Cana Áureo Pires com a gente. Bom dia, Tio Cana.
11: Bom dia, estamos aí novamente aí.
0: Muito bem, temos também comigo Fabrício Camargo, o Alexandre de Souza, nosso coringão da bancada. Vamos voltar com os apelidos de Copa de Campeonato Brasileiro aqui.
1: Pode ser, pode ser.
0: Bom, a gente ouviu um termo.
10: Falando do DJ do Portugas, né?
0: A gente ouviu um termo ali durante o comentário de Samuel Gonçalves sobre a Argentina e queria saber a opinião dos amigos sobre esse adjetivo que foi covarde. Vocês acreditam que a Argentina se acovardou diante da Espanha nessa final?
11: Eu acho que não, porque na verdade é a opção que ela tinha de jogar, né? E mesmo que ela tenha jogado mais atrás esperando o jogo, ela brigou pela posse da bola, ela roubou muitas bolas, diferente, muito diferente do Brasil, que ficava olhando a bola e não conseguia roubar uma bola. Então assim, se você fazer esse comparativo, muito melhor que o Brasil.
10: É, eles não foram efetivos, né? De certa forma, exato, a efetividade da Argentina passou longe. Claro que a gente tem nomes aí que possam ser destacados, né? Ah, o meio-campo da Espanha conseguiu neutralizar muito bem, inclusive o Messi, né? Foi marcado duplamente, triplamente todo jogo, não conseguiu jogar. Então, por quem a bola mais passava ali, que era a principal criação, não obteve isso.
11: É, né? E outra coisa, um jogo como esse é um jogo de detalhes, né? Então, assim, por exemplo, teve um lance do Messi, aquele lance que ele chutou, a bola pegou no zagueiro. Se a bola não pega no zagueiro, por exemplo, nesse detalhe, o goleiro nem ia ver a bola.
10: Com certeza.
11: Entendeu? Já ia ser outro placar. Então, tudo é questão de detalhes. E esses detalhes, obviamente, que o time da Espanha foi superior, a gente não pode questionar nada e, né? Distribuição de bola, defesa, ataque, mas não foi efetivo nesses 20 lances que ele que ele teve de possibilidade de fazer o gol também, né?
0: A gente tem o costume de achar que quando há uma derrota ali, o time necessariamente jogou mal, mas nem sempre é assim. Eu vi um jogo onde uma seleção se sobressaiu a outra.
11: Vocês observem que quando a Argentina saiu pra frente, logo em seguida ela já tomou um contra-ataque lá. É. Então, ia ser um chocolate.
0: Não, os caras estavam... Entendeu? E quem, assim... foi o milagre para a Argentina não sofrer uma goleada, foi o Martínez, que fez defesas espetaculares.
10: 11 defesas.
0: 11 né? defesas, foi espetacular. Cada defesa, defesas no ângulo, difíceis de pegar. Inclusive, um dos tiros de Yamal foi durante uma cobrança de falta, que foi no ângulo ali. E se não fosse o Martínez, realmente a Argentina teria um placar bem mais vantajoso do que 1-0. Apesar de que teve outros dois gols ali que acabaram sendo anulados. Ali, um por uma questão de falta e outro por impedimento. Isso. Impedimento é inquestionável, mas a falta foi algo estranho.
10: A falta foi, na verdade, na catimba argentina, né? A gente sabe disso.
11: Isso.
10: O cara
11: tava viu que previsto, né? Então não adianta você querer. Eu vejo meus colegas ficarem irritados. Cara, não, a gente é isso aí. Não, a catimba faz parte da cultura futebolística deles. Isso aí.
0: E os caras, eles estavam jogando numa forma ali muito pra cima, tanto que terminaram o jogo com um a menos. A forma como ele... aquela entrada foi uma coisa...
10: Assim, Vital history, hein?
0: mas foi muito violenta a entrada, que o cara chegou a voar, cara. Deu um mortal. Foi uma entrada muito pesada. Mas a Espanha também não estava aliviando tanto nas entradas.
10: O Paredes, ele deixou de levar um cartão... porque assim, ele deixou de levar um cartão vermelho, né? Ele teve pelo menos duas oportunidades que ele poderia ser amarelado de novo, consequentemente tomando o vermelho e deixando a Argentina com menos um. Assim, então, o que a gente pode destacar? A equipe da Argentina é muito passional. Eles têm a questão assim, ó, não mexam com o meu Messi que tá tudo certo. Mexeram com o baixinho, deu ruim. Até, inclusive, no final do jogo, o próprio Paredes, ele foi expulso, consta na súmula, porque ele foi tirar satisfação com dois jogadores, que um deles passou na frente do Messi e fez algum gesto ou
11: se e a Espanha estava quase aceitando a provocação
10: quase,
11: dele.
10: Quase,
11: no finalzinho ele estava quase aceitando.
10: Mas é aquela coisa, porque eles já não tinham mais perna. Então eles tinham que ganhar em alguma coisa. Porque, pô, sinceramente, o controle de bola, de perda de bola da Espanha foi algo surreal. Onde eles perdiam a bola, eles já recuperavam. Ou então, pontos que foram principais nessa vitória da Espanha, pelo que eu vi, é claro, né? Até o Tio Cana pode responder essa pra mim. Eu vi uma Espanha muito mais ativa e reativa do que qualquer outro time que jogou contra a Argentina.
11: Sim, sim, né? Sim.
10: Isso não tem nem que ver.
0: Os contra-ataques eram muito... estavam bem presentes nesse jogo da Argentina com a Espanha. Tanto que era um atrás do outro, assim, quando um errava já ia outro contra-ataque.
11: E outra então, coisa, conseguindo anular bem também o Messi, né? Também o Messi começou a participar no finalzinho, depois que tomaram o gol.
0: Dificilmente ele aparecia, realmente. Ele começou
11: a aparecer.
10: Mas foi tanto a hora
11: que teve momentos que ele tava na sombra lá, né?
10: Foi a hora que o Rodri saiu, né? Principalmente. Exato. Foi a hora que eles tiraram o Rodri do meio de campo, que deixaram aquele espaço com mais um, digamos assim, um zagueiro atrás, que não foi um zagueiro, enfim, eu esqueci de quem entrou no lugar do Rodri, mas se fez uma função daquele meio de campo recuado, que não vai atacar, porém, cara, se sobrar uma bola, ele vai espichar pro cara, enfim.
0: Mas uma coisa que não aconteceu e eu pelo menos não vi em nenhum dos jogos das seleções que foram passando, e é algo que em alguns momentos, claro que chateia, que foi a questão de não retrancar tanto, e isso custou caro para algumas seleções. Porém, esse jogo de peito aberto, indo para cima, querendo ganhar no ataque, no ofensivo mesmo, acabou criando grandes espetáculos. Não aquele jogo mais morto. Então, isso, por um lado do espetáculo, foi bom, mas para outras seleções custou caro. Exemplo do Egito, por exemplo, que não conseguiu segurar o placar que estava vantajoso, mas deixou a Argentina passar. E isso acabou se refletindo ontem, que a gente não viu a Espanha, mesmo fazendo um gol, segurar. Ela foi pra cima, continuou e isso deu um grande jogo.
11: A decisão ideal seria que foi a terceira e quarto lugar, né?
0: Não, mas
11: pelo número de gols. Pra mim também, no meu prognóstico, era pra ser as duas, né? Mas em termos de gol, o ideal seria que fosse assim.
0: Não, pra a gente torcedor, né? O que a gente imaginou que ia ser a final acabou sendo a disputa pelo terceiro lugar. E digo que foi decepcionante o primeiro tempo ali com a França, que entrou. Sim, já.
11: Parecia jogo do Mbappé contra o Kahneman, né?
10: Bem, o que a gente vê é que a França entrou, parece que no primeiro tempo. Vamos ver o que, que vai acontecer, vamos jogar meio, ó, gurizada, ó. Joga a bola aí, vê o que, que vocês vão fazer.
11: A Inglaterra também não colocou seus dois titulares. Exatamente. Também, né? Então tem tudo isso. Então, era tipo jogo de compadre, né?
10: E só que aquela coisa, quando acho que a França diz assim, tá, agora vocês jogaram o primeiro tempo, agora deixa a gente jogar.
0: quase conseguiram ali e manter quase, o
10: jogão,
0: foi o jogão, foi o jogão.
10: Bonito.
0: Foi 6-4. Isso foi um placar que, pra quem tava acompanhando ali, é bastante bom.
10: Se eu não me engano, mesmo. É o segundo jogo com mais gols na história das Copas, não foi?
0: Vamos conferir essa informação, a gente já traz logo depois.
11: Dessa Copa foi o jogo que teve, dessa mais. Foi. E da, terceiro e quarto lugar também já bateu o recorde também que tinha, parece que era 9. Um jogo entre França e alguma outra seleção em 58.
10: Eu ouvi algumas coisas por cima, mas não fui buscar informação.
1: Fabrício Camargo, a Espanha foi campeã em 2010. E em 2010, na Fórmula 1, Rubinho Barrichello conquistou a quinta posição, sendo então com a pontuação. Ontem, nós tivemos, antes do jogo da Espanha contra a Argentina, um brasileiro também conquistando uma pontuação, para tu ver como foi muito parecido. E quem vai trazer mais detalhes?
11: Tem coincidências
1: depois,
11: aí bem interessantes.
1: Bem interessantes. Mas depois desses detalhes, é Maicon Michelotto na Fórmula 1 para nós.
0: Então a gente já volta com Fórmula 1 e também a gente continua debatendo aqui sobre a final da Copa do Mundo. E claro, a gente vê os próximos passos para 2030. Já voltamos.
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8: 7:46.
9: Repita.
8: 7:46. Muito bom dia. Eu sou Alexandre de Souza e junto com Fabrício Camargo apresentamos a edição local do Jornal da Manhã aqui pela Jovem Pan Lages. Começamos o terceiro bloco com um alerta nas estradas. Santa Catarina registrou o fim de semana mais trágico do ano no trânsito. Em menos de 24 horas foram registrados 9 acidentes fatais que provocaram a morte de 10 pessoas em diferentes regiões aqui do estado. A maioria das vítimas eram motociclistas, reforçando então a preocupação com a violência nas rodovias e nas vias urbanas. A gente atualiza agora como está o nosso trânsito nesta manhã de segunda-feira nas rodovias federais que cortam tanto a nossa região aqui, a BR-116, 282 e a 470, e também as rodovias estaduais. O fluxo de veículos segue dentro da normalidade, sem registros de ocorrências que prejudiquem o fluxo de veículos, então, para o seu deslocamento. Na mobilidade urbana, também não há registros de ocorrências registradas nas principais ruas e avenidas aqui do nosso município. Mas observando os aplicativos de mobilidade, nós conseguimos observar que há pontos aqui da nosso município que já possui então um grande aumento do tráfego de veículos. Ali na BR-282 com a Avenida Duque de Caxias, bem na marginal ali, nos dois sentidos. Também na Avenida Duque de Caxias, subindo para a rua Correia Pinto, nós também temos um grande número de carros em movimentação. E também temos na Avenida Luiz de Camões, sentido Avenida Presidente Vargas. A orientação que a gente sempre dá a você, motorista, redobre a sua atenção, respeite a sinalização e saia com antecedência para evitar qualquer imprevisto no seu trajeto.
9: Sete horas e 7:48.
8: Repita.
9: 7:48, de volta com o Jornal da Manhã especial. Estamos conversando sobre a Copa do Mundo 2026, se encerrou nesse último domingo, sagrou a Espanha como bicampeão mundial. Na bancada temos Alexandre de Souza, o Julia Duarte, produtor e apresentador do Papo de Copa, o nosso querido Áureo Pires, o Tio Cana, e chegando aqui na bancada, o nosso árbitro FIFA, o querido Gia Teles. Bom dia, Gia Teles, bem-vindo ao Jornal da Manhã.
10: Bom dia a todos os amigos. Estamos aí na finaleira, né? Fazendo um apanhado aí da Copa do Mundo, a maior Copa do Mundo de todos os tempos, seja em gols, em números de faturamento, de participação de seleções. Foi um sucesso.
9: O slogan se justifica para vocês? A maior Copa do Mundo de todos os tempos? Para mim foi, de fato, a maior, em, como o Gia colocou, em números, assim, tanto de países que estavam representando, das seleções, tudo mais, acabou realmente refletindo esse slogan.
10: Exatamente. Se refletiu, o slogan deu bem certinho, porque nunca teve uma Copa do Mundo com tantas seleções. Para a FIFA foi um sucesso, porque a FIFA, além de fazer um grande evento, né, um mega evento, ela pensa no dinheiro.
9: Embolsou.
10: E ela também pensa em agradar mais filiados. E aí,
11: conseguiu, né?
10: E ela conseguiu, tanto é que já tem estudos e comentários que ela quer aumentar mais ainda, quer chegar a 60 seleções.
9: Mas eu achei interessante que esse aumento das seleções acabou proporcionando algumas surpresas muito boas, como por exemplo a seleção de Cabo Verde.
11: Com certeza.
9: Que a gente,
12: por sinal, não perdeu nem pro campeão nem pro vice, né?
11: É verdade.
9: Não perderam pro campeão nem pro vice. Então, eu vi como positivo. Apesar de não ter sido essa a estratégia, o objetivo da FIFA, acabou proporcionando grandes espetáculos ali, principalmente das seleções da África ali, como a Senegal também fez bons jogos, Cabo Verde, acho que com o vozinho ali.
12: O Egito foi uma grande surpresa.
11: Foi Gana que empatou com a Argentina também, não foi?
12: Acho que foi.
11: Não lembro agora, mas teve também a representação das seleções africanas, foi muito boa nessa Copa. Eu acho que em várias outras edições, claro, por ser menor e tudo, não tivemos tantos representantes. E como o próprio Jean disse, foi uma Copa de números expressivos, em transmissão também, pessoas vendo, agora o crescimento também do streaming, né? A difusão dessa digamos assim, da abertura para todo mundo ver, enfim, foi uma Copa muito linda de ser assistida.
9: Verdade. Agora vamos falar um pouco da seleção brasileira, o que nos aguarda para o futuro. Até 2030 temos um bom planejamento, inclusive o Carlo Ancelotti junto com a CBF fez um pronunciamento de que vão estar juntos até a preparação dessa seleção para 2030. O que a gente pode tomar de lição dessa Copa de 2026, Giratelis?
10: Olha, na verdade a seleção brasileira, ela não montou uma estratégia correta. É claro que é mais fácil agora falar depois do que já aconteceu, mas ela não conseguiu diagnosticar, não sei se porque o Ancelotti teve apenas um ano e poucos jogos, e também uma prioridade. É claro que a seleção, ela sempre tem que ir pensando em chegar o máximo possível até numa final, pela tradição dela. Mas muitas seleções maiores, que eu quero dizer maiores, assim, seleções campeãs do mundo, seleções que têm uma tradição, já fizeram isso que o Brasil devia de ter feito nessa Copa do Mundo. Ir na Copa do Mundo com uma seleção renovada, totalmente renovada, mesmo sabendo que não chegaria, mas para quando chegar numa outra Copa, você tá com uma seleção mais experiente. O Brasil, claro, teve que levar alguns jogadores devido a lesões, mas eu acho que o Brasil bateu na tecla de levar jogadores que já não tinham um alto nível para jogar a Copa do Mundo. São jogadores que não estarão na próxima Copa. E a gente pensa assim: vamos renovar então para a próxima Copa, vamos levar uma seleção nova. Vamos sair atrás. Porque a Espanha já fez isso, está com uma seleção nova. A França já fez isso, está com uma seleção nova. E o Brasil vai aventurar a levar uma seleção nova. É claro que tudo se encaixa, tudo dentro do ciclo. Normalmente é no último ano que define exatamente quem vai jogar, e os últimos meses são muito importantes por causa de lesões. Se o Brasil de repente não tivesse as lesões, poderia ter ido com laterais de ofício, poderia ter ido com o Estevão, poderia ter jogado o Rafinha com uma melhor condição física.
12: Mas isso todos os times podem passar por essa situação.
10: Exatamente,
12: também.
10: Então, são coisas que acontecem. A Argentina terminou a Copa do Mundo sem zagueiro, sem os seus zagueiros, porque foi se arrastando, foi tendo jogos difíceis. Mas assim, a seleção brasileira tinha, se eu não estou enganado, acho que são 16 jogadores da última Copa, os remanescentes. Desses remanescentes, provavelmente poucos estarão. enxergo que vai ter que ser feita uma renovação bem boa. E temos que torcer para que nesse ciclo apareçam pelo menos aí uns 4 ou 5 jogadores para a gente ter uma seleção renovada, pensando de repente num 2034 chegar forte.
9: O Gê já botou 4 anos para frente.
12: Agora, eu também, eu acho que 2038, porque assim, ó, a questão não é só você trabalhar em cima da seleção brasileira, tu tem que trabalhar o futebol brasileiro, que o futebol brasileiro é o que alimenta a seleção brasileira. Hoje nós estamos na dependência dos jogadores que estão jogando lá fora e não estamos mais renovando jogadores de nível como os que tem lá. E esse que é o detalhe.
10: As categorias de base, o Brasil sempre foi forte, participou com boas colocações. Nas últimas ele perdeu e perdeu feio. A Espanha vem muito forte nas categorias de base. Marrocos vem com a categoria de base muito forte, chegou nas finais aí do último Mundial. E o Brasil não. O Brasil está sendo um coadjuvante nessas.
11: Mas é um ciclo vicioso isso, né, Jean? A gente abre o espaço para os novos talentos, de certa forma, e esses novos talentos são captados muito cedo. Então, a gente às vezes não consegue um diferencial, né, que eu vejo. O futebol sul-americano sempre foi, que a gente falou ali antes, né, tio Cana, a raça, a catimba, ganhar também não só no jogo da bola, mas no jogo psicológico, de tu entrar e fazer o teu jogo, fazer com que o adversário às vezes abra uma linha, porque ele tá com raiva de você, ele vai abrir dois marcadores, vai te deixar livre, enfim, a gente não consegue mais moldar o futebol sul-americano nas principais promessas.
12: Eles já vão pra lá e são moldados no conforme o modelo.
11: Então,
12: lá,
11: assim, ó, a gente, o que eu vejo, será que a gente não teria que ter um carinho mais especial com esses meninos? Claro que o dinheiro hoje em dia é o que move qualquer coisa, mas se você segurasse um pouco mais esses novos talentos, essas joias que estão chegando, que estão vindo. A gente tem exemplos de laterais agora aí do sub-17, sub-20 da seleção jogando muito bem. São captados pelos grandes clubes, vão ir para a Europa, vão aprender o estilo de jogo deles, e daí quando a gente quer aplicar o nosso jogo na seleção, não consegue. Então tem tudo isso, né?
9: E essa da renovação, a gente levou alguns nomes que são fortes para sucessão, como por exemplo o Fabinho, só que não se dava tempo o bastante para ele botar o jogo dele em campo. Como o Gê bem colocou ali, ainda se insistia no Casemiro, e se insistiu até o final nele.
10: Mas o Fabinho já é um jogador que eu acho que já, a gente já não conta para a próxima Copa. O Fabinho é mais veterano, ele não é mais novo. Nós já temos que pensar em jogadores, se é que nós queremos uma característica igual a do Casemiro, já temos que pensar outro tipo de jogador, jogador para frente.
9: Usando o mesmo exemplo, mas com outro jogador que é mais novo ali, o Endrick, por exemplo, pouquíssimo tempo de jogo.
10: Aí são jogadores. Nós temos bastante jogadores no ataque. No ataque, jogadores novos.
12: O problema é as outras posições, meio de campo, laterais, esse tipo de coisa.
11: Lateral a gente tem pouquíssimo. Acho que quase nula.
10: Isso. E em relação ao restante da seleção, eu vejo que nosso sistema defensivo, que terminou a Copa, dificilmente o Marquinhos vai estar numa Copa lá com 34, 35 anos. Militão, não sei se chega também, porque o Militão não é tão velho, mas o Militão briga com as lesões há muito tempo. Os goleiros provavelmente não sejam mais os goleiros. Os laterais, Danilo, Alexandre, esses não vão estar mais na Copa do Mundo. Casemiro, Fabinho também não estarão mais na Copa do Mundo. Não vejo o Paquetá num próximo ciclo, apesar de ser novo. Mas tem 4 anos para de repente dar uma melhorar, engrenada, né? Boa aí, né? Então, assim, é uma situação um pouco difícil do Brasil. E além disso, é isso que vocês estavam comentando. Nós temos que achar a forma de jogar do Brasil.
12: Perdemos a nossa essência.
10: Né? As outras seleções falam que o Brasil está querendo jogar aqui no europeu. As próprias seleções, os próprios adversários, os próprios europeus estão enxergando isso, e a gente não consegue enxergar porque exatamente o dinheiro está falando mais alto. O último jogador nosso que a gente conseguiu segurar para não vender com 17 anos e quando fizer 18 no outro dia tá na Europa, que eu me lembro assim, que tinha uma projeção muito grande, foi o Neymar. porque fizeram um esforço, vocês vão lembrar que lá eles fizeram um esforço para ele ficar mais um ano, exato, depois que completou os 18 anos, e foi o último grande jogador do Brasil. Os outros jogadores, 17 anos, estão vendidos, completou, fez aniversário, no outro dia está na Europa. Então ele termina a formação dele lá. Pode ser que eles fiquem um jogador mais completo e tal, sim, um jogador que aprenda algo que, diferente, mas ele não tem mais a essência, e o pior não é a essência. É a identificação com o Brasil, com a torcida e com a seleção. Olha a identificação que os argentinos têm. Eu não vou aqui querer ficar elogiando muito a Argentina, até porque eles não sabem perder, eles jogam de uma forma que não respeita fair play, que não, mas é a raça dele, é o jeito deles, e eles utilizam aquilo. Eles não chegam ali e dizem, não, agora nós estamos jogando, mas nossos jogadores estão na Europa, nós vamos jogar diferente, agora vamos jogar igual ao europeu. Eles não jogam que nem europeu.
11: É.
10: Eles jogam do jeito deles. O Uruguai joga a mesma coisa, joga com a raça, com a vontade deles. O Paraguai joga com a vontade, com a raça deles, no estilo deles. Eles não tentam ser europeu, apesar dos jogadores estar jogando ou aqui no Brasil ou na Europa, e o Brasil não joga o estilo do Brasil.
9: Perfeito, são 8 horas em ponto.
8: Repita.
9: 8 horas, a gente vai fazer um rápido intervalo, mas antes tem Michael Michelotto trazendo as informações do GP da Bélgica que aconteceu nesse último final de semana também.
13: Olá, amigos ouvintes da Jovem Pan Lages. O Grande Prêmio da Bélgica fez jus mais uma vez à fama de uma das corridas mais imprevisíveis da Fórmula 1. A prova teve estratégia, acidente logo na largada, safety car virtual, muitas disputas e 4 fabricantes diferentes aparecendo entre os 5 primeiros colocados. E o grande nome do fim de semana foi, mais uma vez, Kimi Antonelli. O italiano da Mercedes conquistou sua 6ª pole position e também sua 6ª vitória na temporada. Sem cometer um único erro durante todo o fim de semana, Antonelli confirmou excelente fase e chegará às férias de verão como líder absoluto do campeonato. Agora com 45 pontos de vantagem sobre Lewis Hamilton e 50 sobre o companheiro Russell. Mas enquanto tudo deu certo para Antonelli, o fim de semana de Russell foi um verdadeiro pesadelo. O britânico viu sua corrida acabar ainda na primeira volta, onde acabou se enroscando com Hamilton, rodou, foi parar na brita e abandonou imediatamente. Na Ferrari, a estratégia finalmente funcionou. Leclerc aproveitou perfeitamente o safety car virtual para fazer sua parada e voltar à pista na liderança, mas nas voltas finais não conseguiu resistir ao ritmo de Antonelli e terminou em um excelente segundo lugar. Hamilton também teve uma corrida bastante movimentada. O toque com Russell na largada danificou seu carro e ainda lhe rendeu uma punição de 5 segundos. Mesmo assim, o heptacampeão mostrou ritmo forte, recuperou várias posições e cruzou a linha de chegada em quarto. A Ferrari ainda recebeu uma multa após a prova por uma liberação insegura durante seu pit stop, derrubando um mecânico que felizmente não se feriu. Max Verstappen completou o pódio para a Red Bull. O holandês chegou a assumir a liderança por alguns instantes na primeira volta, mas teve sua estratégia prejudicada pelo safety car virtual e acabou sem chance de atacar os líderes no fim. E para nós brasileiros, o fim de semana foi de festa. Gabriel Bortoleto finalmente fez uma boa largada, manteve-se entre os 10 primeiros durante toda a prova e conquistou o 8º lugar pela 2ª corrida consecutiva. Melhor ainda, todos os pontos da Audi no campeonato foram marcados pelo brasileiro, deixando a equipe apenas um ponto da Williams no Mundial de Construtores. E as boas notícias não pararam por aí. Na Fórmula 2, Rafael Câmara venceu a corrida principal em Spa e conquistou sua 2ª vitória da temporada, reforçando o excelente momento dos jovens pilotos brasileiros nas categorias de base. Agora, meus amigos ouvintes, a Fórmula 1 segue para sua última etapa antes das férias de verão europeu. No próximo domingo, dia 26 de julho, o palco será o tradicional Grande Prêmio da Hungria, no circuito de Hungaroring, encerrando a primeira metade da temporada. Eu fico por aqui. Um grande abraço e até o próximo boletim da Fórmula 1. 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
17: 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E a hora na Pan.
8: 8:04.
18: Repita.
8: 8:04.
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3: Oito horas e seis minutos.
4: Repita.
3: 8:06. Estamos de volta com o Jornal da Manhã da Jovem Pan. Em especial, estamos fazendo o encerramento da Copa do Mundo 2026, comentando sobre os jogos, seleção brasileira e também a grande final que consagrou a Espanha como bicampeã mundial. Estamos com os nossos comentaristas na bancada, Gia Teles, Áureo Pires Tchucana e também Julia Duarte, produtor e apresentador do Papo de Copa. E, claro, também sempre com Alexandre de Souza aqui, fazendo os comentários com a gente.
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0: Durante ali a Copa, no programa número 50, chegamos à edição de número 100, estamos já na edição de hoje, de número 114, e com uma cobertura, cara, incrível. É, as pessoas que participam se doaram, a gente sabe ali que é um projeto que a gente brinca, tem a toda a resenha, mas o pessoal faz com um carinho muito grande, né? As pessoas que ali participam. E também, é claro, né? Tivemos também a participação em loco do Ricardo Córdova, juntamente com a CVC, que foi uma experiência também, digamos assim, diferente, eu acho, que dos outros anos. É, claro que tivemos ele também em outras Copas, mas este ano ele teve um olhar muito mais centrado ao estilo torcedor, ao olhar do torcedor, do que o olhar jornalístico, digamos, em si, né? E foi muito, muito interessante fazer parte de tudo isso.
1: Não, foi muito bacana, e a gente agradece mais uma vez a CVC, a Jenny Bachmann, que proporcionou isso à Jovem Pan Lages de estar cobrindo em loco. 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Seguindo com nossos comentários a respeito da Copa do Mundo, falando um pouco agora sobre a disputa do terceiro lugar. Não foi algo muito bacana no sentido do primeiro tempo ali, por conta da maneira como a França entrou em campo, mas foi um festival de gols e também teve uma tentativa de recuperação da França interessante no segundo tempo. Como é que é a avaliação dos amigos, Jean?
2: Não foi bacana para quem é francês, né? Mas para quem tá assistindo o jogo, qualquer outro.
3: Para os ingleses foi.
2: Não, e não só para os ingleses, quem estava assistindo um jogo.
3: Tava excelente.
2: Você assistiu um jogo que saí muitos gols. Eu lembro até quando a gente tinha esse projeto do Papo de Copa, que a gente foi na Copa do Mundo aqui do Brasil, que foi montado o projeto, que a gente foi num jogo lá em Porto Alegre. Nós assistimos
3: Argélia
2: um jogo. Argélia e
3: Coreia do Sul?
2: E Coreia do Sul. Né? É. Nós assistimos, pra nós, pra mim foi um jogaço, porque o jogo, se eu não tô enganado, foi 4-3 ou 3-2, alguma coisa assim. Jogo de muitos gols, e quem tá lá na Copa que é isso. Você tá comemorando, dando risada, você olha pro adversário ali, pro cara que é torcendo pro outro país, tá chorando, a criança no colo, daqui a pouco começa o outro fazer gol, começa a comemorar, aquele que tá eufórico começa a murchar e faz gol aqui, faz gol ali. Então foi um jogaço. A gente pensa assim, parece um jogo de pelado, uhum. Mas é o que a gente quer assistir no jogo do futebol,
3: é isso.
2: Eu queria que o Brasil fizesse isso.
3: É.
2: Que jogasse, levou 3 gols, mas fez 4. Nós já saímos daqui dizendo assim, ó, nós não podemos levar gol, e nós temos um ataque, se nós não levar gol, nós podemos fazer um gol e ganhar o jogo.
4: A única coisa é que se a gente faz 3 e toma 4, a gente só vai reclamar, pô, a defesa podia ter sido melhor, mas o ataque foi competente, né?
2: Então, daí você perder um jogo de 2-0 e se entregar pra Noruega assim, do jeito que a Noruega ganhou o jogo. Eu tava comentando agora aqui, quase que a Espanha jogando com a Argentina.
4: Ficou olhando a bola.
2: Nós tivemos chance de fazer gol, tivemos pênalti, tivemos jogadas, tivemos o Hendrick na cara do gol, mas assim, nós entregamos a bola pros caras e não marcamos.
0: Só que a gente teve só aquele se tivesse entrado a bola, se o Endo tivesse.
2: Se jogar com esse tal do C aí, você não vai lugar nenhum.
0: O décimo jogador não é a raça, mas é o C, né?
1: Mas o último jogador e o único que eu vi ali da seleção brasileira fazendo algo que faz jus àquilo que a gente espera da seleção brasileira foi o Vini. O Vini, só já no primeiro gol que ele faz, que é realmente todo jogo foi assim, né? O ataque tendo que resolver algum problema que a defesa deixou escapar. E aí o Vini conseguir fazer que ele tirou da cartola, aquele gol maravilhoso, e no drible, na raça, indo pra cima, e que acabou até em algum momento virando um problema dentro da seleção, porque os caras estavam na cara do gol e ao invés de chutar, eles preferiam procurar o Vini, por mais que a condição fosse clara pra chute. Mas esse futebol, que é o futebol arte que a gente chama ali, com os dribles e com a garra, ir pra cima, tentar fazer o gol a todo custo, a gente vê pouco na seleção brasileira.
0: Não, mas eu acho que no geral, né?
1: No geral.
4: É, mas se você comparar ontem com a entrada do rapaz que fez gol lá, o...
0: Como é que eu até tenho o nome?
4: O Ferran Torres. Cara, ele a bola que tinha oportunidade, ele chutava e ele ia pra cima, entendeu? E ele, olha assim, ó, a gente tem que, que depois que ele entrou, a situação da Espanha melhorou no sentido de mais objetivo, né?
0: Não podemos esquecer também do Nico Williams, que isso. Ele também entrou, cara.
4: Os dois, né?
0: Cara, jogou muita bola.
2: É,
0: cara.
2: Que ele chegou na Copa machucado, né? Ele é um jogador que é o diferente na Copa. A Espanha foi campeã com o Yamin e Yamal. é,

0: jogando numa ponta e o Nico jogando na outra. Verdade. Então você com dois jogadores, você imagina se nós tivesse...
1: Dois Vini,
0: vamos dizer assim, né? Então fica muito forte. E ele jogou poucos minutos, se for considerar ele que é praticamente um jogador titular. Mas mesmo assim, quando entrou, fez a diferença. Né? É. Fez a diferença.
2: E para os corneteiros, o Nico ontem disse que essa vitória da Espanha foi dedicada a Neymar, porque ele é fã do Neymar.
0: Sim, a maioria dos jogadores, cara, que estão na Copa do Mundo são fã do Messi, do Neymar e do Cristiano Ronaldo.
3: Isso aí.
0: Os jogadores que estão ali assistiram as Copas dentro de casa com 10, 12, 15 anos e eles jogando. O Neymar jogando, o Cristiano Ronaldo jogando, o Messi jogando. Então você vê que os caras estavam jogando, às vezes estavam na entrada do túnel e estavam assim, olhando pro jogador, assim, admirando. Sabendo que também às vezes era a última chance de poder jogar com aquele cara.
4: Né? Por falar nisso, isso eu já comentei em outras oportunidades, mas para mim esse problema que a gente tem hoje na seleção começa lá na Copa da África do Sul. A gente teve a oportunidade de levar o Neymar, por exemplo, para estar na Copa, com os jogadores que para eles eram essa referência, o Ronaldo Gaúcho, enfim, eles poderiam estar junto com o Neymar e já fazer um preparo até de, quando você vier para cá, vai ser assim, a seleção significa isso, a gente tem que jogar assim, mas simplesmente não se levou na época. O Dunga teve os motivos dele, mas acabou tendo essa lacuna.
1: A teimosia de treinadores.
4: Teimosia.
1: Tá? Treinadores sempre tem uma teimosia por alguma coisa.
3: Ego também, né?
1: É, tudo Sim. isso junto, mas passou, né?
4: Passou, e aí essa oportunidade não aconteceu, e agora pelo menos com todos os motivos contrariando a ida do Neymar, pelo menos nesse sentido ali, para esses jogadores da seleção brasileira, teve essa questão do moral, né? De você tá lá com o Neymar em campo, nos coletivos e tudo mais. Mesmo assim, eu digo que eu acho que demorou para a peça Neymar ser utilizada. Eu nem cheguei a entender a verdadeira motivação do Ancelotti levar o Neymar, onde ele queria colocar o Neymar. Porque diziam assim, quando tiver apertado o negócio, a gente vai colocar ali o Neymar para resolver. Só que no jogo com a Noruega, ele demora para colocar o Neymar, na metade do segundo tempo que o Neymar entra e nem consegue fazer algum milagre que ajudasse a seleção. Marca o gol de pênalti, claro, mas como o Gê já colocou, queria jogar, mas a seleção não ia junto.
0: Mesmo assim, ainda ele era o jogador que tinha que ir, porque é o jogador diferente. Uhum. Infelizmente, ele vinha de uma lesão. Eu acho que se ele tivesse pouco mais tempo de jogo, poderia de repente até o Ancelotti ter feito um esquema para ele jogar. A seleção jogar, mas aproveitando melhor ele. E infelizmente não deu. Ele praticamente não, ele não treinou com o Ancelotti, treinou na Copa do Mundo, acho que 4 ou 5 sessões de treinamento, e a gente sabe que na Copa do Mundo as sessões de treinamento não são puxadas, porque ninguém quer se machucar, você já tá lá, é ajuste, e muitos jogadores também não dá para forçar, porque era final de temporada, então deu para ver nos últimos jogos aí que teve muitas lesões, exatamente por isso, você tá com o corpo no limite, o Neymar não tava com poucos jogos, mas estava sem ritmo e infelizmente ainda se machucou ali no final, né? É. Então, eu acho que esse ciclo passou, foi tomara que tenha sido um aprendizado, né? E não tem receita de bolo também, né? Porque, se o Ancelotti tivesse chegado um ano antes, o Tite ficou 8. Mas a França, que é o treinador tá 12. Então, assim, não quer dizer que se o teu treinador tá lá 8, 10, 12 anos vai ser campeão e também tem...
1: Mas o fato de ganhar e eu perder, beleza, tá? O que não pode acontecer é a gente perder da forma que a gente perdeu. É isso que...
0: É chegar lá e não saber o que vai fazer.
4: Foi o que antes da Copa, né? a gente falou antes da Copa, que a gente poderia aceitar não ser campeão em 2026, mas a eliminação, como ela aconteceria, seria a determinação para não se decepcionar ou para perder uma empolgação com o Brasil. E foi o que a gente colocou. E o que mais pesou foi que pelo segundo ano, segunda Copa consecutiva, a gente tem um erro na escolha do cobrador de pênalti. E uma escolha que partiu da decisão do Ancelotti, a equipe técnica, que eles justificaram como tendo os números, as métricas, mostrando que o Bruno Guimarães era um bom cobrador para aquela situação, mas a gente sabe que na realidade a Svera, como a gente diz, não era isso que aconteceu.
1: Tem que ter um tempero, não tô muito certinho essas coisas, tem que ter um tempero.
0: Tem que ter um temperinho, né?
2: O temperinho. Fabrício Camargo, são 8 horas e 17 minutos.
4: Repita.
2: 8 horas e 17 minutos, mandar um abraço lá na nossa audiência do Instagram, o Caio Salvino disse lá, buena Buenos dias, chicos. Também também mandar um abraço para o Luiz Gustavo Assink, que está nos acompanhando. Também Eduardo Silva Baber, Barber, eu acho, alguma coisa assim. Também o Juninho Lages estão nos acompanhando no Instagram.
4: Muito obrigado para você que acompanha também a live no Instagram, arroba Jovem Pan Lages, e também pelos 89.9. São 8 horas e 18 minutos.
2: Repita.
4: 8 e 18. Bom, amigos, o que a gente pode ter como esperança na seleção brasileira? A gente falou muito dos pontos negativos, mas o que, que tem de positivo hoje na seleção brasileira?
3: Olha o silêncio que veio. Não, cara, mas a gente tem que ver. É o copo sempre meio vazio, né? Aquela analogia do copo. A própria renovação, que a gente disse. A gente tem que ter a esperança que essa renovação vá acontecer, que vão aparecer nomes, ou enfim, que jogadores possam acrescentar esse clube. Jogadores que. Porque assim, a gente tem 4 anos. Às vezes aquele piazinho da base lá, que tá com 17 agora, 16, subindo pro profissional, possa despontar.
0: A Copa passada, o Rayan e o Henrique tinham 15.
3: Exato.
0: 15, fazendo 16. Então pode ser que o jogador que tá lá, que nem o Júlia falou, pode ser aquele jogador que é o jogador que seja bem preparado, né? Que não seja vendido assim só porque precisa de dinheiro, porque o time tá enforcado, e muitas vezes vendido até barato. Pensar melhor também a nossa base. Eu acho que tem bastante coisa para ser mexido.
1: Primeiro de tudo, eu acho que o brasileiro tem que começar a voltar a se apaixonar pelo futebol brasileiro em si, de toda forma, né? Que na verdade se proporcione isso para o brasileiro, para a gente poder gostar de futebol, para a gente se envolver mais com o futebol. Vou dar um exemplo, Lages, por exemplo. Se nós tivéssemos o nosso Inter de Lages funcionando, nós estaríamos empolgados com o nosso Inter de Lages. E assim por diante. Por isso que eu acho que essa questão muito elitista do futebol que existe hoje, que as pessoas. A base hoje é muito, muito elitista. O Jean sabe muito melhor do que eu como é que funciona isso.
0: Então, a base hoje. Vamos ser bem sinceros, que a base hoje, quem se destaca na base é quem tem dinheiro. Então isso dá um reflexo muito grande lá na frente.
3: Ah, sim.
0: Porque você só faz a peneira se você tem um apadrinhado, se você já é de alguma. Já tem algum agente, e aí esse agente te indica para fazer um teste, que o teste já tá meio com as cartas marcadas, esse cara entra no clube porque já tem um esquema com diretores do clube. Então, muitas vezes nessa peneira, o talento fica para trás. Porque o que vale é o dinheiro. Exatamente. Naquele momento.
1: Ou seja, que nossos jogadores sejam tão bons quanto os empresários, entendeu?
0: Exatamente, porque de empresários e agentes nós estamos
1: porque eles,
0: bem.
1: Porque eles conseguem levar cada coisa.
4: Mas a gente tava
0: e mesmo falando... assim eles levam o golpe, né? Porque aí tem um time aí que é o mais rico do Brasil, deu um golpe agora nos agentes aí, tá se negando a pagar uma dívida que tá vencendo esse ano, querendo pagar só o ano que vem. Então, um time que é o suposto rico das Américas aí, que é o Flamengo, também tá com a dificuldade financeira. Então tem coisas aí que é bom depois, de repente, a gente trazer pros próximos programas.
3: O
0: aí,
3: dinheiro nunca andou lado a lado com o futebol brasileiro.
4: Não, esse negócio também de falar, bota uma safra ali, resolve ali. O Atlético Mineiro já é um baita exemplo de que não, o tamanho da dívida que os caras têm mesmo.
3: Foi Joinville que agora a SAF também, se eu não me engano, desistiu, né? Que não deu certo.
4: Mão.
3: Que tipo, ó, não fechamos o contrato, não deu certo, ó, já era. Daí o clube, que já tava ruim, agora ficou pior.
0: Ficou pior.
3: Então, cara, não tem. É muita coisa junto.
4: Bom, a gente voltando um pouco ali pro Campeonato Brasileiro, porque o Tio Cana citou sobre voltar a se apaixonar, e a gente tem uma possibilidade interessante. A gente sempre ressalta o quanto é importante os times aqui do sul do Brasil estarem na Série A, e a gente vê o Criciúma fazendo uma baita campanha, 36 pontos aqui, os últimos 5 jogos
1: líder isolado
4: aqui do Campeonato Brasileiro na Série B, possibilidade de subir sem passar pelo mata-mata, já vai estar na Série A de 2027 se manter esse ritmo. Mas como eu já comentei, ano passado a gente viu o Criciúma chegar em primeiro, ficar ali na primeira posição e depois começou a desandar. Agora a gente tem que ter o que vai ter que ter para manter o Criciúma nessa subida, Tio Cana?
1: Não, eu acho que ele tem que se manter nesse patamar que ele tá aí, entendeu? E esse ano ele tá conseguindo fazer buscar alguns resultados interessantes fora e ganhando dentro de casa quando precisa. E isso é importante. Certo? E se ele se manter nesse patamar aí, porque a Série B é um negócio seguinte, é uma gangorra, né? Daqui a pouco, porque tem um monte de adversários ali fortes que podem chegar. Tem o Fortaleza, tem o Novo Horizontino que caminhou junto com eles, com o Criciúma, sempre estavam disputando junto, sempre. Tem o próprio o time do Betinho lá, o Vila Nova. Tem, enfim, que são clubes que vão estar beliscando. Qualquer bobeada, já viu, né?
0: É, na Série B você tá bem lá, daqui a pouco você pega o Lanterna.
1: É, você não pode jogar com Lanterna e perder. Jogar
0: em casa. Casa ainda. É, né?
1: O ano passado foi contra o Paysandu.
4: Não, foi inacreditável. E o Avaí tem que trabalhar bastante pra sair da zona.
1: Mas teve um bom resultado fora contra o São Bernardo, que veio, que era líder da Série B por umas 4, 5 rodadas anteriores. Ele era líder e teve um bom resultado fora. Então, isso é um fator positivo pro Avaí também.
2: Os últimos resultados do Avaí foi venceu o Náutico, né? 2-0 ali em Floripa e depois lá em São Bernardo empatou 1-1.
1: Isso.
4: E aí o próximo jogo a gente tem amanhã, 19h30, contra o América Mineiro. E a gente tem também o próximo jogo do Criciúma, para quem quiser acompanhar também amanhã, às 7h30, contra o Novo Horizontino.
1: E aí, difícil.
4: Jogo difícil, a gente tem que vai acompanhando e torcendo, claro, porque como a gente já falou e repete aqui, que o importante pra gente é ter times, cada vez mais times aqui do sul do Brasil na Série A.
2: Né? É difícil, antes só um minutinho, mas só que o Novo Horizonte nos dois últimos jogos ele perdeu para times assim, não tão expressivos quanto ele. Exato. Contra o Operário ele perdeu de 2-1 lá em Ponta Grossa.
1: Mas o Operário é o vice-líder, né?
2: Mas só que, e também contra o Fortaleza 1-0 lá em Fortaleza.
1: O Campeonato Brasileiro já teve rodada aí, já, né?
4: Já teve rodada. Teve jogo, inclusive, muito parecido com a Argentina e...
1: Nem precisa falar. Eu só queria rir um pouquinho, cara. O Zoião não tá aqui, mas eu queria rir um pouquinho.
4: Ah, não, aquilo ali foi...
3: Pra quem lembrar disso? Não. Pode voltar a Copa?
4: Bom, mas vamos falar uma coisa da Copa que também tem que se destacar, claro, o nosso comentarista da casa, o Vampeta, que foi preciso. Caramba, previsões do Vampeta durante a Copa de 2026, abre aspas. O Brasil não passa da Noruega. O Haaland faz 2 gols e a Noruega vence por 2-1. Cravou. Aposto R$1.000 com quem quiser. A França não passa pela Espanha. Cravou. A Argentina elimina a Inglaterra e acaba com a música Wonderwall. Cravou de novo. No dia 19/7, a Espanha vai ganhar da Argentina e será campeã da Copa do Mundo. E cravou mais uma vez. É o nosso...
3: Ele sabe, né?
4: Ali, o Vampeta ali, sempre dentro das transmissões da Jovem Pan Lages, também com o time de comentaristas da Jovem Pan Esportes.
3: Eu vou fazer o trabalho do Zoião aqui, como diz aquele. Cara, que timezinho sem vergonha, né? Pô, a gente espera 30 dias pra voltar ao Campeonato Brasileiro e a gente não vê movimentação ou melhora alguma, cara. Como é que você quer acreditar em algum... A gente fala, né? A dupla Grenal pode morrer abraçada.
1: Eu tô rindo, cara. Mas a situação é triste.
3: É real, muito real e triste. Essa situação que o Grêmio e o Inter estão jogando pelos 45, cara, é verdade. E não tem, assim, ó, claro, a disputa do Campeonato Brasileiro tá interessante porque a gente tá com uma... Eu acho que é do décimo... Na verdade, do oitavo, né? Do oitavo até a primeira posição ali fora da zona de rebaixamento, a diferença é de 1-2 pontos.
0: Ah, não, até o penúltimo. Porque só o penúltimo. Não, até o penúltimo, porque só o último que tá muito diferente.
3: Que é a Chapecoense, né? Então, cara, infelizmente um time catarinense que tá nessa situação, mas, cara, é gritante a diferença do futebol dos 4 primeiros pro restante do campeonato, cara. Não tem, cara, não existe um time que esteja após a 4ª, 5ª colocação que tu possa dizer assim, não, a gente vai disputar pelo menos aí uma Libertadores, tranquilo, vamos chegar a uma Sul-Americana. Não existe, cara. Tá um embolo de gente assim que tá...
1: Tudo é possível.
3: Tá igual briga de cobra, né, cara? Tudo enrolado.
4: Bom, já temos uma beliscada no Campeonato Brasileiro que vai voltar a ser pauta aqui no Jornal da Manhã às segundas e também às quintas-feiras, então você fique ligado aqui nos 89.9.
3: Deixa eu mandar um abraço pra minha queridíssima Isa, que tá com meu gurizinho Augusto lá, tão ouvindo.
2: Ela tá acompanhando, não, ela tá acompanhando no Instagram, no Instagram.
3: Um abraço. Obrigado, minha querida, um beijo pra vocês, amo vocês.
4: Muito bem, quero deixar aqui as considerações finais aqui sobre Copa do Mundo, quero agradecer mais uma vez a CVC, a sua companheira de viagem que proporcionou essa cobertura da Jovem Pan. Geteles.
0: Olha, a Copa do Mundo, a verdade é a seguinte, os 4 favoritos chegaram. A seleção que estava jogando melhor nos últimos anos foi a campeã e a favoritaça por ter jogadores mais renomados não chegou. é a França. E para nós é torcer para que um novo ciclo que se começa agora, por esses dias aí, já tem convocação, já vai ter jogo aí, que a gente consiga achar o rumo da seleção para ela, como o Tchucana falou, o torcedor se identificar, mas também ela faça com que o torcedor se identifique, porque os jogadores também não se identificam com a seleção. Virou um mercado, né? Virou um mercado. Todo mundo quer ir para a seleção porque lá na Inglaterra precisa um jogador para acertar um contrato, precisa ter passado pela seleção, ou para trocar de time precisa ter pelo menos 3-4 convocações. Então, que isso seja pensado como seleção, como, e a vontade de jogar pelo Brasil. Quem sabe, eu queria que o Ancelotti conseguisse botar essa sementinha lá, do que o jogador, quando dissesse assim, ó, eu tô indo para a seleção, pô, que honra que eu tô indo pra seleção, que vontade que eu tô indo pra seleção. Mas você com um técnico estrangeiro, pra você conseguir fomentar isso, não sei se vai ser o ideal.
4: Tio Cana.
1: Ah, eu acho que foi uma baita de uma Copa, entendeu? Embora, assim, pro Brasil não tenha sido bom, mas foi muito gostosa de ver, muitas surpresas, né? Dentre elas o Cabo Verde, o Egito, algumas decepções, né? A Alemanha, o próprio Brasil, a Turquia, que era um time que estava vindo bem nas Copas, não foi bem dessa vez. Enfim, até a Austrália jogou bem essa Copa, cara. Então, assim, pô, não é verdade? Passou.
3: Até a Austrália.
0: Do jeito deles.
1: Então, assim, pô, foi muito legal.
4: Muito obrigado, Júlio Eduardo, pela presença aqui no Jornal da Manhã. Agora, logo mais, tem o Papo de Copa, apresentação sua e também produção. Muito obrigado por estar aqui com a gente.
3: Obrigado a todos, então, a você ouvinte e a você que acompanha também o Papo de Copa. Lembrando que somos uma edição diária aqui na Jovem Pan, para você que nos acompanha no 89.9 e também para a galera que nos acompanha pelo Spotify. Falando sobre a Copa do Mundo, é só esse resumo rápido. Para mim foi uma excelente Copa. Errei por quem ganharia, eu apostei minhas fichas na Inglaterra.
1: Eu também apostei na Inglaterra, né? Então, a minha final era o terceiro lugar,
3: exatamente. Então, assim, para mim, eu sou um amante do futebol. Para mim, Copa do Mundo é algo que mexe não só com o emocional, mas a gente mexe assim na estrutura do. Se tivesse o joguinho da 1h, como teve Argélia e Coreia do Sul, enfim, que seja lá, cara, a gente tava ouvindo, escutando, e pra mim foi maravilhoso. Pra mim, volta a Copa do Mundo e pode deixar o Campeonato Brasileiro a 4-4 anos.
4: Claro. Muito obrigado também, nosso querido Alexandre de Souza, por toda a cobertura aqui com a Copa do Mundo. E agora a nossa nova missão é com as eleições de 2026.
2: Isso mesmo, Fabrício Camargo. 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Aproveitar a mesma coisa que o Julian fez. Aproveitar e mandar um abraço e um beijo para minha esposa, que está de aniversário hoje.
4: Ah, parabéns, Carmen. Feliz aniversário. Bom, muito obrigado pela audiência de sempre. Obrigado aos patrocinadores que atrelam sua marca ao jornalismo da Jovem Pan e, claro, esses projetos especiais como a Copa do Mundo. Até amanhã, 7h.
2: Isso mesmo. Agora você fica com o Rock and Pop e a gente volta amanhã. Até lá.
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11: 27 para as 9.
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15: Mais de 140 profissionais participaram da formação de gestores de escolas municipais no Klabin Transforma Semeando Educação, em Santa Catarina. Os encontros ocorreram entre os dias 22 e 25 de junho, em Lages. A diretora de projetos da Secretaria de Educação de Lages, Shaila Pissetti, destaca:
16: os nossos diretores, eles foram colocados como protagonistas mesmo. Assim como o processo formativo é composto de ciclos e tem que ter um caráter de permanência, esse projeto também acompanhará os nossos diretores de forma permanente.
15: O Klabin Transforma Semeando Educação é realizado há 6 anos no estado e busca fortalecer a gestão da educação pública nos territórios onde a Klabin atua. Municípios como Otacílio Costa e Palmeira avançaram no índice de desenvolvimento da educação básica nesse período e superaram as médias estadual e nacional nos anos iniciais do ensino fundamental.
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0: Jovem Pan número 1 do Brasil, Lighthouse Family, Heart, também Vitor Clay, Samuel Rosa, tal canção pra lua, The Corrs, Dreams, e acabou.
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0: Tem Cetiria, Madonna na melhor da semana aqui na Pan.

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1: Em outubro de 2025, o mundo perdeu Ace Frehley, mas é indiscutivelmente um dos mais talentosos guitarristas e compositores da história do rock. Um ano depois, o inigualável Space Man será homenageado por seus companheiros do Kiss, com uma série de apresentações que já tem data e local para acontecer, tá bom? Dias 13, 14 e 15 de novembro no Virgin Hotels, em Las Vegas. Falando em rock e tudo mais, duelo de guitarristas é algo bem comum, né? Imagine, por exemplo, Slash dividindo um palco com Robert Plant ou David Gilmour, tocando riffs com Jack White e tudo mais. O incomum mesmo são os duelos entre os fabricantes dos instrumentos. Semana passada, a Fender entrou com uma ação contra a Yamaha, acusando a empresa japonesa de copiar a Stratocaster com o modelo Pacifica. Pois é, será que rolou mesmo um plagiozinho aí? 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
4: 91.
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2: 9:55.

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2: Jovem Pan, 10:15.
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0: 10:39.

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8: Mais de 140 profissionais participaram da formação de gestores de escolas municipais no Klabin Transforma Semeando Educação, em Santa Catarina. Os encontros ocorreram entre os dias 22 e 25 de junho, em Lages. A diretora de projetos da Secretaria de Educação de Lages, Shaila Pissetti, destaca:
9: os nossos diretores, eles foram colocados como protagonistas mesmo. Assim como o processo formativo é composto de ciclos e tem que ter um caráter de permanência, esse projeto também acompanhará os nossos diretores de forma permanente.
8: O Klabin Transforma Semeando Educação é realizado há 6 anos no estado e busca fortalecer a gestão da educação pública nos territórios onde a Klabin atua. Municípios como Otacílio Costa e Palmeira avançaram no índice de desenvolvimento da educação básica nesse período e superaram as médias estadual e nacional nos anos iniciais do ensino fundamental.
7: Você ouviu o Minuto Klabin. Até o próximo.
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0: 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E a hora na Pan. 11:01.
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4: Jovem Pan, 11:20.
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0: 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E a hora na Pan. 11:37.
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0: Olá, olá, olá, meus espanhóis desde criancita. Meus espanhóis, querido meu povo espanhol maravilhoso. Como é que vocês estão? Tudo bem?
1: Viva la España.
0: Estamos ouvindo arriba, Espanha. Estamos de volta. Mais um alarmante programa Pânico pelas distintas plataformas da Jovem Pan. Estamos tão tristes que os nossos irmãos perderam. Alô, Moca. Saudações. Bem-vindos ao programa que não está tão feliz quanto a Espanha, mas também não está chorando como a Argentina. Espanha campeã, Argentina em prantos. Alegria nossa. Para falar dessa felicidade, eu convoco eles: Roberto Avalanches e Walter Calça Grande. É com você, calção.
2: Eu não sei. Eu torci pra Argentina.
3: O negócio. A Copa acabou?
2: Eu
3: torci. Ô, mãe, vem me limpar, que eu também acabei. Tô triste que a Argentina perdeu. Eu gosto dos irmãos. Eu me identifico, né? Eu tenho um nariz lá na Argentina. Mas foi culpa do Neymar. Se o Neymar jogasse melhor, o Brasil chegaria na final e perderia pra Argentina. O Neymar é um mau exemplo pro futebol. Eu e o Maradona que somos excelentes exemplos. Isso é verdade. Eu fiquei triste que a Madonna não me convidou pro intervalo, né? Aquela festinha lá. Que eu sou praticamente um bad bunny brasileiro. E além do Neymar, a extrema, ultra e supra direita argentina que acabou com o Messi. A culpa foi do Milei. Fora Milei. Agora eu preciso ir. Eu falei tanto que eu me borrei aqui no fraldão. Agora vai lá o palestrino.
0: Meu Deus, esse rapaz é aloprado. Ele tá mais alucinado que um labrador correndo atrás de bolinha. Vale Antônio Emílio Zurita, o cabeça de forninho do Rádio Nacional.
4: Estamos aí.
0: Bem feito pra Argentina. Eu digo bem feito só porque não colocou o palmeirense Flaco Lopes em campo. Que joguinho mequetrefe foi esse? Mais feio que o fuzil metade careca. Chupando do cara ainda, exclamação, e a festa do intervalo, que coisa apavorante, já podemos chamar a Madonna de medonha, meu Deus, já era um presságio pra cantar no Carnaval Argentina, no pique, Ronaldinho, Ronalducho, perdido, mais que espermatozoide na porta dos fundos, meu San Genaro, quando eu vi os dois, Ronaldo e a Madonna, eu pensei, meu Deus, ressuscitaram o Hélio Camargo, exclamação, viva a Espanha, chupa a Argentina, chutaram menos que o Herbert Viana, agora vou me retirar pra merendar no grande Lelis Trattoria, vou arrebentar aquele lasanhão com meu Dipolini Maggiore, que alegra mais o meu bebê. Com você, Zurita.
4: É isso aí, vamos pra agenda. É o melhor show de stand-up comedy do Brasil. No meio ele é conhecido na seleção espanhola.
5: Sim, né? Sim.
4: É como o regime Amal. É o nosso Morgadinho. Diga lá, Rogério Morgado.
6: Nossa, gente, nossa, tô tão feliz, gente.
7: Que Espanha. Isso, com bola.
6: Sou eu.
7: Uma hora dessa.
6: Rocambole.
7: Rocambole.
5: Morgadão toda quarta-feira, sim, mais conhecido como Rocambole. 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Sexta-feira, Morgadão em Brusque. 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Quero chamar a galera de Florianópolis pra sábado agora, tá chegando a hora. 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Obrigado, Emílio, que alegria.
4: É isso aí, você, Guerezito, onde vai se apresentar, meu querido?
1: Queria muito fazer um show na Argentina para levar alegria para esse povo tão odiado. 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Muito obrigado, Emílio, vamos nessa.
4: É isso aí, Maristela Bianchi está aqui com a gente nesse momento, acompanhando a gente no Iutoba, também o Robinho Moreira de São Carlos.
5: Dala, Robinho.
4: Sim, Jackson Bueno de Criciúma em Santa Catarolha, temos o Gil Faria, Iara Campos, a Viviane, muita gente bacana, porque agora chegou a hora de homenagear quem é um pitbull no chat, mas um poodle nas ruas. Quem adora nosso jornalismo mequetrefe e neste momento é hora de nossa audiência, a majestade.
8: Tarde de hoje vem da ABC Paulista, a adorável Santo André. O cara é agente comunitário de saúde, casadão, corintiano sofredor e ilustrador.
4: Palmas para Douglas Wilson. Douglas.
9: Oi, gente, tudo bem?
4: O que você manda?
9: Primeiramente,
4: o que você traz pra gente?
9: Latino?
4: Barbinha.
9: Latino? Ixi, depois da dengue, né? Hemorrágica. Prazer estar aqui com vocês.
4: Muito obrigado.
9: Trouxe uma lembrancinha aí.
4: Obrigado. O que é isso? Está
5: uma ilustração.
9: Uma illustration aí que eu fiz aí da galera toda aí.
4: A ilustração? Mas ficou boa ou ficou mais ou menos?
9: Ficou boa.
4: Já te mandaram. Fizeram um quadro nosso.
5: Eu amo aquele quadro.
10: É o Emílio.
4: Pede pra vir o quadro lá.
5: Por favor. Eu amo, eu quero muito.
4: Aquele quadro.
5: Se vocês quiserem me dar, eu aceito. Eu amo esse quadro.
4: Não, eu deixo o quadro lá. Deixa eu ver.
1: Aquele quadro é maravilhoso.
5: O dia que vocês cansar pra me dar.
1: Aquele quadro vai a gente colocar no nosso relógio.
4: Você que faz?
9: O animal.
1: Sou entusiasta aí da ilustração.
4: Olha só que bem feito, cara. Muito bom.
9: Trouxe pra vocês. Eu ia trazer um Royal Trudel que eu tive no Rio Grande do Sul aí. Mas, cara, na volta.
1: Da gatilho.
9: Peguei uma turbulência aí, velho. Fiquei nervoso e comi, velho.
5: Olha lá.
9: Comeu Trudel. Satisfação tá aí. Sou agente comunitário de saúde, mais conhecido como Pauta Bomba aí ultimamente. Lá no Senado, lá a gente tá com os projetos lá de aprovação lá de aposentadoria especial. É uma categoria que precisa, a gente tá aí na luta.
4: Não vem fazer política aqui, não. Porque vai pagar aquilo lá são bilhões e não tem nem de onde tirar aquilo lá.
9: Mas ó, vamos fazer uma
4: Não é assim não. Tá vendo como é que é
9: o senador aí, eles pararem de roubar, pô?
4: Não, não.
10: Primeiro para de roubar, depois a gente conversa.
1: Cara, tem 28 anos que vem falar de aposentadoria. Vá pro inferno.
4: Aprovaram essa pauta.
5: Certo.
4: O único que foi contra foi o Bom Dia no Senado.
5: Não.
1: Mourão.
5: Hamilton Mourão.
4: Bom Dia. Mourão. Agora tá na mão do Lula. São 30 bilhões, cara. É uma aposentadoria especial pra gente de saúde do Brasil todo. É uma aposentadoria especial para vocês.
9: Na verdade, Emílio, assim, só falando rapidamente assim, nós somos uma categoria que a taxa de vida ali é de 60, 65 anos.
1: Tá bom, mano.
9: O pessoal aposenta com 65, não dá nem pra viver.
4: Eu sei, mas da onde vai tirar o dinheiro?
9: Não, mas isso.
4: O problema é esse.
10: Primeiro mostra de onde vai tirar o dinheiro.
4: Exatamente.
10: Depois a gente conversa, porque senão.
1: O cara já

0: carinho aqui.
1: Bem legal,
0: tamo junto. Com a equipe. Tá aqui, Zuzu.
2: Nossa, eu adorei, cara, de verdade.
0: Você gostou?
1: Muito legal.
2: Eu achei bem bonito.
1: Achei maravilhoso o seu trabalho.
0: Eu tenho medo dessas coisas.
2: Por quê?
0: Por quê,
2: hein?
0: Porque a alma. Porque pode ter alguma mandinga.
1: É. Não, mas, ah, mas sempre
0: você viu o Reginaldo. Você viu o que fizeram? O Reginaldo me mandou. Você viu que deu certo a Argentina?
1: Não.
0: Por que que o...
1: Por quê?
0: Solta aí.
1: Por que
0: tem meu medo. Solta aí. Por que que o Messi não tem mundial? Por que que ele não tem mundial, o Messi? É. Olha lá, ó. Aí deu certo. Eu tenho medo dessas coisas, porque essas coisas
1: amarraram o Messi num porco.
0: Essas coisas sobrenaturais.
1: Isso. Mas você acha que dá?
3: Pega com a mão esquerda e água corrente. Claro. Eu sempre ouvi o senhor falando isso.
0: Você entendeu? Você entendeu? É complicado.
3: Mão esquerda e água corrente.
0: É.
1: Pô, tô super de santo. Bom, eu gostei do trabalho do moço. Parabéns, eu achei legal. Dos poucos que a gente recebe, assim, de
3: tá bem
1: caricatura
3: feito.
1: E tudo muito mais bom. Que vem bem feito, porque a maioria,
0: pelo amor de Deus. Você torceu pela Argentina, né?
1: Torceu. Bonitão?
0: Eu vi lá as
1: bandas. É verdade. Você fala por mim? Você tá falando por mim?
0: Foi na Moca. Passei lá na sua
1: na Moca,
0: casa.
1: Eu tava lá na casa dele.
2: Tava com as bandeiras.
0: Na casa dele.
4: O filho dele balões, é o Guilherme agora.
0: Balões
1: o
0: azul.
1: Guilherme.
0: Balões azul e branco.
1: É, sabe isso. Que é de Israel.
2: Se a gente
1: se confunde com a bandeira israelense.
3: Se a Argentina ganhasse, era parabéns, Messi. Já que perdeu, é chupa Argentina.
1: Ele tirou a estrela da bandeira de Israel e colocou o solzinho.
0: Balões.
1: Dale, dale. Noite do alfajor eu fiz em casa. Mas você sabe que eu tive que torcer pela Espanha, pelo meu filho, um obviamente. Não tem coisa mais gostosa. Isso. Isso é do antigo que a gente tá trolando os argentinos e me rendeu coisas horrorosas de ontem. Isso daí. E foi muito boa também essa Copa também. Não vou contar bastidores aqui com o alfinete. Mas torci pra Espanha, obviamente.
0: Não vem que torceu pra Espanha.
1: Vocês querem me colocar, me querem me pichar como um argentino. Não tem coisa mais gostosa. Não tem coisa mais gostosa do que ver o argentino
0: nas costas.
1: Eu tenho uma camisa autografada. O Messi, pra mim, é o destaque da Copa. Podem falar o que quiser. Mas foi o que mais jogou bola. Fala mal do Messi, não tem como.
0: Jogou... Eu não sei onde é que você viu o argentino jogando bem.
1: Você tá brincando, no último jogo não.
2: Esse jogo
1: não jogou mal, não.
2: Não, só bateram.
1: Na Copa,
2: os caras só bateram e foram favorecidos.
1: Exato.
2: Mais nada.
1: Mas é gostoso.
0: Futebol feio.
1: Rodrigo,
0: futebol feio. Jogou pra ir pra pênalti.
1: É, não.
0: Tá brincando.
3: Martínez.
1: Sai que é sua, Martínez.
0: Mano, só argentino. Olha lá, traga lá o.
3: O bom é nós que saiu.
0: Olha só.
3: Eu amo isso aí.
0: Olha só.
1: Cuidado que tem gente almoçando agora, Emílio.
3: Discordia,
1: tem gente almoçando.
0: Olha isso.
4: Olha o Emílio Musk.
1: Parece um...
0: Olha isso.
1: Cara, lembra, tá?
4: Lembro o Elon Musk.
0: Almorgado.
3: Eu tô meio cubista, sei lá.
1: E a Kátia Cega ali, meu?
0: Cara. A Kátia Cega.
3: Não está sendo fácil.
0: É.
1: Pô, mas é bom, não tu achei ruim, não. Agora...
0: Como não? Olha o Sami.
1: O Sami não, o Sami
4: é o. Eu tô parecendo um fuzil, pô.
1: Caramba,
3: eu testo.
1: O mais legal é o Delari.
0: Leva lá.
4: Legal, eu gosto.
0: Isso aí ele fica com.
1: Quando a gente coloca na porta da reunião.
0: Não é?
1: Quando a gente for preso, a gente põe na cela.
0: Não é sensacional?
3: Muito bom. Olha aí, vamos bom
0: lugar. Não, mas põe lá embaixo, senão vão roubar.
1: Deus escreve certo com linhas tortas. Mas você vê, esse quadro lá na nossa salinha não entra um rato, uma barata.
0: Não, eu fiquei feliz mesmo.
1: Não tem como, né, cara?
2: Eu fiquei também, de verdade.
0: Eu fiquei feliz. Acho que a maioria dos brasileiros. Tem muito tonto que
1: torceu
0: pra Argentina.
1: Minoria.
0: Mas aí é tonto.
1: Sim.
0: A gente não considera tonto.
1: Isso, né? Sim.
0: Aí
1: sim.
0: É tonto. Aí é tonto.
1: E é a turma que.
0: É.
1: Mas que é gostoso, é, né, meu? Se a gente não ganha um título, é gostoso ver o técnico chorando.
0: Eu vou dizer. Uma coisa pra você, sinceramente.
1: Diga lá.
0: É melhor ver a Argentina
1: perder
0: do que ganhar.
1: Olha a verdade, cara.
3: Ele tá num sentimento parecido.
4: O Brasil ganhar.
1: Pau a pau, né?
4: Se fosse pra ganhar a Copa, eu prefiro o Brasil.
1: Eu não sei mais.
4: Mas
1: Argentina.
4: Eu fiquei mais feliz quando a Argentina perdeu do que quando o Brasil ganhou do Japão, sem dúvida.
0: Então, mas a Argentina ganhou uma Copa. Vocês não eram nascidos em 78?
4: Foi muito roubada.
0: Foi a Copa mais roubada da história.
1: É, isso.
0: E foi muito roubada
1: muito,
0: aquela Copa.
1: Muito.
0: É um negócio que a gente carrega.
1: Muito. Olha, né? Uma roubada e a outra
0: o
1: depois
0: topar
1: os brasileiros.
0: Depois teve a água.
1: Água do branco.
0: A água do
1: batizada.
0: Branco. A Copa de 90.
1: Que eles assumem isso, né? Então, não, eles acham bonito isso.
0: Então é um time...
4: É um futebol sujo.
1: Ah, velho, na verdade, se o Deus dos caras é o Maradona, então a gente não precisa nem ficar falando muito aqui, né? Não, e foi feio, né? Ficar de costas também pra...
0: É isso aí. Chupa,

0: Chupa, gostoso.
1: Chupa, chupa, chupa.
0: Toma.
1: Pois chupa. Bem, dito isso.
0: Chupa.
2: Opa.
1: Vamos o quê?
0: Tem um filme?
1: Vamos falar de filmes? Séries? Vamos falar de homens. Agora que, assim como a Argentina, estão loucos para perder o caneco.
3: Gostei.
1: Linhagem Geek com o Homem-Aranha com corpinho de sacoleira do Paraguai, André Alba.
4: Linhagem Geek, Linhagem Geek, Linhagem Geek, Zé da Manga.
3: Zé da Manga.
0: Boa tarde a todos. Boa Se inscrevam tarde. Lá no canal.
5: Ó, veio de azul em homenagem à Argentina.
0: Não, o casaco da Espanha é azul, nessa tonalidade, escolhi com gosto.
5: Sei.
0: Então se inscreva lá no canal da Linhagem Geek. Minha família, descendentes de espanhóis, todos
5: Alba,
0: torcendo.
5: Né?
0: Exato, todos torcendo pra
5: Alba Espanha. Alba seu sobrenome?
0: É, exatamente.
5: Caramba, Zuzu, eu não sabia.
0: Aí todo mundo torcendo a favor da Espanha, obviamente. Então não tinha como. Se inscreva lá no canal da Linhagem Geek no YouTube. Bom, acabou de sair aí, pra quem estava muito ansioso, Dedê, saiu o trailer do Vingadores, não é Ultimato, né? Vingadores Doomsday, o grande filme aí da Marvel desse ano, né? Que depositaram todas as confianças, cachês altíssimos, Robert Downey Jr. de volta, o elenco todo em massa de volta. Saiu o trailer agora, deve ser o grande recorde aí de visualizações do YouTube desse ano, não sei se provavelmente um recorde histórico, mas o Vingadores é a grande aposta da Disney pra ter uma grande bilheteria e causar ali um impacto mundial. Você tem o trailer aí oficial. O filme vai sair dia 17 de dezembro deste ano, né, de 2026. E saiu o trailer aí do Vingadores, que promete ser um grande filme que vai fazer aquelas filas no cinema. Os filmes de super-herói já não são mais tão novidade, você tá do interesse do grande público, ficou ali só aquela turma que gosta mesmo dos filmes de super-herói, o fã ali que dos games, dos quadrinhos e tudo mais. Eu acho que teve uma, obviamente você não vai ter um auge ali de gênero do cinema por 30, 40 anos. Então, se a gente levar em consideração que essa história de super-herói no cinema começou nos anos 2000, então são 26 anos aí em que os super-heróis estão faturando bastante na bilheteria nos cinemas, e o Vingadores tem esse intuito, né? A Disney juntou todo mundo pra fazer muito dinheiro, afinal é um grande produto e vivemos no capitalismo. Então já está pipocando em todas as redes sociais do mundo o novo trailer aí do Vingadores, que promete ser a nova saga.
5: Existem
0: rumores ali que seriam dois filmes, Morgadinho. Seria
5: pois
0: o Doomsday
5: não.
0: E o Guerras Secretas.
5: Opa.
0: Provavelmente o Guerras Secretas vai ser dividido em dois filmes. E aí nós vamos ter aí pelos próximos três ou...
6: Série?
0: Hã?
6: A série Guerra Secreta? Não teve uma série?
0: Não, é Guerra. Guerra Civil.
6: Vou ver.
0: Alguma guerra, mas não foi. Então, o Guerra Secretas ele vai ser dividido em dois. E acredito que vai dar grande bilheteria. Você tem aí o Thor, sendo Thor e o Capitão América, do protagonismo aí desse filme. É, que agora parece que a Disney entendeu que não adianta mais personagem secundário ou lacrador. Pelo menos é o que passa aí no trailer. Então. Aí está o Vingadores Doomsday, o dia do Doutor Destino, Vingadores Doutor Destino aí, que vai estrear dia 17 de dezembro.
6: Invasão Secreta.
0: Invasão Secreta, exatamente. Guerra Civil já é o América 3. Agora, indo para os streamings, parece que Samidanda...
6: O quê?
0: Ô, bebido, Samidanda. Parece que... parece que a Netflix, ela tá começando a se mexer por conta de audiência, né? Houve um relatório aí, Sami, que parece que as temporadas das séries de sucesso da Netflix, elas são muito espaçadas. Então as pessoas estão cancelando nesse ínterim, então cancelando ali as assinaturas, e a Netflix deu um pronunciamento ali que considera planos gratuitos no futuro. Então, eu já trouxe aqui que a Netflix estava pensando em uma grade de programação, como se fosse uma TV aberta, para ficar ao vivo ali o tempo inteiro e as pessoas pegarem o hábito de abrir o streaming todos os dias e assim ficar na plataforma, consumir mais conteúdos. Mas a Netflix, ela não descarta o modelo gratuito com anúncios no futuro, mas afirma que ainda não tem prazo. O co-CEO Greg Peters afirmou que a empresa não tem planos imediatos de lançar um serviço gratuito com anúncios, mas também não descartou a possibilidade para o futuro. ele disse que o seguinte: uma oferta gratuita poderia fazer sentido em alguns mercados, mas ele ressaltou a necessidade de evitar a canibalização dos planos pagos e ter um negócio de anúncio escalado nos países candidatos. É que aquele negócio, Sammy, chega um momento em que o negócio ele dá uma travada. Assinou quem tinha que assinar, não assina mais quem. E aí a empresa fica buscando alguma forma de conseguir mais pessoas para entrar na plataforma dela. E a Netflix está tentando viabilizar uma espécie de acesso gratuito, mas com propaganda. Aí você teria um outro modelo de negócio com outras propagandas ali num conteúdo possivelmente gratuito. Continuando aqui, Odisseia. A Odisseia estreou.
1: Estão falando mal, hein?
0: Eu não gostei.
6: Foi bem a bilheteria.
0: Eu não gostei.
6: Mas a bilheteria tá boa?
0: Tá boa.
1: Ó. Mas estão falando muito mal.
6: É a maior bilheteria do Nolan na estreia.
0: É isso
6: na
0: aí.
6: Na história dele.
0: É isso aí. É certo. A maior estreia da carreira de Christopher Nolan, né? A Odisseia, nesse primeiro final de semana, ele estreou com 265 milhões. Já é um número que provavelmente chegue ao bilhão. É um número que provavelmente chega ao bilhão. E é um número assustador, assim, para um épico. Porque ali no cinema são poucas coisas que estão funcionando ultimamente, né? Não são todos os filmes que acabam tendo essa repercussão, que acabam tendo essa bilheteria. Obviamente que você tem o nome do Nolan. O nome do Nolan é pesado e acaba fazendo peso pra galera curiosa que vai ir no cinema, que acompanhou. Sim. Ali o Cavaleiro das Trevas do Nolan, o Inception do Nolan, o Interestelar do Nolan, a Origem, né, que é o Inception, e tem outros filmes também. E
5: sem contar que o elenco é muito forte, cara.
0: Exato, você tem um elenco de galácticos e aí é a maior abertura da carreira do Christopher Nolan. Provavelmente pode bater bilhão esse filme aí da Odisseia.
1: Mas é polêmico.
0: É polêmico.
1: Né?
0: É polêmico. Você tem ali toda a lacração envolvida. Não tem como falar que é algo criativo, é algo artístico. É uma lacração do Christopher Nolan. Alguns estão defendendo o tempo de tela que essas personagens polêmicas teriam. É cerca de 3 a 5 minutos de tela que essas personagens teriam e que não afetaria, entre aspas, o filme todo.
1: Sim.
0: Mas depende da sensibilidade aí das pessoas que leram a obra, que gostam da literatura grega. Tem alguns gregos fazendo uma espécie de boicote contra o Christopher Nolan. E aí tem outro problema, Emílio, que é uma outra polêmica. O Rotten Tomatoes, que é um agregador, né? É um site de críticas, agregador de notas, ele tá sendo acusado, porque tem uma... Como é que funciona, pra galera entender, o agregador de notas? Você vai assistir a Odisseia, você faz o cadastro no site e você digita a sua crítica e a sua nota. É. Por exemplo, Morgado foi assistir a Odisseia, deu 3. Aí ele escreve.
6: Pode ser que sim.
0: E vai ser computado, porque ali tem a nota dos críticos. Sim. E a nota das pessoas.
6: Dos internautas.
0: Dos internautas, a galera que surfa na web. Aí, Emílio, ele tá sendo acusado de dar um Leonardo nas notas ruins.
1: Igual a Argentina. Robozinho,
0: é isso aí. Ele tá sendo acusado de dar um Leonardo nas notas ruins da Odisseia. Robozinho? E lembrando que o Rotten Tomatoes, ele já foi acusado de publicar críticas compradas por $50 e favorecer filmes mal avaliados.
6: Eu vendo meu voto.
0: Eles pertencem à empresa de publicidade Bunker 15, né? Que teria oferecido dinheiro a jornalistas para elogiarem produções e, consequentemente, alavancarem as notas no agregador de críticas. Mas não sabe se é o caso, né? Ele tá sendo acusado, não sabe se é o caso. Sim. Aí da Odisseia, mas tem muita gente que supostamente news, muita gente que diz ter colocado a nota baixa e o site não computa. E aí fica...
5: Com o quê?
0: O site fica aí com grandes notas ali pra Odisseia, mas tem muita gente gostando, viu, Emílio? Tem muita gente gostando.
1: Tem gente que gosta, gente, como é a vida, né?
0: É isso aí, a vida é assim.
1: A vida é assim.
6: Eu queria saber o professor Clóvis, o que ele achou.
0: É verdade.
6: Porque quando ele veio aqui, ele fez um baita resumo, que eu me interessei por essa história por conta do professor Clóvis, contando aqui o resumo. Sim, da Odisseia. Não,
0: é
6: muito fantástico.
0: Bom. É que a pessoa que tem uma ligação forte com a obra literária, ela tem uma outra avaliação do filme,
6: sim,
0: né?
6: Sim, sim.
0: Então, seria até legal mesmo saber aí a opinião dos professores que utilizam até a Odisseia como matéria. Sim. na universidade ou também nas escolas.
6: Na verdade.
5: Eu vou assistir amanhã.
0: Assista amanhã, galera. De história. E traga o seu parecer. Também. O Emílio também pode. Eu quero ver o Sammy. O Sammy é o que eu tô mais curioso pra, pra saber.
2: Não é um tipo de filme que eu gosto.
1: Você não gosta?
2: Tem mais filme de época, longo.
1: Isso é um clássico.
2: É, eu sei, mas não é o tipo de filme que me leva. Agora, o Guilherme deu uma dica, a sexta muito legal.
0: Ah, é?
2: O Donos do Oeste. Eu comecei a ver, muito bom, boa. Né? Só tem poucos episódios,
5: só
2: né?
5: Só tem dois. Só agora, tem... Não, acho que agora entra o terceiro. Acho que entra todo
2: é MGM domingo. Plus, um negócio isso. Assim. É legal. Uma série legal com o Careca. O Careca do...
1: É bom. Qual Careca?
2: Careca.
6: Ó, Davan!
1: Não? Qual Careca?
0: Qual Careca? Pera.
1: É de máfia, né?
2: Esse aí, ó. A irlandesa contra a máfia irlandesa. Esse é o Careca de Boi, não, lá. Foco do Careca de Boi. É a máfia... Irlandesa contra a máfia italiana. Década de 70.
1: Nos Estados Unidos. O cara que fez o porra, que fez o Maestro.
0: Sim.
1: Como é que ele chama? Esse cara é bom pra cacete.
0: Ele é bom.
1: Puta, esse cara é bom.
0: Meu.
1: Fez lá no. Como é que chama?
2: Ele fez do baterista.
1: Isso, é.
0: Whiplash.
2: E ele fez também o nazista lá do.
5: Ele faz aquela série. E na série, Emílio, ele é o chefe dos irlandeses.
1: Entendi.
5: Esse cara é bom demais. E a série começa de uma maneira maravilhosa. Não tô dando spoiler, mas já começa com gente morrendo de uma maneira que você fala: não vão matar esse cara.
0: Ele é muito bom. J.K. Simons.
5: Ele faz o nazista no Oz, lá, que era uma...
6: O Schillinger.
5: Exatamente.
6: Era o Schillinger. E faz também, como chama, o dono do jornal lá do...
0: Do Homem-Aranha? O J.J. Jameson.
6: J.J. Jameson. Ele é muito bom.
5: É boa.
6: Ele é muito bom.
5: Dica do Guarani.
1: O que mais, Almeida?
0: E aí, ele está de volta. Fez o... Acho que foi dia 22. Mês passado, o nosso querido Sylvester Stallone fez 80 anos e vai sair o Rock. E ele vai lançar um livro. Ele fez um livro autobiográfico. O Sylvester Stallone, ele publicou nas redes sociais dele. Ele vai fazer uma autobiografia, né? Ele fez o vídeo, tá com 80 anos, fez 80 anos o Stallone.
6: Eita, criança.
0: E lançou uma autobiografia que também vai focar nos bastidores da criação do Rock. Então vai sair o filme. Paralelo a isso, o Stallone está lançando o livro que se chama Steps, né? As Escadas. E aí ele faz toda uma...
1: Quem é que fez uma série com as filhas? Não é ele, não, né?
0: Foi ele.
1: Foi. Tá chato, paca.
2: Foi ele.
0: Aquilo ali foi obrigado pelas filhas.
2: As filhas são chatas.
0: Mas são muito
1: chatas. Você já assistiu?
0: Eu assisti alguns episódios.
1: É ele, né?
0: É ele mesmo. Isso aí foram as filhas, Emílio, não tem a dúvida.
1: Foi ele. Ele, se ele fez...
0: Robert.
1: Foi ele. Se ele fez, foi ele. Se ele assinou...
5: Não, e pior, se elas mandaram nele, pior ainda dele pegar e ver que tá uma porcaria e ter feito.
1: É ele com as pior. Filhas.
5: Olha que gato.
1: É isso aí, ó. É isso aí.
6: E aí, Sammy?
5: Mas eu sairia no soco com ele.
0: O Stallone tem três filhas. E as três filhas eu acho que são atrizes.
5: São
0: estão indo no caminho.
5: São muito boas.
0: E aí ele fez essa palhaçada aí.
1: Com certeza, isso é uma palhaçada.
0: Com certeza, obrigado. Stallone, a gente passa o pano. Eu passo
5: sério com a família.
1: Eu passo o pano pro
0: Stallone, lógico. Eu passo o pano pro Stallone.
5: O sonho dele é ser o Rock Balboa.
1: O seu sonho é ser o Rock.
5: Ficar boxeador.
1: Meu
5: sonho é ser o
1: Rock Barbosa.
5: Ele vai agora... Com a bermuda do Rock na linhagem.
6: É o Rock Barbosa aí.
5: Ficar com a luva batendo no irmão.
0: É isso aí.
5: É o olho de tigre.
0: O olho de tigre.
1: O que mais, Alberto?
0: Emílio, falando em boxe, vai sair, ó. Já pode reservar aí uma série muito boa que vai sair. Falando em boxe, né? Vai sair uma série do Muhammad Ali chamado O Maior, né? O Michael B. Jordan, ele tá envolvido na produção e chega nas plataformas de streaming 4 de novembro, vai contar a história do famoso, né? O Cassius Clay e o início dele, é uma série do início até a criação da lenda de Cassius Clay ou Muhammad Ali, passando por todas as fases, incluindo o auge. E assim, o trailer tá bem legal, os atores estão muito parecidos mesmo, e vai ser uma grande aposta aí da Prime Video.
5: Boa.
0: Tá muito legal ali, vai se passar na década do auge ali, entre 40, né, e 70 do Muhammad Ali. Então é a grande aposta aí da Prime Video, com supervisão ali do Michael B. Jordan. Os trailers aí já estão rodando.
1: Ele foi importante. Ele foi muito importante, né?
0: Muito.
1: É legal. Espero que seja fiel à história, né?
5: Sim. O filme com o Will Smith já é bom.
0: Sim.
5: Já é um filme legal, conta bem a história. E agora uma série, pô. tem tudo pra ser legal. E o B. Jordan, ele ficou fascinado pelo boxe, né?
0: Sim, depois
5: que ele fez o Creed.
0: Depois que ele fez o Creed.
5: Vai ser legal, acho que vai ser legal.
0: Também. Que bom. Então, pode reservar aí se você gosta de boxe. Já tem aí o livro do Stallone, que eu não sei como é que vai estar a tradução, obviamente. E tem a série The Graders, o maior de todos, que é a série do Muhammad Ali, que vai estar no Prime Video em novembro, Emilio.
1: Porra, novembro falta ainda, hein?
5: Não, falta tá pouco. Não, mas você já coloca lá. Já
1: seleciona.
5: É logo ali.
1: Não, mas é bom. Novembro.
5: Mas o cara é planejado, meu. Ele já sabe os filmes de 2030.
2: Já tem os finais de semana.
5: Meu Deus, não é que quem tem filho pequeno já programa tudo.
1: Você faz uma planilha?
0: Não faço a planilha.
2: Cola na geladeira.
0: Mas essa é uma série que tem a minha atenção, que eu coloco ali no caderninho. Eu anoto no caderninho.
5: Caderneta?
0: No despertador ali do celular, que aí me lembra em novembro, então.
5: Mas o cara programado, boa, Beta. E normalmente a Netflix fala, semana que vem vai estrear. A do Beta é novembrão, a gente já pode aguardar.
0: Não, é que saiu o trailer e o trailer fez bastante sucesso pelo fato de ter o Muhammad Ali, as pessoas gostam muito.
5: É, vai ser bom.
0: Como o Muhammad
2: nem
0: Ali.
2: Aqui, nem ali.
0: Tá bom, tá certo.
1: É isso aí, Alberta.
0: É isso.
1: Acabou? Foi? Acabou. Muito obrigado, então. Aê. Agora vamos fazer um break para o Reginaldo agora. Vai lá, Reginaldinho.
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0: Piscite.
1: Eu sou seu fã, Padre Lancelotti.
2: É o Padre Lancelotti?
1: É o Padre Lancelotti. Tem que beijar careca, pô.
3: Lança a lei dele.
2: Põe o chapéu.
1: Pelo amor de Deus. Hã?
3: Ele tirou o chapéu.
1: Ele tá vermelho e a careca
2: ele tá. Ele tá.
4: Você sabe o que é melhor, ô Emílio? Eu vou contar uma história. Sexta-feira eu fui embora, um cara me fechou no trânsito. Aí todo brasileiro valente que a gente é no trânsito, eu fui abaixar o vidro pra falar aquelas coisas que todo mundo quer falar. A hora que eu abaixei, que eu puxei o ar, eu já subi de volta. Eu falei, sem credibilidade de brigar no trânsito, né, irmão? Aí eu fiquei quietinho no meu carro.
3: Ele ia falar, vai, tiozinho.
1: Vai, taxista.
2: Então nós vamos saber da população agora, daqui a pouquinho o Fuzil vai perguntar o que as pessoas acham do brasileiro que torce pra Argentina.
1: Boa.
2: É isso, né, Fufu?
4: É isso.
2: É isso aí. Como é que...
4: Exatamente.
2: Então...
1: Essa falta. E boa careca.
3: Mas passa um protetor, irmão.
1: Tem que beijar essa careca.
2: É isso aí.
3: Boa, Zé Pilintra.
1: Tá bonitinho demais.
2: Ele né? Tá lindo.
1: Ele tá lindo.
3: Combinou
1: ele
3: com essa tá careca. Eu gostei. Meu.
1: Sério.
3: Camisa nova, vocês viram?
2: É, tá com uma camisa
3: de férias.
2: Silvio Santos. Camisa Flórida.
3: Tá. Silvio Santos de férias.
1: Camisa Orlando. Vamos? Ó.
3: Bora.
1: E a bobo
3: que tá inchado.
5: Ah, e o furico.
1: Parece que ele morreu afogado.
2: Fumando sem careca. Parar, né?
1: É o calvo do. É do Malboro.
3: O calvo do derby. Cabeça de cinzeiro.
1: Calvo do cigarro.
2: Vamos lá.
1: Ó, Emílio, hoje no programa, nosso colega da casa, mesmo porque ele já tem um programa.
2: Isso.
1: Aqui.
2: Exatamente.
1: Marcília vem a brilhantar esta segunda-feira com as informações do seu jornalismo fantástico. Ele é o nosso reforço aqui do Grupo Jovem Pan. Marcília está no Pingo nos
2: Is. Marcília
1: do Pingos.
2: Exatamente, ele está nos Pingos agora, às 6 da tarde aqui na Jovem Pan. A gente vai querer saber as novidades do programa e o que está rolando.
1: Perfeito.
2: Então é isso?
1: É um jornalista que antecipa. Advogado, jornalista, chame como quiser, competente ele é. Daqui a pouco, Marcília na programação da Jovem Pan.
2: É isso aí, Bichovski.
1: É isso aí.
2: Vinhetinha?
1: Opa!
2: Jornaleco?
1: Por que não?
2: Então solte a vinheta, começa agora.
1: É logo ali, 2030, teremos a próxima Copa do Mundo. Uma Copa, Beta, que a gente estava conversando nos bastidores, esquisita. Vai celebrar os 100 anos da Copa do Mundo.
3: Sim.
1: E a FIFA vai possivelmente colocar 64 seleções.
3: Sim. Mas
1: os jogos vão ser na Europa, né? A gente está falando de Portugal, Marrocos, acreditem. Uruguai, Argentina e Paraguai.
3: Sim.
1: Aí a informação para a turma falar, mas como é que vão ser esses jogos? Vão ter um intervalo de 10 dias, então começa celebrando os jogos na América do Sul e depois vai para Europa.
2: 3 jogos de abertura.
1: Isso.
2: São só 3 jogos. Um no Paraguai.
1: Isto.
2: Outro na Argentina.
1: Isso.
2: E outro no Uruguai.
1: Perfeito.
2: Certo?
1: Isso.
2: Depois desses 3 jogos, vai para Europa.
1: Isso.
2: É isso. Depois de 10 dias.
1: Isso.
3: Exato.
2: É uma Copa esquisita.
1: É uma logística, né? De uma forma que a gente não entende. O que a gente
2: esquisito?
1: Esquisito.
2: Foi ver Madonna.
5: Porra, Espanha, né?
3: E Ronaldos.
5: Espanha também é uma sede. Salve, Espanha, Portugal e Marrocos.
2: Isso.
5: Você falou Portugal e Marrocos.
1: Espanha, Portugal e Marrocos.
3: Isso. Falou os 3.
5: E aqui os 3 latinos.
2: Deixa eu falar uma coisa pra você.
1: A Madonna com o Ronaldo e o Ronaldinho.
2: Você viu aquilo?
1: Olha, a apresentação do show do intervalo.
2: Uma bem estranha.
1: Horror. Justin Bieber cantou uma música. Você vê aquele trechinho do Ronaldo? É constrangedor.
3: É pra não falar outra coisa.
1: O Ronalducho tá avulso.
3: Tá.
1: O outro tá acostumado com o rolê aleatório. Mas
2: não,
1: o Ronalducho.
2: Não, aquilo envergonhou.
1: Pode colocar um trechinho?
3: Meu, eles entraram, parecia que a mulher tava empalhada, meu.
1: A gente já parou. Acabou.
3: É o que sobrou da nossa.
1: Emílio, é o que sobrou.
2: Olha lá. Mas não é esse.
1: É o último que a gente conversou. Não, aquela entradinha.
2: Ele é faz a dancinha.
1: Eles estão no carro, né? Fazendo meio que um clipe.
3: Olha, mas que tá buchudo.
1: Tá. E aí o Ronaldo Fenômeno faz uma dancinha. A Madonna não gosta muito da dancinha dele e viralizou demais na rede social. Que mesmo, desculpa falar, foi um show de intervalo horroroso. Aliás, por coisas que foram
3: esquisitas
1: também,
3: inflável,
1: nesta Copa do Mundo, Você sabe que a gente adora zoar argentino, vocês podem me zoar, falar, ah, você não gosta, não torceu. Não,
2: você torceu. Você
1: torceu. Mas.
2: Torceu e fez festinha.
1: Mas.
2: Alfajores.
1: Mas. Foi. A noite do dulce de leite.
2: É, eu tô ligado.
3: Open choripan.
1: É. Meu, olha, isso é uma das coisas mais fantásticas que eu já vi.
0: E meu Quilmes.
1: Um piloto, me parece espanhol, trollou a tripulação, que a maioria era argentina, estava sem Wi-Fi, no voo.
3: Isso foi maravilhoso.
1: Você viu? Vi. Essa é a melhor sacanagem até agora. Quem te gosta com os argentinos, pode colocar na tela, por gentileza, meu querido Bernardão. Ó, a turma, Emílio, tá lá no voo. E eles não sabem quem foi o campeão. E aí, o piloto, que é espanhol, fala que a Argentina foi campeã do mundo para essa turma. Vamos ver a reação deles agora, quando ele anuncia.
2: Que filha da mãe, né?
1: Isso é maravilhoso. Isso é gostoso demais.
3: Se eu fosse
0: olha, o cara levantou
3: o avião na Casa Rosada.
2: É.
0: Ele desmente no vídeo?
1: Não sei até agora. Até agora
0: estamos vendo
1: sei.
0: Junto.
1: Estamos vendo juntos os argentinos que estavam no voo comemoraram. Oi, falsamente.
0: Alegria, velho.
1: Né? Agora.
3: Imagina quando sai abrir Instagram, né?
1: Você sabe que o Morgado também separou a parte, né, dos jogadores, né, segurando uma sacola.
0: O cara saco.
1: Um saco plástico.
0: O cu com a orelha lá.
1: O cu com a orelha, que é o destaque da Espanha. É uma réplica, acredito eu, mas ele tá. Ele
0: pô, mas segura... Eles não entregaram pra ele assim.
1: Olha como o cara leva pra cá.
3: O pessoal, ele tá levando a taça, dois leite e pão.
2: Isso. Não, essa é aquela igual do Vampeta.
3: É a réplica.
0: Mas olha o que vem atrás, ele vem com a caixa.
2: É.
0: O cara levou no saco, velho.
5: Tava com excesso de peso.
2: O Vampeta acertou tudo, hein?
1: Meu Deus,
3: cara. Vampeta manja.
2: Vampeta acertou tudo.
0: Vem do futuro.
1: É. Tem que respeitar.
0: Ele e o Messi, os dois têm uma Copa.
1: Aliás, né, todo mundo fica nessa polêmica do Neymar, né, que falam tão mal dele, mas o Nico Williams, que foi um cara que fez o gol e foi anulado incorretamente, na minha humilde opinião,
3: sim.
1: Dedicou, Beta, pra quem?
3: Pra ele, né? Pra que, pro menino
0: pro
3: Ney,
0: amigo Ney.
3: Né? É isso aí, a diferença, entendeu? Do mundo real e da meia dúzia de jornalista e pessoal do Twitter, entendeu? Toda essa geração da Espanha aqui é uma geração nova.
1: Sim.
3: O moleque ali, a maioria, chega no máximo a 25 anos. Todos ali são influenciados pelo Neymar.
1: Exatamente.
3: Então, você vê, ah, Brasil, Neymar. Então, ele ficou todo feliz e dedicou a ele. O Lamine Yamal também, que é o craque ali da Espanha, que é a grande promessa, também se baseia. Ele fala que o Neymar é o ídolo dele. Então, isso aí é conversa de jornalista.
1: É. 2030 é logo ali? Será que
3: não? Logo ali. Não, é difícil.
1: 2030 tem o menino Ney? Né? Saberemos aqui daqui a pouco.
2: Ó, quem tá aqui, ó.
1: Olha só.
2: Com mudança, hein?
1: Opa!
2: Opa! Filipão tá aqui hoje?
1: O Filipão.
2: Vocês lembram do Filipão? Obviamente, é um sucesso a franquia do Filipão.
1: Certo.
2: O Filipão.
1: Qual é a
2: nova? Ele tá com uma novidade que é um negócio de menos de 30 mil.
1: Menos de 30
2: mil? Menos de 30 mil.
1: É isso?
2: Aí eu vou perguntar pra eles. Ele sempre traz novidade.
1: Certo.
2: E essa novidade que eu tô vendo agora aqui.
1: Certo.
2: A Loca Agora é um sucesso.
1: Total.
2: Temos muita gente no Brasil, fora do Brasil.
1: Perfeito.
2: E agora ele vem com uma novidade. Que da franquia. Qual é? Qual é? O que você inventou
1: não
2: agora?
1: Era 300 mil a franquia?
2: O que você inventou é agora? Esse homem ele vai pra China, ele traz moto.
1: Internacional.
2: Ele, cara, é internacional. O que você tá. Qual é a novidade agora que você vai fazer, ô Felipe?
6: Prazer, Emílio. Obrigado, viu, Zuc? Mais uma vez aqui. Então, nos últimos 4 anos, a Loca Agora se concentrou em vender franquias de 200, 300 mil. Né? Nós conseguimos abrir galpões além do Brasil, em Portugal, em Espanha. Chegamos em 20 mil motos. E ali, Emílio, 90% do público que procurava a Loca Agora queria entrar, queria ter um negócio fora do Brasil, também queria ter uma moto, mas nunca conseguiu por causa da barreira de entrada, que era 200, 300 mil, 400 mil.
2: E pelo gente, valor.
6: É, um valor muito alto, realmente. A gente certo. Resolveu abrir 48 horas, abrir uma condição do cara começar com uma moto, e eu sou sócio dele nessa moto, pra ele aprender mesmo o negócio, entendeu?
1: Como é que funciona?
2: Como é que funciona?
6: Cara, o que a gente vai fazer? Ele vai poder entrar com uma motocicleta, são 48 horas, porque não tem como, é muita gente, então assim, certo. 48 horas, todo mundo que sonhou em comprar uma franquia de 200, 300 mil, eu vou liberar dele entrar com uma, Tá. Tá? Eu vou levar essa moto pro meu galpão e eu vou alugar essa moto. Então,
2: você vai ser sócio do cara.
6: É, eu vou isentar ele de taxa. Tá, eu vou fazer ele conhecer o projeto ali, vou mostrar tudo pra ele, ele vai receber os aluguéis, depois ele vai virar um franqueado daqui a 6 meses. Então é um desafio que a gente tá fazendo na Loca agora pra democratizar aquela pessoa.
2: Então, mas vamos lá. Eu vou entrar pequeno.
6: Isso, certo? Vai entrar com apenas uma moto, 29 mil.
2: Tá. E tem como aumentar isso depois? Com essa moto eu vou.
6: Exatamente.
2: Tem como ganhar grana com uma moto?
6: Tem como. Tem? Com uma moto, você vai começar a ter rendimento, o motoboy vai te pagar e ali você pode crescer com carta de consórcio, com financiamento. Então eu vou te guiar até 6 motos. Aí 6 motos você realmente tem que comprar a franquia. É porque muita gente vê a gente aqui.
2: Entendi.
6: No pânico,
2: eu
6: fica,
2: entendi,
6: na dúvida, entendeu?
2: Entendi. Legal. Entendi. Então é uma condição especial que você vai fazer, você vai democratizar mais ainda o negócio que estava até quem tinha mais de 300 pau.
6: Isso, as pessoas estão com medo, né, Emílio? Então, assim, cara, a gente resolveu democratizar pro cara sentir, sim, cara, realmente o negócio é bacana, realmente isso é bom pra mim. Então, nas próximas 48 horas, de hoje até quarta-feira, a gente vai autorizar pro cara fazer realmente um teste, entrar com uma moto, 29 mil reais.
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2: Entendi. Boa. É, ficou bem mais democrático, né?
6: Porque isso, demais, cara, demais.
2: Aí é a oportunidade. Em quanto tempo dá pra você, que você tá com uma moto e você virar um franqueado e não ter as 6 motos?
6: Olha,
2: você,
6: Emílio, calcula. Eu vou fazer todo o processo com ele igual eu fiz comigo há 5 anos atrás. Ele vai começar com uma moto, ele vai começar a receber os rendimentos. Nós vamos conectar ele com o consórcio dos grandes bancos, tá? E ali ele vai fazer consórcio, vai começar a comprar moto até 6 motos. Tudo isso demora 6 meses. Você vai sair de uma moto até 6 motos, 6 meses.
2: Você começou assim?
6: Eu comecei com uma. Eu realmente tinha quebrado por causa da pandemia, eu tinha loja de produtos naturais e ali o último dinheiro eu comecei com uma realmente. Depois eu fui crescendo com consórcio, com financiamento. Então a mesma estrada que eu fiz, a gente quer fazer nesse desafio. Claro, não tem como estender isso pra muita gente, porque existe todo um suporte.
2: Entendi,
6: existe todo,
2: claro,
6: um negócio.
2: Claro, claro. É limitado, né?
6: É limitado. E hoje na Loca Agora não é só mais Brasil. Hoje a gente está em Portugal e está voando, graças a Deus. E também agora abrindo também Barcelona na Espanha, que é lugares que está bombando o aluguel também. Então a pessoa que está entrando com a gente não precisa ser a cara, mas investir no Brasil. O Brasil ainda é muito bom para o nosso negócio, mas também tem fora do Brasil.
2: Entendi. Então é uma oportunidade para quem está acompanhando a gente, você que está aí ouvindo o Pânico agora pelo rádio.
6: Certo.
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2: 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Show. Que domina o negócio, vai te explicar direitinho.
6: Exatamente.
2: É isso, é
6: uma consultoria. Exatamente.
7: E eu acho legal, porque a turma, né, que você está abrindo a oportunidade para entender o ecossistema, como de fato funciona, né, um negócio tão vitorioso que é o de vocês, que tem mais de quantas franquias agora?
6: São 1.600.
7: 1.600, cara.
6: São 1.600 franquias, exatamente. A gente quer conectar o cara no ecossistema, para ele perder aquele medo de investir no Brasil. Então a gente vai assumir esse risco, isentar ele de taxa, ele compra uma moto, a gente conecta ele com o moto motoboy, ele vai ter os rendimentos, aí sim ele vai poder crescer. Eu acho que é o melhor caminho para a pessoa que está na dúvida. A pessoa tem razão, né? Hoje empreender no Brasil,
1: lógico,
6: uma franquia, gera muitas dúvidas, e agora a gente quer fazer esse desafio. Vai durar 48 horas, mas é um desafio bem legal.
1: Entendeu o negócio.
2: É. Então, o negócio de 48 horas, se você se interessou,
1: show.
2: Custa nada, entra lá agora, aí amanhã você vai ver se é um negócio bom para você. Aí, se você quiser, você entra. Ou se você quiser, você fica aí.
1: Você avalia.
2: Chorando, não é isso?
1: Obrigado, bom, Zú,
3: parabéns,
1: obrigado,
3: por valeu, valeu, oportunidade.
2: Esse é o Felipe Félix, é aqui da Loca Agora, conversando com a gente.
1: Beleza.
2: Eu vou fazer um break? Então eu vou fazer um break para o nosso querido herói do Brasil. Vai lá, Fuz...
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0: Vem cá, Tigrinho, aqui, ó. É. Quando foi colocada essa obra de arte aqui na praça, aqui em frente ao MASP?
1: Eu não sei, não.
2: Tem um mês já. Você
1: tá com o Google na mão, irmão.
3: Pega o Google aí, ó.
0: Você sabe, moça, quando foi colocado aí?
4: Foi no começo do mês passado.
0: Mês passado foi
2: colocado? Você tava aqui,
0: nesse mês agora de julho.
4: No começo desse mês. Foi o maior evento aqui.
3: Tá vendo?
0: Perfeito, eu viajei dia 8 de julho, Sami, eu não estava aqui.
1: E voltou já com a cabeça assim, igual do Horácio.
2: Dia 26, em comemoração 90 anos do Maurício.
3: É isso aí, Bichovski.
0: Vai lá, viu, tio? Então fechou. É isso aí então. Voltamos à ativa.
3: Ah, você não vai entrar no parque? Agora tá liberado aí o parque?
1: Agora eu acho que o pessoal de mais idade pode entrar.
0: Tá liberado, agora tá liberado, você é louco.
3: Aí, ó.
0: Agora nós estamos grandão aqui.
3: Você viu que
0: foi? Bença pro vô.
3: Você viu?
0: Tudo bem?
3: Você viu aqui. Que vai ter um restaurante? Os caras estão meio bravos lá. Aí no Trianon.
1: Ah, é?
3: Descobri que tem um restaurante lá onde era. Lembra onde era aquela a administração lá embaixo, Fufu? Pode ir lá ou não?
0: Sim.
3: Então vai andando até lá. É louco.
0: Pode, podemos ir correndo. Tava em obra mesmo.
2: Valendo!
0: Tava em obra mesmo. Valendo! A gente olá, pode.
1: Tome.
3: Malão.
0: Pode falar lá. Tudo bom? Parabéns pelo seu trabalho, viu? Passei, viu?
1: Meu, ela é sabe careca, dá uma credibilidade, meu.
2: Respeito o senhor.
5: Autoridade.
3: Você sabia disso? Vai ter um restaurante?
5: Não sabia.
3: Aí
5: não
3: sabia. No Trianex.
5: No Parque Trianon.
3: No Trianex vai ter, olha lá, ó, lá está o fuzil, ó. Olha tá lá, bonito ó. O parque, hein?
5: É de permuta,
0: ali,
5: fuzil.
0: Olha, tá a obra ali, ó.
3: Olha lá, obra.
0: Não, aqui lá. Sempre foi bonito, olha lá, aqui naquele tapume lá, como na vida, né? Antes de construir algo, tampe pra que os outros não bote tirissem em você, né?
3: Que isso? É isso aí, Fufu.
0: Então vai ser ali.
5: Mas e o restaurante?
0: Vai ser ali, ó.
3: Não, restaurante não é aí.
0: Tá construindo o Sami.
3: Não, mas você vai mostra lá a construção.
0: Olha os mezaninos ali, ó, a estrutura.
3: Você tá com briga, olha lá o cigarro, ó.
0: Ó, o cigarro. A estrutura ali, ó.
1: Tá ofegante.
3: Ó, ó.
0: A estrutura lá, ó.
3: Tá vendo a
0: estrutura
3: construção?
0: Sendo montada lá dentro, ó.
3: É, tinha um pessoal que tava bravo, achando um absurdo.
6: Uma barbaridade.
3: É uma barbaridade, eu acho bom.
2: Barbaridade.
3: Não é,
1: iniciativa privada, é melhor o lugar,
5: não? Por que
1: cara?
5: Não?
0: Fiquei, ó, aliás. Quem não aliás, quer, se você me permitir, Emílio, teve muita maldade.
3: Pula o muro aí.
0: Teve muita gente
3: é homem.
0: De boa vontade, mas teve muita maldade. Vamos aqui.
5: Pé de pezinho pro Tigrinho.
0: Pra que está aberto aqui?
3: Tá aberto ou não? Vamos ver lá. É novidades aí, ó. Oh, novidades pra.
5: Ó, exclusivo.
3: Olha lá, o Fufu mostrando. Exclusivo. Põe exclusivo na tela, pô.
0: Ah, tá com cadeado.
1: Não tá, cadeado. Só puxa o arame. Não tá.
3: Tá com cadeado. Arame.
1: Cuidado.
3: Tu e fuzil mostrando a obra.
5: Mostrando imagens exclusivas.
3: Imagens exclusivas da novidade no Parque Trianon.
0: Peraí que eu vou subir aqui. Diz
3: que vai ter um restaurante de altíssima categoria.
1: Os bastidores do olha restaurante.
3: Lá, olha lá o Fufu, ó.
1: Na verdade, quem tem
0: tá
1: que
0: tá muita obra aqui, viu, Emílio? Muito ferro, muita obra.
3: Tá bonito.
5: Estamos levando
3: uma salva de palmas para o fuzil.
1: Oh.
3: O herói do Brasil.
1: Repórter investigativo.
2: Ele é bom, né, meu?
1: Ele o restaurante tá que nem ele, faltando o telhado.
3: Meu Deus. Tá lindo o fuzil.
1: Tá, você só tá muito tomatão.
0: Essas piadas
1: aqui. Aparecendo o sargento.
2: Bolinha.
0: Pra quem fala mal. É. Vai no livrinho da vida lá e tenta fazer melhor o seu capítulo.
3: Boa, fuzil, é isso aí.
5: Tá bom, não. É isso mesmo.
3: É isso aí, fuzil.
1: Boa.
7: Gente.
1: Tá bom, Padre Lancelotti, você vai ver só.
3: Aí foi o nosso herói do Brasil.
1: A careca mais.
3: Então quer dizer,
2: a testa tá maior que a dele.
3: A conclusão que a gente chega.
1: Qual é?
3: É que quem torceu pra Argentina é tonto mesmo, né?
2: Viu, Daniel? Viu, Daniel?
1: E aí,
2: viu?
1: Daniel?
2: Minha consciência tá super tranquila.
0: O pessoal acha isso.
3: É. É. Muito bem.
2: Tudo uma pauta.
3: Obrigado, Fufu. O que você tá?
0: Valeu!
1: Ele tá brigando com alguém.
3: Você tá brigando com quem?
1: Tá pedindo cigarro.
3: Hã? Com quem você tá brigando?
1: Pedindo cigarro.
0: A mulher vai bater.
3: A mulher vai bater.
2: Mas olha só.
1: Vai ser preso.
2: Vamos ver. Vai ser preso.
3: A mulher vai bater.
1: O microfone aí.
5: Entrevista a mulher.
1: Dá o áudio do fuzil aí.
3: Não, deixa. Olha lá, ó.
1: Ah, confusão.
3: É brava, ó.
5: É o
3: fuzil. Olha o Tigrinho.
1: O Tigrinho vai junto.
3: Exclusivo. O Tigrinho tomando bronca. Muito bem. Dito isso.
1: Dá imagens aí, ó. Tigrinho urgente.
3: Exclusivo. tigrinho, tigrinho.
2: Fuzil sendo preso aí.
0: Peraí.
3: Olha lá, ela sorriu, ela sorriu.
0: Ela sorriu.
6: Pânico, Gabriel.
0: Vocês são do pânico, por que vocês não falaram? Te amo.
3: Boa, Fufu, olha lá, ó.
2: Bora de beijo.
7: Tava comendo.
2: Um beijoqueiro.
7: Já tava ligando pro Nico.
2: Igualzinho o beijoqueiro.
3: Ele é igual aquele.
2: Joqueiro da Copa.
3: Olha lá, aquele advogado lá, o. Saul Goodman. Saul Goodman. Muito bem. Dito isso, nosso herói do Brasil trouxe a informação pra você. Muito obrigado, Fufu.
2: Da patrona.
7: Uma simpatia.
3: Isso aí. Vamos agora. Mais uma?
2: Mais uma.
3: Mais uma. Mais uma. Vamos, mais uma. Mais uma.
2: Mais uma.
3: Aí está o animal entrando no estúdio. O animal fazendo a dança do argentino. Dança triste do argentino.
5: A dança do Messi.
3: Dança do Messi, Messi triste. Como é que está o dólar, professor?
5: Enquanto o Messi dança junto com o animal, o dólar cai um pouco, cai 0,51% e está sendo negociado agora por R$5,08.
3: É isso aí.
8: Muito bom.
3: Foi?
8: Não, queria falar uma coisa que a gente estava batendo um papo. Não,
5: batendo um papo?
3: Aonde estávamos?
8: Não, na reunião. Fomos antes? Na reunião hoje, pela manhã. Você me trouxe um vídeo curioso.
3: Ah, sim. Você é um homem. Você é um homem que gosta muito, porque nós temos ele, que traz sempre aqui o nosso homem de LA.
8: Certo.
3: Não é isso?
8: Logicamente.
3: Ele mora em LA. Ele mora em Beverly Hills.
8: Perfeito.
3: Ele capta
8: sim.
3: dinheiro no Brasil.
8: Mas...
3: e fala mal do nosso país na Europa.
8: Ah,
3: todo
8: sim.
3: mundo já sabe quem é.
8: Sério?
3: Mas, não sei se vocês viram a imagem dos homeless lá em Venice Beach. Venice Beach é um lugar que sempre aparece em filme, que tem um áudio aí, ó. Olha só. Pô, bota o áudio. Out of control. So you got
8: one, two, three, que loucura. Four, five, six, contando, né? 7, 8, 9, 10.

0: Ou seja, são as pessoas, a maioria drogados, não é isso que estão lá, né? Nesse lugar, que é um lugar muito sofisticado.
1: Sim, tu...
0: Venice Beach, a gente vê em muitos filmes, é do lado de Santa Mônica.
1: Pier, né?
0: Que a gente Marina conhece. Del Rey, que perfeito. É um lugar que é um lugar extremamente caro.
1: Verdade.
0: É um... E os homeless tomaram conta dessa região. Agora, por quê? Por que quá? Tem tanto isso? Um dos motivos é que a Califórnia, numa determinada época, pagava um voucher de até $1,500 para homeless. E todos os homeless americanos foram para essa região. Perfeito. E lá estão até hoje. Então se tornou uma coisa meio incontrolável na Califórnia.
1: Cê
0: e cobrando impostos cada vez mais alto. É isso que acontece.
1: Política pública mal feita,
0: quando,
1: né?
0: Exatamente. Quando você vai fazer uma política pública tentando alcançar um objetivo e a consequência é outra.
1: É terrível.
0: Então, é terrível acontecer isso. Porque o que
2: mais
0: que você
2: acontece?
0: Vai...
1: É.
0: Como é
1: uma
0: que
1: bucha,
0: você
1: né?
2: Os incentivos, né?
0: Exatamente.
2: Você está incentivando, você acha que você está ajudando, mas você está incentivando determinados comportamentos. A gente vê aí como o mercado reage, no caso, as pessoas para ganhar bolsa, para ganhar...
1: Sem dúvida, né?
0: É a bigorna da realidade.
1: Uma hora vai bater, né? É. Inclusive nos Estados Unidos. Aí eu fui pesquisar...
0: E a Califórnia é o... Se é um país, seria o quinto mais rico do mundo.
1: Mas,
0: não é isso, professor?
1: Mas é o berço...
0: O PIB seria o do quinto país.
1: Mas, Emílio, é o berço, que o Alberto sempre fala aqui, dos progressistas, né? Da turma da Big Tech, que gosta de aparecer lindamente na rede social.
3: Isso aí.
1: Mas quando chega na ponta da mesa, né? Com política pública terrível. O Wall Street Journal fez uma reportagem falando dessa dificuldade, que agora a prefeitura está afirmando que aumentou muito, né? Como a gente contou, tem 20 moradores de rua por lá. E tem uma repercussão negativa, porque não sei se vocês sabem, em 2028 parece que teremos Olimpíadas nos Estados Unidos, na Califórnia, e eles estão pensando como que vão fazer para revitalizar uma área que era considerada turística no passado e agora extremamente violenta no presente. Vamos aguardar aí. É os Estados Unidos.
0: Yeah.
1: Mas você lembra que foi exatamente o que você falou, que teve o governador da Califórnia que incentivou a turma com uma bolsa para usar drogas?
3: Sim.
1: Tinha uma bolsa, né? Não era barato.
3: É.
1: Era quase $1,000 que a turma recebia.
3: Era um kit.
1: Porque na época tinha um negócio de Covid e também de... Né, a turma queria aumentar a segurança, mas acabou criando esse caos nos Estados Unidos. Mas voltando para o Brasil, você sabe que a gente vê aqui no Brasil, a gente também tem boas iniciativas que a gente sabe que não vai chegar a lugar nenhum. Vocês viram o Rio de Janeiro que está acontecendo com os ambulantes no Rio de Janeiro?
3: Vocês
1: chegaram a dar uma olhada?
3: Eu vi, hein, meu.
1: Que agora tem que pagar para os autorização. Pratício. Você paga para o tráfico, Samidana. A informação foi uma reportagem que agora você paga para as facções criminosas que arrecadam cerca de 100 pau, né, por ano. Com a parte do comércio informal. Sabe quando você quer comer o Globo?
3: Isso.
1: O porvilho.
3: O matezinho.
1: Tem que pagar pra tudo. Tem um pedágio. É. Já não bastava nas milícias e facções lá no Rio de Janeiro de comunidades. E agora mostra uma reportagem que você paga para turma lá do comando.
3: E é um detalhe. Não é que, tipo assim, você vai pagar e trampar. Você vai pagar e eles vão ver onde você pode trabalhar, quando e tudo mais. Então, a galera tá refém do crime organizado.
1: Exatamente.
2: Onde o Estado abre brecha, o crime entra e organiza, obviamente, cobrando. Então, isso é vácuo de poder.
1: É, já acontece o cara que quer, né, assinar um gato net lá na comunidade.
3: Sim.
1: O gás já é cobrado por essas facções. Agora, na praia, você também vai pagar. Ele tem que receber a famosa bola do crime organizado que acontece no nosso país, que é terrível, Samidana. Bom, vamos agora voltar para as contas.
3: Opa!
1: Contas do Brasil. Fiz as contas aqui junto com o Samidana. E é considerado agora, Sami, eu não conheci esse termo, mas é uma fadiga fiscal. Você sabe a fadiga fiscal? Agora o governo perde a capacidade de estabilizar o crescimento da sua dívida pública. Teve um novo levantamento agora e a dívida ultrapassa os 100% do PIB entre 2032 e 35. O que que é? Dívida bruta do governo subiu para 81%. Estamos falando, Samidana, podemos alcançar a marca de 10,6 trilhões de reais no governo atual. É uma fadiga. Estourou tudo que tinha, o teto, não tem pra onde gastar.
2: Arrebentou
1: a boca da botija.
0: Gastaram, meu, e continuam gastando, né?
2: E dane-se.
0: Dane-se o país.
1: Aí você falou, ah não, o governo agora vai dar uma economizada. Porque quando chega a fatura do cartão de crédito, o que você pensa? Não consigo pagar. Como eu vou fazer? Vou parcelar essa dívida?
2: É, mas não é seu. Quando não é seu dinheiro, muda a lógica. É nosso dinheiro. Então eles gastam no cartão, mas você que paga. Então é muito cômodo.
1: É. E aí sabe o que vai ter no arcabouço fiscal?
2: O quê?
1: Um pacote sabe de quanto? 145 bilhões de reais. É ano eleitoral, né? A gente sabe que o governo do Luiz Inácio Lula da Silva resolveu, né, não prestar atenção no arcabouço fiscal que você fala tanto aqui e criou um anúncio que é lindo o nome. Sabe como chama?
3: Como?
1: Pacote de bondades.
3: Ah, é.
1: Ele é lindo no nome.
2: Não é só o arcabouço, eles estão conseguindo, junto com os parlamentares, fazer vários gastos e falar, olha, esse não entra para conta do arcabouço, aquele não entra. Então ele gasta muito mais do que o arcabouço permite. Só que a dívida pública sobe, a dívida é dívida. Não quer saber se entrou ou não pro arcabouço, mas isso é uma manobra que o governo está fazendo com a ajuda dos parlamentares para poder gastar ainda mais. Então, além

0: teto de gastos e podia ser empichado.
1: Sim.
0: Se ultrapassasse. Agora vai para o arcabouço, que já não. Ele trava, é uma espécie de uma advertência. Então já foi feito meio para afrouxar, no meu entendimento.
2: Eu sei que a gente fala muito aqui, repete, mas é o assistencialismo de uma forma, né, sem estratégia. Vai ser aqueles financiamentos para o motorista que a gente falou de aplicativo, do taxista, do caminhoneiro, além de gasto com o programa Minha Casa Minha Vida e o famoso Desenrola, que já é mais enrolado do que tudo.
3: Orra.
2: No final, 145 bilhões entram também no pacote de bondade. De bondade não tem nada nesse pacote. Eu vou mostrar o tamanho do pacote, que vocês vão ver que é aquela mandioca rosa. É uma nova mandioca aí do governo e você sabe o que vai acontecer. Emiliano, daqui a pouco nós temos o Marcília e eu queria muito que ele contasse pra gente cenário político. Porque não sei se você está acompanhando a história da Michelle Bolsonaro, se ela pode ser vice de alguém.
4: Você está muito fofoqueirinho.
2: Não, eu trago informação. O jornalismo.
4: Não, não é. A base é informação nenhuma.
3: Fofoca ruiva.
4: Fofoca ruiva.
2: A base do jornalismo.
4: Você só gosta de fofoquinha.
2: A base do jornalismo.
4: Eu quero fatos.
2: Então vou trazer um fato.
4: Eu quero fatos.
2: Fontes.
4: Nesse quadro.
2: Michelle foi
4: Fontes. Vence. Esse programa está com muita audiência.
3: Informação.
4: Certo. E muito canhoteiro assistindo.
3: Escondido.
4: Muito. Escondido.
3: Filtrado.
4: Certo. Olhando a gente assim, ó.
2: Debaixo da mesa?
3: É. Isso aí, ó.
2: Esperando a gente errar.
4: É, exatamente. Então, eu preciso de fatos concretos.
2: Tá bom.
4: Que você me traga pra gente.
2: Concretos. É. Bom, vamos lá. Fonte Jovem Pan News. Parabéns pro jornalismo fantástico da Jovem Pan.
0: Lindo trabalho.
2: Nenhuma possibilidade de Michelle sob ser vice de Zema. O Zema ventilou que poderia ter uma vice. A turma gosta de uma vice mulher, a gente sabe que é pra angariar votos, mas a Michelle foi entrevistada e descartou a possibilidade, por enquanto, de ser vice do Romeu Zema, do novo. Agora, o que interessa muito na política é que quem está aqui, por falar na Argentina, é o Milleizão. Milley vem pro Brasil, vai se encontrar com o Tarcísio, e aí eu faço uma pergunta também. Vai se encontrar com o Bolsonaro?
4: Ele queria.
0: Não pode mais.
3: Não pode mais.
4: Alexandre Moraes falou não pode.
2: Não deixa uma visita?
0: Não pode mais.
2: Não pode falar oi?
4: Não pode.
2: Mas ele é amigo do Jair?
0: Não pode mais.
2: Ele é um presidente em exercício na Argentina? Não pode. O que ele vai fazer é se encontrar com o Flávio e, obviamente, vai
3: participar da
2: campanha política do Flávio Bolsonaro.
3: Presidente preso não pode receber visita, a não ser o que estava preso anteriormente e recebeu 16.
2: Pesos e medidas controversas.
4: É que mudou alguma coisa.
3: Relativa, né? Democracia.
4: Que mudou? Alguma coisa mudou.
3: Assim, não, amigo, mas eu entendo, porque visita, às vezes dá trabalho.
4: Sim.
3: Né? Então pode ser isso. Fala assim, pô, não, porque o cara não tem trabalho. Então, ele não.
2: Ele não?
0: É. Ele não?
5: Então, é por isso. Isso aqui é um pouquinho de Brasil. O
4: que mais, Uzi?
2: Se você quiser visitar o Milei, sábado ele tá por aqui. Não foi pra Copa porque ele é supersticioso.
3: Vai na Dirce.
2: E fez muito bem.
4: Ele não foi pra ser chamado de pé frio, né?
2: Mas,
4: igual alguém que tá aqui ao meu lado.
2: Mas,
4: que quis ir lá.
3: O Milei pensou bem.
4: Milei é esperto.
2: O Milei, lógico que o político se aproveita do momento, né? E ele vai colocar feriado pra Argentina, mesmo perdendo.
0: Sério? É o dia da derrota.
2: Agora, o argentino, que ficou de costas, né, pro troféu, pra taça. Lá desceu o cacete, teve muita porradaria na Argentina. Vocês viram a marca da violência? Times Square suja e na Argentina e aqui no Brasil também, em Florianópolis, muita violência dos argentinos que não sabem.
4: Mas são argentinos aqueles?
2: Aqui no Brasil, a gente sabe que a gente. O Morgadão vive lá, tem a Praia dos Ingleses, tem uma.
0: Tem família lá.
2: Tem família de filho que ele não conhece. Mas olha o pau.
4: Mas são argentinos?
2: Esses são. São argentinos, não é da Moca que meio que é meio metes a metes.
4: A Moca é tudo Brasil. Tem um brasileiro chorando.
2: De Osasco.
4: Mentira,
2: argentino de Guaraná.
4: Argentino de Osasco.
3: Não tinha dinheiro pra voltar pra
4: casa.
3: O cara
4: chorando. Ai, tô triste. Olha lá, isso é argentino?
2: Isso é argentino.
4: Isso é em Florianópolis.
2: Exato. Agora vamos pra Argentina, vamos pra mim da Buenos Aires.
0: Não sabe perder.
2: Buenos Aires, o pau quebrou também.
0: Olha lá. Tá meio vazio, né?
2: É, depois, né? Isso aí é o finalzinho, né?
4: Isso é o quê? Times Square?
2: Não, já estamos agora em Buenos Aires. Não, é Julio.
0: Me dá Buenos Aires.
2: O obelisco, né?
4: Era o obelisco.
2: É. Onde seria uma comemoração, a gente vê.
3: A FanFest Argentina é ali.
2: Perfeito.
4: Não, chupa Argentina.
2: Chupa.
3: Pra terminar no
4: Chupa Messi.
2: Maradona lá no céu.
4: Chupa Maradona, chupa geral, chupa todo mundo.
3: Cheira Maradona.
0: Aqui é peita.
4: É isso aí. É cinco estrelas aqui.
3: É isso aí.
4: Não tem essa.

0: Estranho, vocês
1: não tem essa. E se o Neymar jogasse todos os jogos? Se jogasse todos os jogos, a gente trazia a Copa.
2: Sem dúvida. Certeza.
3: Posso você terminar? Entendeu? Uma homenagem pros argentinos, eu deixo o técnico argentino chorando pra vocês pra acabar esse jornal, que eu vi que já acabou.
0: O escalão.
1: Foi a música triste aí, o Reginaldo.
0: Piano triste.
1: Piano triste.
4: Conta pra sua mãe, Kiki.
0: Me duele
1: a alma. Ai, chupa, gente.
2: Chora, Ivaldo.
1: Ah, é isso aí.
2: Boa, obrigado. Só uma informação, Zuzu, já que você tá falando da Copa do Mundo, a comissão da Itália, que tá muito mal no futebol, teve uma reunião com Guardiola. Pro Guardiola ser técnico da seleção italiana.
1: Pintou o campeão.
2: É, inspirado aqui no movimento do Brasil, né, com o Ancelotti. Talvez o Guardiola pode salvar a Itália e ter o Guardiola como novo técnico.
5: A Itália precisa do Luxemburgo.
3: Sabe quem quer o Guardiola?
1: Será que também não veio o Ancelotti? Fala, o Ancelotti.
3: Vai ver o Brasil.
1: A imprensa falou, agora.
3: O Mister. E o Mister?
1: O Mister
3: tá em Ibiza agora.
0: O único Mister que eu gosto é o Mister.
6: Que o irmão do Yamal pegou na taça.
3: Isso é bonitinho.
0: O Yamalzinho.
3: Tem o Messi tomando banho.
1: Ele depois um café lá, mas sem adoçante. Puta, o cara colocou um litro de adoçante. Sem adoçante.
3: Vai pegar um café.
0: Não estraga, Deus.
6: Porra, 40 anos fazendo isso, rapaz.
0: Era só um café. Só faz isso. Única função.
1: Use adoçante.
0: A única função do dia é fazer
3: o café tava amargo, ele falou,
5: não foi o Delar.
1: O cara não é o Delar.
5: Não é o Delar.
0: Não é o Delar.
1: Não precisa colocar adoçante. Não precisa colocar, viu, Dedê?
0: Dedê, não estraga, hein?
1: É que eu não posso sair, senão eu ia lá e buscava. Tá, quer que eu vá, eu vou.
3: Na loja.
1: Vocês continuam fazendo. Vocês vão encher o saco porque o Delari foi lá, pô. Sim. Eu vou lá e pego.
3: É. Também é uma vontade do cara pegar um café.
1: Aqui o café, ó. Obrigado, Dedê. Ó, quem tá aqui. Giovanni é nosso. Puto, não colocou nada, hein, bicho? Tá acabando lá já. Ah, tá acabando.
5: Aí tem que deixar pros outros programas até a meia-noite.
6: Isso, é a mesma.
1: Café frio essa hora.
0: Essa hora.
1: Muito bem, vamos seguindo? Vamos. Desculpa, viu, gente? Imagina. Fui lá pegar o café que tava com muito adoçante.
0: Café! Quero café!
1: Mais uma? Professor? Sim. Então solta a vinheta que o professor chegou.
7: Foca na economia, foi salvo aí.
6: Foca
4: na economia.
6: Samuel Dan.
4: Foca.
6: Puxa frango.
0: Não gosto. O Delar dá uma bitadinha no café que eu vejo daqui, olha lá. Olha lá, Emílio. Essa você vai gostar. Ó, um fenômeno inusitado está acontecendo nos Estados Unidos com a proliferação de táxis autônomos. Se liga, os da Waymo. O que acontece? O passageiro vai lá, às vezes está meio bebaça,
3: certo.
0: Às vezes não, ele dorme a bordo. E como não tem um motorista humano para acordar, o protocolo é o quê? O cara caiu lá, você não sabe se está acordado ou não, o aplicativo liga para emergência. Isso tem acontecido com frequência. Só na cidade de Austin, no Texas, teve 99 ocorrências dos dorminhocos nos primeiros 9 meses da operação. Enquanto em São Francisco, 250 casos no ano passado e esse ano está contando. O problema é que sem um motorista, a monitoração remota da empresa não consegue confirmar a respiração do passageiro. E aí vai para o 911. Só que isso está superlotando os bombeiros, está superlotando as emergências e ninguém sabe o que fazer. E aí eu te pergunto, de quem que é a conta? De quem que é a conta? Porque assim, você chegou lá no táxi, dormiu. Você está bêbado, está cansado. O táxi não te acorda.
3: Sim.
0: Chama a emergência. Só que eles não têm tanta gente para atender. Quem você acha que tem que pagar isso?
1: Você sabe que eu vi outro dia também o seguinte, porque esse tipo de carro, ele é burro, né? Ele não sabe direito o que fazer. Um galho caiu na frente do carro.
6: Já era.
1: Ele fica parado. Ele fica esperando.
0: Porque ele não vai pela contramão.
1: Exatamente. Então é um problema, né? Que é a conta? Não tem ideia.
0: Mas aí, alguns falam assim, não, a conta tem que ser do cara que dormiu.
3: Eu acho que sim, né?
1: Do cara que dormiu?
3: O cara tá bêbado.
0: Não necessariamente.
3: Ah, tá.
0: Alguns casos é de bêbado.
3: Você me trouxe pessoas alcoolizadas.
0: Menos de 3% dos casos que foram chamados são de pessoas, de fato, que estavam passando mal. O resto é

0: cara que se perdeu, tá muito cansado. Você nunca dormiu no táxi?
1: Muito.
0: Eu durmo direto no táxi.
1: A gente vê.
0: É descansar, tenho trabalhado muito.
1: Sim.
0: E aí, estão falando que o usuário tem que pagar. Outros estão falando que o Waymo tem que pagar. Mas de fato, os recursos públicos não são feitos para isso. Né? Você tem, imagina, ficar emergência toda hora, Então, é um problema que.
1: O carro não tem que chamar a emergência, tem que pôr uma buzina.
2: Não. Lá quando você chama. Quando você chama a emergência. Por exemplo, tem um amigo meu que mora lá nos Estados Unidos,
0: nos Flórida,
2: lá. E aí ele tava brincando, o filho tava brincando, sei lá o que ele estava, com uma espingardinha de pressão, caramba. Aí veio polícia.
3: Putz.
2: Veio não sei o quê, porque lá o vizinho que chama, né? Os vizinhos lá são chatos.
0: Sim.
2: E chamaram, e foi polícia e tal. $30,000 o cara teve que pagar pelo esquema.
0: E não tem choro.
2: E lá você chamou a ambulância, $3,000, é caro.
0: Sim, é caro.
2: Tem que pagar.
0: E agora? Vamos mandar conta pra quem?
1: Pra quem chamou.
3: Pro aplicativo ou pro rapaz?
1: Pra quem chamou.
0: Mas é o protocolo do aplicativo.
1: Então mude o protocolo. Se você chama e quem chama paga, então mude o protocolo.
3: Exatamente.
1: O cara dormiu, toca uma buzina.
3: É. Você quer que dê um susto no senhor?
1: Se na terceira buzinada o cara não acorda.
0: O cara tem um infarto e fica uma buzina na orelha.
1: Então na terceira.
3: Esquenta o banco.
1: É igual Alô Cristina, no terceiro toque. Terceiro toque, calma.
3: O cara dormiu porque quis, então ele
2: não adianta.
3: Se o carro bater, quem vai pagar o carro? Não é o cara.
1: Ei, nem me fala.
2: Não, é aquela história, né? Se ele vai se desviar pra matar um ou pra matar 10. Porque o discernimento humano, uma máquina diferente. Jamais terá.
0: É,
2: a máquina não vai ter essa.
0: Você tem que decidir antes o que fazer. Sim, não dá pra decidir na hora. Exatamente. Cada caso é um caso.
3: Bateu no carro da
1: velha. Eu, né?
3: Se resolve rápido. O aplicativo cobra uma multa da pessoa que não acordar e acabou.
2: Bom, mas também não vamos
1: ver. O problema não é nosso.
2: Também não vem trazer coisa que não tem solução.
3: Você traz uma coisa difícil.
2: Daqui a pouquinho o Marcílio, hein?
0: O Marcílio vai responder.
2: Marcílio,
0: a culpa do táxi.
2: O que mais, professor?
0: Olha só, Alba, a Netflix, você comentou da Netflix, estão enfrentando um filme de terror na bolsa. As ações da Netflix, se pegar a alta de 2025, o pico, perdeu 45%, quase metade. A empresa falou que está com um crescimento mais baixo, 11,7%. E o pessoal pergunta, será, Emílio, que a Netflix bateu no teto?
1: Será?
0: Será que não tem mais gente para assinar? E isso também se dá pela concorrência. E há também a questão da inteligência artificial. Hoje você consegue muito conteúdo com baixo custo. A gente viu aí o filme do Neymar, né, que vocês mostraram disso. Agora, para onde vai a Netflix? O que eles falam é que você tem uma competição excessiva no streaming e aí acaba o retorno. Você sabe que aconteceu isso nos anos 90 com os videogames. Tinha a Nintendo, tinha a Sega, tinha a Sony, e aí eles tinham que fazer games muito baratos para ganhar o mercado, e quase todo mundo ficou sem margem. Então você acha que a Netflix meio que bateu no teto, assim, porque muita gente, antes tinha muita gente que não conhecia a Netflix, hoje todo mundo conhece, quem não assina é porque não quer, mas não é assim, eu não sabia.
3: Quem os streamings considera o grande concorrente é o YouTube. E para os streamings ganharem do YouTube é muito difícil. Porque o YouTube tem milhares de canais de todos os segmentos. Então por isso que a Netflix estava pensando em fazer ali uma grade de programação. Mas isso aí também não seria. Porque é que assim, obviamente, nos últimos 2 meses, por conta da Copa do Mundo, a galera ficou muito mais concentrada ali onde tinha os jogos. E aí você tira o foco daquele do outro aplicativo. Então eles querem fazer algo ao vivo para reter ali o assinante para ficar lá e assim ter outra movimentação.
0: Eu não sei para onde vai dar, mas de fato a única coisa que sustenta a Netflix são os conteúdos exclusivos e eventos ao vivo. O YouTube tem mais ou menos, não são todos eventos, mas eu acredito assim que vai mudar o modelo de negócio, Alba. Mas enquanto isso, a gente vai tocando o barco, Emílio.
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2: Vamos lá, solte a vinheta que chegou o nosso convidado.
4: Programa de hoje, uma bela sacudida no cenário político and jurídico do Brasil e tudo sobre o Banco Master.
5: Se você está investigando um caso que de forma direta ou indireta possui irmãos seus, bom, isso é suspeição, tá na lei.
4: O cara é um dos maiores advogados constitucionalistas dessa nação. Praticamente uma enciclopédia penal.
5: Então, se a medida cautelar, ela impede que as pessoas falem umas com as outras, bom, o problema aqui é das medidas cautelares.
6: Faz alguma coisa!
4: O grande André Marcílio!
2: Ô Marcílio aqui, ó.
1: Marcílio!
2: Muito boa. Bem, estamos trazendo o Marcílio aqui hoje para falar do novo. Ele é o apresentador agora do Pingos, que é o legal, programa mais clássico de informação, de política.
1: Política e debate.
2: E debate do rádio, da TV, das plataformas do Brasil. E agora o Marcília está lá abrilhantando. Como é que ficou? Como é que vai ser agora o Pingos nos Is?
5: Pois é, Emílio, começamos segunda agora.
2: Segunda-feira.
5: Vai fazer uma semana hoje. E tá muito legal. A gente tá. Bom, a gente fala de política, mas a gente foca, né, no debate sobre os temas mais quentes que acontecem no dia. Então, eu, Roberto Mota, que eu já soube que vai estar aqui.
2: Amanhã ele vem aqui falar mal de você.
1: Você sabia? A gente fala bem, aproveita.
2: A gente vai estimular
1: ele hoje, você.
2: A gente.
1: Aí, fala antes.
5: Aí eu fico em desvantagem.
2: Não, a gente sempre traz um pra falar mal do outro. Claro.
1: Aqui é o conflito nos isso.
5: Mas mesmo que eu fale bem dele, amanhã ele vai falar mal de você.
2: Amanhã ele vai falar mal de você. Claro, não tem jeito.
5: Eu, Roberto Mota e o Bruno Musa, a gente analisa os fatos do dia, tá muito legal, tá com links e quadros e, enfim, interação com o público. Muito bacana. Todo dia, segunda a sexta, das 6 da tarde às 8 da noite, convido o público a estar conosco no Pingos nos Is.
2: Você sabe, meu querido professor.
5: E estamos lá falando, Emílio, de tudo, viu?
2: Ah, é?
5: De tudo. Porque muita gente fala pra mim assim, mas você vai ter coragem de falar as coisas que você fala no seu canal. Estamos falando de tudo nos Pingos.
2: Ah, você diz da...
5: Todos os temas, abordando
2: sim,
5: tudo
2: claro.
5: Que tem que ser abordado. O pessoal pode conferir.
2: É isso aí. Você sabe que eu... Por que é importante você ter uma pessoa como Marcília destrinchando a notícia? Eu estava fazendo um cálculo que é o seguinte: olha o que a gente recebe de informação. Por isso também que está todo mundo meio louco. Veja só.
1: Diga lá.
2: Um dia de informação hoje seria 100 dias de informação em 75, certo. Em 1975. Ou seja, o que você recebe em 24 horas hoje equivale a que uma pessoa receberia em quase 4 meses a 50 anos. Uma semana hoje, uma semana vale a quase 2 anos de informação. Um mês hoje de informação equivale a cerca de 8 anos. Puts, de informação em 75. Ou seja, a gente é bombardeado.
5: A gente está mais mal informado hoje do
2: que a gente é bombardeado de notícias. Então,
1: assimilar.
2: A gente precisa escolher alguém para destrinchar o que é importante, o que não é. Por isso que eu todo dia às 6 da tarde eu estou acompanhando vocês lá.
5: Muito obrigado.
2: Que aí você tem feliz. A informação que você precisa.
5: Você sabe, Emílio, que eu tenho dito muito isso. O jornalismo hoje, ele antigamente era o cara que dava o furo da notícia, o cara que descobria não sei o que lá. Hoje o trabalho, e a gente faz muito isso no Pingos, é você mostrar o porquê daquela notícia.
1: É isso aí. Uhum. A
5: intenção da notícia.
1: Bom.
5: O que está por trás daquela notícia.
1: Destrincha.
5: E você ser um curador, né? Não tem o curador de arte que pega os quadros e fala, isso aqui importa. Bom, é um pouco isso. O curador do que está sendo noticiado durante o dia. Porque as pessoas não conseguem absorver tudo.
2: Porque é muita informação.
5: É muita informação. Então, o especialista, ele passa a ser aquele que vai contar para o público o que importa disso tudo, o que tem por trás e qual é a intenção. Porque não tem jeito, você precisa fazer esse resumão e explicar dessa maneira. Não tem a menor chance das pessoas se informarem simplesmente absorvendo de forma cavalar a quantidade de informações que
2: vem. E você é bom que você é um professor, né, Marcília?
5: Pois é, e aí no Pingos a gente traz cada um tem a sua especialidade, eu venho do direito, o Musa na economia, o Mota na política, então a gente faz uma trinca ali de ouro. E de ouro, não sei se é ouro falso, mas de ouro.
2: De asa.
1: É a patente do jornalismo.
2: Exatamente.
5: Ouro, e estamos tocando em frente.
2: Muito bem.
1: Bom,
2: então todo mundo está convidado. 18 horas
5: convidado.
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7: É um clássico e eu tô ainda me acostumando com esses negócios de
2: ponto, com esse iPhone
7: inferno
2: aqui,
7: isso,
2: é.
7: Né?
2: Ponto. Esse aqui é o Reginaldo que fica aqui, ó.
7: Pitando. O meu é o Daniel, o Daniel tá me aguentando, tá segurando as pontas comigo.
3: Professor, eu ia fazer, é uma pergunta que parece simples, mas eu acho que é um pouco complicada e é bem rápida.
8: Complica.
3: Situação de Jair Bolsonaro. Como é que na parte da legislação, na parte jurídica, o que que pode e o que que não pode? Pode receber visita, pode falar, não pode carta, o que que pode?
7: Pois é, o que parece que foi a intenção é deixar claro que qualquer coisa pode, qualquer coisa não pode, né? Quer dizer, nesse lugar em que ninguém sabe o que pode, parece que os juízes querem atuar em relação a ele. Essa última decisão do ministro Moraes é esquisitíssima, porque assim, bom, ele não pode receber nenhuma visita política, mas ele mora com uma candidata ou pré-candidata ao Senado. Então, como é que você pode levantar essa situação dessa maneira? Quer dizer, ele não pode receber visita política, mas ele pode dormir com uma candidata ao Senado? Então, não faz sentido. Ele não pode receber visita nenhuma, a não ser dos advogados, contanto que esse advogado não seja o filho. Porque o filho dele, o Flávio, ele está hoje constituído nos autos como advogado do Jair. Então, ele pode receber advogado, mas não o advogado que é o filho. Então, ninguém sabe o que pode ou o que não pode. O que me parece que a gente está às voltas com uma certa proibição do bolsonarismo. É isso que me parece que está tentando ser proibido.
2: É uma perseguição.
7: É uma perseguição. É. Não se pode proibir a candidatura, então se proíbe a candidatura do Flávio de levar adiante o legado do pai, de carregar a bandeira do bolsonarismo, que é o grande potencial dele e que vem do pai. Então ele não pode encontrar-se com o pai, ele não pode comunicar-se com o pai e o pai não pode comunicar-se com
8: mesmo
7: ninguém.
8: Mesmo como advogado.
7: Mesmo como advogado.
8: Que coisa, hein?
7: Então quer se romper, criar uma cisão entre o bolsonarismo e o Flávio.
8: Mas o que a OAB diz sobre tudo isso? Porque a gente viu uma movimentação, mas ainda fica um obscuro aí. O que de fato a OAB está fazendo? Porque isso abre precedente para outros casos também, milhares, né?
7: Ô Morgado, a OAB, eu tendo a dizer que ela está fazendo nada, né? Ela fez esse ofício, fez um ofício tímido em relação a isso, mas o ofício da OAB é ótimo. O Flávio pediu que a OAB participasse, etc., para que ele voltasse a poder comunicar-se com o pai enquanto advogado, e a OAB fez um ofício dizendo o seguinte, que o Moraes ele tem de voltar atrás para restabelecer a possibilidade da visita conforme a própria visão do Moraes. Bom, então
8: não restabelecer. Não falou nada.
0: Mas
8: né?
0: O que diz a legislação? O que diz a lei?
2: Advogado pode.
8: Tem que ir lá.
2: Mas é a coisa mais se é advogado constituído, então, a coisa mais sagrada é o advogado
0: então,
2: tá lá.
0: Mas a legislação não é superior a qualquer decisão. Como é que funciona?
7: A legislação só não é superior ao que o juiz pensa da legislação. Né? O problema da legislação é que alguém precisa interpretá-la. E aí o intérprete acaba sendo superior à legislação se ele a interpreta de um jeito errado, ou equivocado, ou enfim, que for.
2: Seria uma interpretação criativa, professor.
8: Gostei desse termo.
7: Criativa. É o que a gente chama, você sabe, no direito é uma palavra, o Barroso adorava isso, que é o neoconstitucionalismo.
2: É, isso aí.
7: O neoconstitucionalismo é mais ou menos o seguinte, você pega o que está escrito na Constituição e se divirta. Entendeu? Se divirta.
8: Você cria a sua própria regra.
7: É isso, uma lousa, redação minhas férias, sabe? Redação
8: livre.
7: Redação em branco.
8: É redação, Kelly. Você dá um upgrade de acordo com o que você quer.
7: Pra você ter uma ideia, a questão dos presos se comunicarem, isso é tão sagrado que, quem aqui não se lembra do Cabrini, lembra do Cabrini?
2: Lógico, claro.
7: Fazia aquelas matérias entrevistando preso, entrevistando o cara que assassinos e etc. Quantas vezes você não vê em novela preso se comunicando com a família e tudo mais? A nossa legislação, a própria lei de execução penal, no artigo acho que 41, inciso 15, eu não sei, eu acho que é isso. Você sabe que quem sabe artigo de cor é bandido, né?
2: Claro, esse.
8: 5771.
7: Mas eu tô no 57.
8: Doutor, senhor.
7: Mas está lá nesse artigo, se eu lembro bem, é o seguinte: a comunicação do preso é um direito do preso comunicar-se por escrito com a humanidade. Porque a liberdade de expressão não acaba quando o cara está preso.
2: Uhum.
7: Segue adiante. Sim. Então, esse é um grande problema. Quer dizer, a gente inventou um jeito de proibir aquilo que o juiz ou os juízes desejam e não aquilo que a legislação pensou em proibir.
9: Então, mas não dá nem para levar em consideração, porque a gente tem um preso, né, um antigo preso aí famoso e tal, que recebeu carta, mandou
2: comentou o jogo da Copa em 18.
7: Então,
2: comentou o jogo da Copa em 18. Tudo mudou. Né? É impressionante como
7: a maleabilidade.
2: Mas você sabe que tem uma coisa mais assustadora, que agora vão voltar a falar o negócio do marco das terras.
7: Dos índios.
2: Porque o que acontece? Na Constituição de 88, falou: a partir de agora, daqui pra lá, tá tudo resolvido. Já tava, foi lá, foi votado, não sei o quê. Se passa esse negócio, o Brasil inteiro não tem mais dono, volta tudo na mão dos índios.
7: É isso.
2: Se esse negócio passa, se vai lá um.
7: A gente vai ter que pagar aluguel pro cacique.
2: Exato. Se vai um lá e assina, ó como tá louco o negócio aqui no Brasil. Você vai lá e assinou, falou, ó, beleza. Tudo que foi comprado, que você comprou fazenda, volta pros índios. O índio volta a ser dono do Brasil.
7: De tudo.
2: Mas você
9: devolve a terra.
7: É isso mesmo.
2: Ah, beleza. Não é?
7: É isso mesmo.
9: Mas cara, tem que mandar a gente pra Portugal.
7: Ali no Higienópolis, você quer de.
9: Eu sou da quebrada.
7: É o da quebrada de Higienópolis. Eu lembro da entrevista com o Mano Brown.
9: Exato.
7: Você falou que era da quebrada de Higienópolis. Eu também sou da quebrada.
9: Da quebrada.
7: E ali na quebrada de Higienópolis, você olha, Angélica, Rossergipe, tá lá. Alguém colocou embaixo: terra indígena. Então é tudo terra indígena.
2: É, porra.
7: É isso. É. Então esse é o problema da invencionice constitucional. Quer dizer, você passa a dizer assim, essa é a Constituição, esse é o que o Constituinte quis, mas eu, o iluminado, acho que isso não é justo. Então eu vou mudar tudo, porque eu tenho poder. Bom, meu caro, então é o seguinte, se você quer ter o poder de mudar tudo, se candidata numa democracia assim, se candidata, entra no Senado.
0: No sistema.
7: E pronto, e ali você faz a lei, e aí você muda a Constituição. Tá tudo certo se você quer mudar a Constituição. Você não pode mudar, é numa canetada, monocraticamente, por 11. Isso é que não pode. Não dá pra ser assim, porque aí não é democracia.
2: Então, mas o poder que a gente tava falando no Rio de Janeiro, agora pro vendedor ir na praia vender biscoito Globo, que a gente gosta,
9: porque
2: o salgado e o doce, maravilhoso, tem que pedir pro Comando Vermelho.
9: Tem que pagar uma bola.
2: Tem que pagar uma bola pro Comando Vermelho, senão não entra. Porque o quê?
9: Tá tomou conta.
2: Tá dominado.
9: O que aconteceu nas favela, comunidade, que ia pagar pra mim. Né?
2: Eu vou fazer o break agora para o Reginaldíssimo. Pro Reginaldíssimo, é isso? Só pra rede de rádio. Então, rede de rádio palmeirense. Põe o Messi aí. Põe o Messi aí. Messi. Homenagem aos palmeirenses. Olha lá, ó.
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0: no impostos, se vai falar em cortar, quais vão cortar, se vão aumentar impostos, quais, ou seja, toda a situação política também fica em torno da ideologia, em que você não sabe na prática o que vai acontecer.
1: É verdade.
0: Então você resta às vezes a empatia ou antipatia que você tem por um.
2: O candidato diz, não, mas acredite em mim. Fala, não, não quero acreditar em você, eu quero acreditar nas suas ideias, né? E as suas ideias não estão na mesa, então aí que tá.
1: E você acha que a direita faz muito isso hoje? Ela vai mais pelo corte do que... Porque a esquerda a gente sabe como funciona, né?
2: A direita é esquerda, né? A direita é esquerda. O Lula falou outro dia que ele não é esquerdista.
1: Exatamente.
2: Então assim, é difícil. Mas a direita também, você pega, por exemplo, projetos, não precisa nem ser o candidato à presidência, mas você pega projetos de parlamentares hoje que se dizem da direita. Sim. E você vai ver, são projetos que atacam as liberdades, né? Então, eu estava outro dia vendo, não lembro que candidato, até falei, eu acho que no programa semana passada, que era um projeto que impedia que o aluno ouvisse no intervalo funk, no seu Walkman lá, como chama antigamente?
3: É o fone de ouvir.
1: Walkman.
2: Entreguei aí.
3: Celular, Spotify.
2: Mas, por exemplo, o aluno não podia ouvir funk. Pô, você tá atacando a liberdade individual do aluno. Então, quer dizer, aí você permite que um candidato depois da esquerda faça a mesma coisa com um intervalo bíblico. Exatamente. Então você não pode ler a Bíblia, você não pode ouvir funk, não pode ler a Bíblia, porque. Veja,
3: brechas.
2: Aí passa a ser uma questão do objeto do projeto e não da lógica ou do valor, que é impedir a sua liberdade individual de ouvir ou de ler o que você bem entender. Não é dentro da sala de aula, é no intervalo. Então, por exemplo, como é que pode, se você tem um parlamentar que ataca a liberdade, votar certo, não votar nele? Mas aí você fala, não, mas ele é de direita e já basta. Não, ele não é de direita, ele nem sabe o que é direita, ele nem sabe o valor que está ali embutido. Então, para mim, votar certo é isso, é esquecer a pessoa e valorizar as ideias. O Sammy falou, o candidato não fala quem é o meu ministro do STF. Mas, pô, o bom jornalismo é aquele que faz a segunda pergunta.
1: Sim.
2: Eu faço a primeira. Qual o seu candidato? O candidato eu vou pensar. Não, só vai dizer agora. Porque...
0: Ele fala que ainda não tem.
2: Então aí põe o cara na parede e assim por diante. Eu acho.
1: Mas tem que forçar, exatamente, tem que forçar o cara a dizer, porque ele tem que prestar conta quem vai votar.
4: Mas não seriam os nossos heróis, não seriam os Macunaíma do Mário de Andrade, que o Mário, que tem a história do herói. O herói
2: Macunaíma. Sem caráter.
0: O anti-herói, né?
4: Anti-herói. Não. É o herói, mulherengo, sem caráter. A gente vê muito Macunaíma. Talvez os nossos heróis sempre serão os Macunaíma.
2: É possível. A gente goste disso.
4: Então, talvez a gente tenha essa tendência de achar que os nossos heróis têm valores morais, mas no final das contas, são esses caras que estão aí.
3: É o que tem no cara.
4: São os legisladores, são os caras do...
0: espelho da sociedade.
2: Essa é uma boa questão.
4: Então, pode ser...
2: antropológica.
4: Pode ser isso.
2: Você sabe, Emílio?
4: Porque isso é que ele falou anos 20, né?
2: Anos 20.
4: E a gente vê, mas a gente vota nele. Por que que a gente vota nele? Nele que promete essas coisas.
2: Não faz nada.
4: E agora tá lá viajando.
3: Curtindo
4: a vida. E não sei o quê.
3: O famoso Roma faz.
4: Talvez todos sejam assim. E a gente não tem. E talvez seja o karma nosso.
3: Talvez. É um karma.
4: Sempre viver com os heróis de Macunaíma.
3: Nascemos pra isso. Não é nem karma, é herança.
4: Discuto. Herança, né?
3: É herança.
2: Você sabe que tem uma música... Eu acho que chama A Cara do Brasil. E o refrão diz o seguinte: a gente é torto, igual Garrincha e Aleijadinho. Ninguém precisa consertar. Se não der certo, a gente se vira sozinho. De certo, então, nunca vai dar.
4: Bonito.
2: Não é? Então, um pouco é isso. Se a gente vai no atropelo, as coisas vão acontecendo, etc., talvez a gente não queira consertar. Talvez a gente queira ser igual àqueles que a gente critica. Bom, aí é uma questão profunda. Se o Brasil ou o brasileiro não quer mudar o Brasil, bom, então não tem mudança, óbvio.
4: Exatamente.
3: É a conclusão.
2: Aí vamos devolver para os indígenas
4: a terra. Isso aí. Eu vou deixar você pensar nessa pequena. Enquanto isso, eu vou falar do velho da van. 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
4: É isso aí.
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2: É o Ney cantando.
4: Então nada vai muito dar. Bem. Vocês têm mais perguntas?
2: Ney Mato Grosso.
4: Ney Mato Grosso.
2: Tem uma que ele tá na
4: manga. Você tem, Albeta? O Albeta é da Guerra Cultural.
2: Ele tá.
4: O Albeta é da Guerra Cultural. É o homem que não deixa, ele não pode deixar vácuo. Exatamente. Na Guerra Cultural, que ele fala que os caras tomam conta mesmo.
2: É isso mesmo.
10: Ô Marcelinho, eu queria perguntar pra você do ganho eleitoral. Por exemplo, isso do impedimento do Jair de falar, de... Tem algum ganho eleitoral pro bolsonarismo, né? Pro próprio Flávio, e também a culpar o Flávio das tarifas do Trump em relação à esquerda. Tem ganho eleitoral também?
2: Bom, isso daí depende muito de como você explora o assunto, né? Acho que ninguém ganha ou perde em absoluto em nenhum desses dois temas. Então, o que é, se todo mundo ganhou, ninguém perdeu.
4: A Dilma.
11: Quem ganhar ou quem perder, nem quem ganhar nem perder, vai ganhar ou perder. Vai todo mundo perder.
4: É isso aí.
10: Vai todo mundo perder no final.
0: Ela tava
10: certa.
0: Todo mundo perdeu.
4: Aí você me pergunta... Como chegamos a isso?
10: Só Deus sabe.
2: Ninguém ganhar,
10: não vai perder. Brasil!
2: Ou seja, você perdemos. Sabe que a gente no programa, outro dia, a gente citou uma frase do Reagan e depois botou a Dilma.
4: Sim.
2: Que basicamente diziam a mesma coisa.
4: Uh-huh.
2: Né? Só que cada um do seu jeito.
4: Sim, sim.
2: Cada um do seu jeitinho. Mas olha, eu acho que aqui o que se fala, né? O Bolsonaro ganha com esse silêncio porque ele se torna... perseguido, mártir, etc. Eu confesso que eu acho que se o Bolsonaro pudesse falar ou pudesse se comunicar com aderência que o discurso dele tem, com a força que sempre teve, enfim, sobretudo em redes sociais, acho que o bolsonarismo ganharia muito mais do que ele em silêncio. Ele como perseguido, acho que é uma perda para a direita diante da possibilidade dele falar. A questão das tarifas também. Ah, não, mas
4: as tarifas... É perda pro processo, né?
2: Pro processo.
4: Você nós deixar o cara sem voz. É, a gente.
2: Nós perdemos. Pô, né?
4: Todo
2: nós
4: mundo
2: nós
4: quer perdemos. Ver como é que o Bolsonaro tá.
2: Na democracia. Aí a gente olha comparativamente.
4: Claro,
2: como vocês estavam falando, quando o Lula esteve preso, pô, ele recebeu 400 pessoas, quase uma pessoa por dia. Recebeu Mujica, inclusive.
4: Sim.
2: Que era político. Sim. Recebeu até a Monja Cohen.
10: Deu entrevista.
2: Pois é.
4: Isso é bom. Isso é gostoso, lógico.
2: É bom. É. Visita.
10: Deu um gás.
2: É ruim pro processo, é ruim pra nossa jurisprudência, é ruim pra credibilidade que o país tem em relação à forma como ele decide as coisas. Isso daí, Emílio, é que nem juiz de futebol. futebol, já que a gente passou aí por uma Copa do Mundo, aliás, jogo horrível ontem.
4: Sim.
2: Né? Ruinzinho, né?
4: Nossa. Sim.
2: Mas aquele de sábado também foi bom, hein?
10: Foi bom.
4: Sábado valeu a Copa. Valeu a Copa.
2: Mas a gente diz, o árbitro bom é aquele que não se mete muito no jogo.
4: O que não aparece.
2: Que não aparece, boa, que deixa correr. Isso vale também pro processo eleitoral, né? O juiz que deixa o processo eleitoral correr, o debate, a mesma coisa. Lembra aqueles debates lá de 89, Marília Gabriela?
1: Não, lhe dou a parte.
2: O pau quebrava. Isso é bom, você decide de acordo com o que você tá vendo. Mas não, essas interrupções a cada segundo, a cada minuto, todo mundo se metendo. Para a democracia, isso eu vejo como muito ruim. Então, acho que o seu ponto é essencial. Quem perde, na verdade, com tudo isso somos nós.
4: É isso aí. Muito bem. Então eu convido todo mundo, hoje eu vou estar ligado lá às 6 da tarde assistindo o Pingos. Amanhã o Mota vem aqui também, que é nova.
2: Não falei mal dele.
4: Sim,
1: mas ele não teve tempo.
4: Não, mas ele vai falar mal
10: dele. Ele vai
4: falar mal. A gente gosta.
10: A gente vai puxar.
2: Você vai com o teu
4: filho. Claro, a gente... claro. Claro, vou falar que tá pior, tá? Vou dar fazer uma introdução meio sacana. Eu falo, não, o povo tá, se eu não falar de mim, eu falo, não, o povo, a internet está um pouco...
1: A internet tem polvorosa.
4: Muito bem. Vou passar aqui as redes do Marcília para você seguir, @Marciglia. _ André tá nas redes sociais aí, e o nosso companheiro aqui na Jovem Pan, todo dia às 6 da tarde, no Pinos Uzi. Marcília, obrigado, meu velho. Valeu, obrigado mesmo. Valeu. Vamos lá, Reginaldinho, faz um break.
1: Nós vai ali.

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0: boa tarde, eu sou o Julian Duarte, está começando mais um Papo de Copa com o apoio de CVC, a sua companheira de viagem. E a Copa do Mundo de 2026 chegou ao fim e a Espanha conquista o bicampeonato, mostrando uma velha máxima do futebol. Ataque ganha jogo, mas defesa ganha campeonato. Com organização, equilíbrio e um futebol de alto nível, a seleção espanhola levantou a taça e nós vamos fazer o resumão da grande final e dos últimos capítulos deste Mundial histórico. Agora começa outra discussão. A Copa de 2026 terminou e o Brasil estará pronto para voltar a brigar pelo título de 2030? O que esta eliminação deixou de aprendizado? E o que precisa mudar para a seleção voltar ao topo do futebol mundial? Também vamos acelerar pela Fórmula 1 com o GP da Bélgica, que entregou mais uma vez uma grande corrida e confirmou o excelente momento de Antonelli, cada vez mais protagonista na categoria. E no esporte local, destaque para a natação. Tem resultados do JESC 12 a 14 anos, do JESC 15 a 17 anos, dos joguinhos abertos e a expectativa para as competições deste final de semana no SESI de Blumenau. Então, aumenta o volume, porque o Papo de Copa tá no ar. Hoje a bancada é formada por Samuel Gonçalves, alemãozinho da resenha, Leandro Barroso, Paulo César e Vander Gonçalves. Bem, amigos, como diria Galvão Bueno, acabou. A maior Copa de todos os tempos chega ao fim como um triunfo enorme da Espanha. E convido o nosso titular das edições do Papo de Copa, Samuel Gonçalves, para falar sobre os pontos que levaram a Espanha ao título. Fala, Samuel!
1: A maior Copa do Mundo de todos os tempos chegou ao fim. Depois de 104 jogos, quem levantou a taça foi quem melhor tratou ela, a bola. A Espanha é o time que nunca abriu mão da posse de bola. A Espanha é bicampeã do mundo. Com o Rodri comandando uma posse de bola impressionante, a Espanha dominou a grande decisão diante da Argentina, vencendo por 1-0. Mas foram 20 finalizações espanholas, enquanto os argentinos conseguiram finalizar apenas pela primeira vez no segundo tempo da prorrogação. Uma final de domínio absoluto e de uma Argentina covarde, algo que não se tinha visto neste Mundial. Os números impressionam: 755 passes da Espanha contra apenas 348 da Argentina. E o caminho até a glória foi digno de um campeão. Eliminou Portugal, Bélgica, França e Argentina. Fechou a campanha com 7 vitórias, 1 empate e apenas 1 gol sofrido. Talvez não tenha sido o futebol mais espetacular aos olhos de todos, mas foi, sem dúvida, o mais eficiente. E Carlo Ancelotti, técnico da seleção brasileira, tinha razão. Copa do Mundo se ganha com defesa. Quem sofre menos gols, levanta a taça. E ninguém fez isso melhor do que a Espanha, sofrendo apenas 1 gol. Mas essa Copa também ficará marcada pelas despedidas de Neymar, Cristiano Ronaldo, Lionel Messi. Encerra aí uma era inesquecíveis nos mundiais. Ao mesmo tempo, nasce uma nova geração de protagonistas. Mbappé, artilheiro da Copa com 10 gols em 8 jogos, tornou-se também o maior goleador da história dos mundiais com 22 gols. Ao lado dele, brilharam nomes aí que prometem dominar o futebol pelos próximos anos e Copas. Lamine Yamal, campeão do mundo aos 19 anos. Haaland, Vini Júnior, Olise, Dembélé, Bellingham e outros tantos. Foi a Copa dos protagonistas, a Copa dos craques, a Copa da eficiência e, acima de tudo, a Copa de quem tratou bem a maior personagem do futebol, a bola. A Espanha é bicampeã do mundo.
0: Obrigado, Samuel. E para falar sobre essa última rodada da Copa, convido ele, alemão da resenha. Boa tarde, alemão.
2: Pois, meus amigos do Papo de Copa, muito boa tarde. Tivemos esse final de semana o encerramento da Copa do Mundo, uma Copa do Mundo que foi muito bem jogada nas suas últimas fases. Tivemos um terceiro lugar, assim, uma partida maravilhosa sábado à tarde entre Inglaterra e França. A Inglaterra realmente surpreendendo, jogando futebol fino no primeiro tempo, abrindo 4-0 natural. No segundo tempo, acho que a França ficou meio envergonhada do fiasco que estava dando e resolveram jogar um pouquinho e chegaram até apertar o placar, né, de 4-3, depois foi para 5-3, 5-4 e finalmente 6-4. Uma partida com 10 gols dispensa comentário. Foi um partidaço, uma partida com muita chance de gol e os artilheiros aí de cada lado aproveitando. E ontem tivemos o encerramento da Copa com a vitória do time que mais fez por merecer um campeonato mundial, que foi a Espanha. A Espanha tomou um gol durante o campeonato inteiro. A Espanha veio com o seu time

0: Um abraço a todos. Quinta-feira eu retorno, se Deus quiser.
1: Obrigado, Alemão. E a Copa nos trouxe o gosto amargo de uma participação que poderia ter sido muito melhor. E agora, só em 2030. Será que estaremos prontos? Leandro Barroso nos faz esse questionamento. Boa tarde, Leandro.
2: Fala, meus amigos do Papo de Copa. Pois então, chegou ao fim mais uma Copa do Mundo. E como é bom aquele período de grandes jogos, grandes programas no rádio, na TV. A gente acaba mudando um pouquinho a nossa rotina. E o Brasil, né? Não foi onde gostaríamos, mas chegou aonde imaginávamos, aonde esperávamos. O reflexo de eliminatórias, de um período conturbado, de uma gestão terrível da CBF, não poderia terminar de outra forma. A Espanha é grande campeã e puxa para nós um link para o futuro. Como será o futuro da nossa seleção? Basta lembrarmos que viemos de 2 títulos olímpicos, 2 seleções de medalhas de ouro nas Olimpíadas, e daqueles elencos pouquíssimo foi aproveitado. Na última Olimpíada, sequer se classificamos. Já a Espanha, por exemplo, nessa Copa do Mundo, nessa final, tinham 12 atletas que participaram dos últimos ciclos olímpicos, inclusive que jogaram com o Brasil a penúltima final olímpica, onde o Brasil acabou sendo campeão. Já o Brasil tinha apenas 2 atletas no atual elenco. O que estamos fazendo de errado? Onde estão as futuras gerações do Brasil na Copa do Mundo? Será que teremos? Muito se fala das gerações que vão cedo para a Europa e que perdem identidade no Brasil. O Messi está na Europa desde os 16 anos e nem por isso deixou de ser raçudo, de perder aquela malícia do futebol sul-americano. Devemos nos preocupar com isso aí e pensar que ainda temos tempo. Temos 4 anos, uma nova gestão na CBF que a princípio vem sendo bacana e um técnico com carta branca nos meus olhos, por enquanto, para achar o que há de melhor para a nossa seleção. Daqui a 4 anos, saberemos o resultado. Uma ótima semana, um forte abraço.
1: Obrigado, Leandro. E agora, com a velocidade, convido Paulo César, pois tivemos Grande Prêmio da Bélgica neste final de semana, com muita emoção e estratégia das equipes. Boa tarde, Paulo.
3: Olá, ouvintes da Jovem Pan Live, sou o Paulo César. E neste final de semana, tivemos o Grande Prêmio da Bélgica. Como era esperado, nos rendeu uma corrida espetacular. No qual, a surpresa foi o brasileiro Gabriel Bortoleto. Conseguiu seu 3º Q3 no ano e a melhor posição de largada, 8º. De resto, tivemos o esperado, com Antonelli fazendo mais uma pole e as Ferraris bem, mas ainda longe da Mercedes. Já a corrida, essa teve de tudo, uma largada caótica, com Hamilton espalhando e tirando o Russell da prova, Leclerc fechando Piastri, Max assumindo a liderança na Alcuge, só para perder na reta seguinte. Mais tarde na corrida, um virtual safety car estranhíssimo, mas na hora certa, permitiu a Ferrari assumir a liderança, com Leclerc, mas Antonelli

0: parece sobrar em relação ao resto do grid. Russell está cada vez mais longe, e mesmo quando vai bem, não tem sorte. Mas, com 12 corridas ainda pela frente, nada está definido. Uma boa semana a todos e até sexta com o GP da Hungria.
1: Obrigado, Paulo César. E para finalizar, vamos com o esporte local. E a natação ganha destaque. Chega junto o Vander Gonçalves para falar do GESC, joguinhos abertos e as competições neste final de semana no SESI Blumenau. Boa tarde, Vander.
2: Boa tarde, amigos do Papo de Copa, ouvintes da Jovem Pan. Aqui é Vander Gonçalves trazendo para vocês o que irá acontecer esse final de semana em Blumenau. Estaremos representando o nosso município e os colégios do nosso município no GESC 12, 14 anos, no GESC 15, 17 anos e nos Joguinhos Abertos de Santa Catarina. Teremos sim algo inédito, são 3 competições num único evento e estaremos representando Lages tanto no GESC 12, 14, no GESC 15, 17 e também em Joguinhos Abertos. Esperamos trazer ótimos resultados de lá, mantendo a natação em evidência, como a gente vem sempre conseguindo fazer esses anos todos. Um forte abraço a todos.
1: Obrigado, Vander. E esse foi o Papo de Copa desta segunda-feira. Muitíssimo obrigado pela sua companhia e sintonia. Eu sou o Julian Duarte. Até o próximo Papo de Copa com o apoio de CVC, a sua companheira de viagem. Tchau!
3: De segunda a sexta, coladinho com o Pani, teremos o Papo de Copa. Mas esse aqui já foi, tá bom? Acabou. Acabou. Acabou.
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querido, que é Jorge Manaus, beleza? Querido, tem como você lançar essa pedrada pra nós aí? Gostaria de ouvir muito. David Guetta, uma boa semana pra nós. Deus nos abençoe. Fui.

0: Planeta DJ David Guetta, mixei com Tiesto, Fischer, teve Akon e começamos com Josh Baker. 11994118221, vamos pro Whats.
1: Bora, Alex, por aqui Romário de Surubim, Pernambuco.
0: E aí, Romário?
1: Cara, completei aí 32 anos, hein? 32 anos, DJ.
0: Jovem, pô.
1: No último aí de 17 aí de julho. E assim, cara, você podia tocar aí com Voz In My Head de Anima. Ou qualquer um aí, seja feito sua vontade aí, cara. Você tá no controle aí dessa máquina. Tamo junto, hein, Alex? Um dia poder curtir aí São Paulo, quem sabe, hein?
0: Só vem!
1: Conhecer a Jovem Pan aí. Uma boa tarde pra você, cara, e pra todos os ouvintes da Jovem Pan.
0: Será um prazer em recebê-lo, meu querido. Parabéns, felicidades aí, que Deus abençoe você. E vamos ouvir aí a música que você pediu. Uma porrada, hein? Voices in my head.

Boa tarde, Alex. Tudo bem com você, meu querido? Então, aqui quem tá falando é Marcos de Boia, de Linhares, Espírito Santo. Ligado na 100.1, Jovem Pan de Vitória. Gostaria de pedir qualquer música aí do Alesso, beleza? E é isso aí, segunda-feira, bora pra cima. Tamo aqui na obra aqui, na pintura, botando pra quebrar. É isso aí, amigo. Forte abraço aí, manda um somzão pra nós aí. Tamo junto, forte abraço.

Isso, Fade! Pedido aí do Marcos Jiboia. Eu tenho um medo, cara, de perguntar pra ele por que ele ganhou esse apelido aí de Jiboia. Temos aqui a participação do Davi de Salvador, aqui pelo nosso WhatsApp 11994118221. Davi mandou assim, ó: boa tarde, Alex, ganhou a Copa, quem jogou o melhor? Só não concordo com o melhor jogador da Copa, para o Rodri. Tinha outro melhor, tô aqui na sintonia, eu acho que tinha que ser o Neymar. Tô brincando, né? Pra mim o melhor da Copa foi o Messi. Boa tarde, Alex, salve, salve, segundou, toca aí um sucesso da Jovem Pan, Angel Moon, He's All I Want. Tá bom, Reinaldo de Maringá participando aqui com a gente. Ah, quem mais tá por aqui, hein? Leandro de Fortaleza, hoje não pedirei música, vou deixar você escolher qualquer uma aí, mas deixa o seu Instagram pra eu te seguir. Cara, eu não sou muito ligado em Instagram não, hein? O meu tá parado lá já faz um tempasso, cara. Salve, salve, Alex, segundou, boa tarde, tudo bem com você, meu amigo? Quem fala é o Renato de Ribeirão Preto, hoje não vou pedir música. Todas que os ouvintes pedem são boas e que você escolhe aí também são ótimas. Parabéns, valeu, meu querido Renato. O Ivalber de Navegantes, Santa Catarina, tá agradecido aqui pela Espanha ter ganhado, né? E impedido uma vergonha ainda maior pra gente, brasileiros. Chupa a Argentina e tá pedindo aqui Cato. Aliás, né, gente, que papelão fez a Argentina na hora da premiação, né? Na hora da premiação da seleção espanhola, ficando de costas pro palco. Uma falta de respeito, assim, injustificável, né? Sem falar em agressões grotescas após o apito final. A Argentina é aquela coisa, é 8 ou 80, né? Quando vence é de forma épica e quando perde não consegue lidar muito bem com a derrota e se prestam a esse papelão ridículo. Boa tarde, Alexandro Rosa Gonçalves. Olha só, botou meu nome completo aqui, ó. Hoje temos que tocar músicas em homenagem à Espanha, campeã do mundo. Aí o meu querido Rodrigo Pereira, de Cotia, deu algumas sugestões aqui. Loft Mallorca, Venga Boys, We're Going to Ibiza, Mystic, Spirit of Ibiza e Desaparecidos, Festa Louca. Vamos tocar uma dessas aí? Vamos de Fiesta Louca.

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3: 2:37.

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13: Muito bem, de volta aqui na Pan Planeta DJ.
14: Fala comigo, jogador. Beleza, Alex? Júlio César, Porto Felicense. Estamos aqui na cidade de Itu, São Paulo. Audiência máxima da número 1 do Brasil.
13: E aí, JC?
14: Eita. Boa semana pra todo mundo. Irmão, será que você tem aí no baú da radinha um clássico, um hino da música eletrônica, DJ Tiesto, In The Dark? Você lembra desse som? Sonzeira, hein?
13: Claro que lembro.
14: Tocou muito na número 1 do Brasil. Dá um grave aí.
13: Tá anotado, meu querido. Próximo.
15: E Alex, tudo bem? Aqui é a Leonora de Porto Alegre.
13: E aí, tudo?
15: Eu fiquei curtindo o Tomorrowland da Bélgica pelo YouTube e também as partidas de futebol. Tava torcendo pelo Messi. Que pena que não deu. E tu foi pro Tomorrowland e não apareceu na sexta? Como é que foi teu fim de? Beijos.
13: Ah, o meu fim de foi com os meus filhos, Débora e Guilherme. Passei com eles, foi muito bom mesmo.
16: E aí, Alex? Aqui é Rafael de Brasília, Taguatinga Sul, boa tarde. Pô, mano, eu vou pedir música não, que eu sei que tu vai vir arrebentando com tudo, então toca só as pancadas aí. Tchau, obrigado.
13: Valeu, meu querido. Próximo.
17: Boa tarde, Alex. Aqui é o Kleber, motorista de Piracicaba. Então, primeira vez que eu tô pedindo música aí, cara, pô, entra com uma pedrada pra mim aí. Children of the Sun, do Yanu, R.I.O. 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
13: Pedrada mesmo, cara, eu procurei aqui, só que essa ainda não está cadastrada, tem uma parada aqui, viu? Vou ver isso pra você, fica tranquilo.
18: Claro que eu falo com você, Alex, Bela de Contagem, tô aqui ouvindo, sábado eu mandei mensagem, minha cara caiu no chão, gatinho, eu quero ouvir The Prince of Rap, que der pra vocês passarem deles.
13: Já tá rolando.
18: Pode passar, tudo de bom, feliz... Felicidades de volta aí. Beijo. Bela de Contagem. Amo você.

Arcana Fire, Not So Bad, mixei com Karen Harding, Isla, teve Joe Corey, Whisper, Tiesto, Enjoy the Silence. Deixa eu mandar um alô aqui, ó, para o Aristeu. Alô, Aristeu, abraço, meu querido. A Maria de Recife mandou aqui uma mensagem pra mim. Valeu, Maria, a gente vai dar uma olhadinha, tá bom? Obrigado aí pela sua informação. O Cássio de São Bento do Sul tá na área também. O Felipe, olha só, São Bento do Sul também. De Barra Velha, Santa Catarina, sempre participando aqui. A Fernanda, Gilberto de Goiânia, Judá de Fortaleza, o Wilson de Jaraguá do Sul. O Marcos de Boia tá aqui explicando a origem do apelido dele. Eu não posso compartilhar com vocês nesse momento. É, Gilvano Gaspar, valeu, Gilvano. Claudinei Campos, PH, também mandou sua mensagem aqui, concordo totalmente com você, Claudinei. Davi de Apucarana, Erandi de Maracanaú, valeu, Erandi, pela sua mensagem. Não rolou meu áudio. Ah, aí você tá querendo muito também, hein? Roberto participando aqui com a gente, o Júlio Leucada de Tupã, mais o Ademir Soledad, mais a participação do Marcelo Celão de Montes Claros, Roberto BH, Edivaldo de Londrina e por aí vai. Muito obrigado aí pela participação de todo mundo aqui em nossas redes sociais. Amanhã, depois do Pânico, tem mais. Planet DJ.

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4: 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E a hora na Pan. 3 e 1.
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6: 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Levantamento do Tribunal de Contas de Santa Catarina aponta que 70% dos municípios estão expostos a desastres climáticos. 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

0: 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E a hora na Pan.
1: 4 e 1.
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6: Jovem Pan, 4:30.
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0: Jovem Pan número 1 do Brasil e Charlie Brown com o Senhor do Tempo aqui no Tarde da Pan. Teve ainda The Weeknd, Chainsmokers com Halsey, teve Coldplay, teve Nelly, teve Madonna e muito mais. Aliás, que foi Madonna ontem naquela participação com Ronaldo e Ronaldinho. Bem, final da Copa merece muito comentário e obviamente que a gente vai estar falando disso no Jurassic Pan logo mais às 6 da tarde. Mas até lá, tem Tarde da Pan. 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
2: Pontualmente 5:00.
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2: 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Tá no ar o programa que reúne o melhor do pop nacional e internacional, uma pitada de rock and roll, alguma saudade a gente mata por aqui também. Aí tem mais, né? Daqui a pouco tem previsão do tempo e alguma prévia das pautas que virão no Jurassic Pan. Ah, tem uma historinha bacana do Legião Urbana também, com o disco 2. Pô, vai ser bacana a gente fazer esse Tarde da Pan aqui, vamos? 5:02, temperatura em 21 graus. 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

0: Esse disco que tá comemorando hoje 40 anos, hein, amigo? Esse é o álbum 2, o álbum que mudou a história do rock brasileiro. Ele foi lançado dia 20 de julho de 1986 e consolidou a Legião Urbana como a principal banda do rock brasileiro dos anos 80. Sei que você pensa assim também. 40 anos depois, o disco permanece atual e reúne letras profundas, arranjos sofisticados, interpretações inesquecíveis do Renato Russo, que transformaram o álbum em um verdadeiro marco da música nacional. Rolou aqui Tempo Perdido, não sei se você sabia, mas essa tem a letra de um punk rock chamado 1977 e a melodia de uma base instrumental chamada Gente Obsoleta. Maior hino de resiliência do rock nacional, que fala sobre o tempo, que não para, obviamente, e a necessidade de viver intensamente apesar de tudo. Nasceu da fusão dessas duas composições, então. Aliás, pô, esse disco é espetacular, né? Se você for analisar tudo que tem nele, como Eduardo e Mônica, Quase Sem Querer, Central do Brasil, pô, joia demais isso. Daniel na Cova dos Leões, espetacular, espetacular. É a Bíblia do rock brasileiro. É ou não é? Então, vamos ali. Rolou BTS, rolou Pharrell Williams, rolou Olivia Dean. Isso tudo só pra começar o nosso Tarde da Funk. Tá no ar e vai assim até às 6. 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

0: 7 e a hora na Pan.
1: Jovem Pan 5:20.
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1: 5 horas 22 minutos, temperatura em 21 graus. Já vou divulgar a atualização da previsão do tempo para você. 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Ó, vamos lá. Aqui as condições do tempo para as próximas horas, de acordo com o YR, apontam hoje uma pequena possibilidade de chuva ainda agora no início da noite. Se chover, algo em torno de 1 milímetro, chove naquele estilo garoa. A temperatura cai a 15 graus por volta da meia-noite. A gente amanhece com os mesmos 15 graus amanhã. Temperatura não passa dos 20, mas amanhã é dia nublado com chuvisco a qualquer horário. O volume para amanhã, terça-feira, não é muito grande não. É no máximo 5 milímetros de chuva. Mas daí da noite de terça para quarta, aí sim, já tem 40 milímetros de chuva acumulado. E essa chuva deve durar até o final de tarde de quarta-feira. Então, de amanhã à noite até quarta-feira à tarde, deve ter bastante chuva. É o que são, né, são os dados dos modelos que a gente está atualizando agora, mas isso pode mudar. Daqui a pouco a gente atualiza mais uma vez durante o Jurassic Pan. Agora eu preparei uma daquelas baladinhas que faz chover em qualquer lugar. Sabe do que eu tô falando, né? Aquelas baladas românticas com um toque de rock and roll. Tem Three Doors Down no ponto. 5:24, 21 graus. 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

0: Sam Fender, Olivia Jean, Raymond, Cat Dreams, Lewis com... Ah, não, foi Bad Dreams. E teve Three Doors Down com Here Without You. 26 minutos para as 6. Temperatura já está em 19 graus. Daqui a pouquinho tem mais música. 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
4: Jovem Pan, 19 minutos para as 6.
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4: 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Ó, Samuel Gonçalves e Alemãozinho da Resenha já estão na bancada. Daqui a pouco tem Jurassic Pan. Imagina qual é o assunto desses dois, né, amigo? É claro que é Copa do Mundo, o campeonato da Espanha, mas principalmente a derrota dos argentinos. Tudo isso e muito mais daqui a pouquinho. Não desgruda aí. Jason Ress, essa eu adoro. A número 1 do Brasil.

0: 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Vai mais side do Inexcess e a gente tá fechando então mais uma edição do nosso Tarde da Pan, que ainda teve NX Zero, Razões e Emoções, Enzo Rass com My New Yorks. Amanhã tem mais a partir das 5 da tarde. Falado, turma? 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De segunda a sexta, das 5 às 6 da tarde. A gente já tá com a bancada completa aqui, daqui a pouco rola a resenha no estilo Copa e Cozinha. Em instantes tem mais um Jurassic Pan.
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0: refrigerantes patrocinam o Jurassic Punk, tá quase começando. A turma já tá na bancada, em instantes a resenha rola. 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
0: Vai começar o Jurassic Pan, turma, com ações de merchandising da Bensk HS Consórcio, Silva Celante, CVC, a sua companheira de viagem.
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0: Temperatura já caiu para 17 graus, são 18 horas e 1 minuto. Tá na hora, segunda-feira, vai terminar, terminou, começou. 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
0: Tá começando mais uma edição do Jurassic Pan. Quarenta aninhos,
7: tenho andado distraído.
0: Um tem como começar um programa que é jurássico sem falar desta icônica obra fonográfica. O segundo álbum da Legião Urbana deixou de ser apenas um disco para se tornar uma das maiores reverências do rock do Piniquim. Em 20 de julho de 1986, chegava às lojas 2, um álbum de contrastes brutais. Se o primeiro disco da Legião era energia pura e o desespero do punk, 2 é a maturidade reflexiva, a literatura e a dor do amadurecimento. É aqui que a gente conheceu o encontro épico entre a melodia pop irresistível e a crueza existencial. Aliás, essa pra mim... Olha, eu vou dizer, pra mim essa é a número 1 do Legião Urbana. Quase sem querer, do álbum 2 é espetacular. Começamos com Legião Urbana este programa hoje. Bom, final de tarde pra turma de ouvintes mais qualificados da audiência lagiana. Começou o Jurassic Pan com muita informação e a nossa tradicional resenha do estilo Copa e Cozinha. Eu sou Ricardo Córdova, bancada desta segunda-feira tem Josi de Liz, tem Paulo Arruda, sim, ele tá por aqui hoje. Tem Juliano Bortolom, tem Paulo Santos, tem alemãozinho da resenha, o Carlos Augusto Zeredo e Samuel Gonçalves, que traz agora os destaques da segunda-feira.
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0: Uma da Copa do Mundo com a CVC, a sua companheira de viagem.
7: Espanha bicampeão, 38 jogos invicta, quem melhor tratou a bola levantou o caneco.
0: Uma da próxima Copa.
7: O presidente da Conmebol indica que a Copa de 2030 terá 64 seleções.
0: Uma do rei do futebol.
7: Camisa de Pelé na final de 58 é vendida por 25 milhões de reais.
0: Uma lei estadual.
7: A Lesc aprova pagamento de 100 reais para javali abatido em Santa Catarina.
0: Para cada javali. Isso cada aí. Javali. Uma de saúde.
7: Seu sono pode estar fazendo você ganhar peso sem perceber.
0: Uma das eleições.
7: Eleitores podem pedir voto em trânsito a partir de hoje.
0: Uma de negócios.
7: Vendas globais de smartphones chegam ao menor nível em 13 anos.

0: mas já dá saudade, não dá pra esconder isso, né? O cara já fica assim, pô, quando ouve a musiquinha da Shakira, quando lembra da Shakira.
1: Ela maravilhosa que tava.
0: Não, oh, ela tava um espetáculo,
1: linda,
0: né? Pra
1: linda,
0: variar.
1: Linda,
0: aliás, ela tá melhor do que em 2010.
2: Muito. Tirou aquele encosto, aquele morto, aquele imbecil. Morto! Otário!
3: Quem seria esse, Rodinha? Só pra nós saber.
2: O cara que criou a Kings League. Cada um no seu nível, né? Ela na final da Copa do Mundo e ele na Kings League, né? Cada um com o seu nível.
0: Ele apareceu em algum estádio, alguém viu ele?
3: Não, né? Aliás, ela
2: fez uma falta que, meu Deus.
3: Aliás, ela tem mais participação em Copa do que o próprio, né?
1: Ele deve estar chorando até hoje, né?
0: Senhoras e senhores, a CVC, a sua companheira de viagem, oferece então a última pauta oficial do ano sobre Copa do Mundo.
3: 8 jogos, 7 vitórias, 1 empate, 14 gols marcados e apenas 1 sofrido. Com o Rodri comandando uma posse de bola impressionante, foram 20 finalizações espanholas, enquanto os argentinos só conseguiram finalizar pela primeira vez no segundo tempo da prorrogação, ou aos 116 minutos de partida. Uma final de domínio absoluto e de uma Argentina covarde. Os números impressionam: 755 passes da Espanha contra apenas 348 da Argentina. E o caminho até agora foi digno de campeão. Eliminou Portugal, Bélgica, França e bateu a Argentina na final. Talvez não tenha sido o futebol mais espetacular aos olhos de todos, mas foi sem dúvida o mais eficiente. E parafraseando o técnico da seleção brasileira, Carlo Ancelotti, Copa do Mundo se ganha com defesa. Quem sofre menos gols levanta a taça, e ninguém fez isso melhor do que a Espanha.
0: A gente pode falar um monte sobre Copa do Mundo e vai fazer isso hoje, porque aqui, pelo menos, sem contar a parte pop da parada, que a Josi sempre fica com um olhar interessante sobre, os outros 6 marmanjos aqui, obviamente, que têm opinião sobre futebol. Mas eu quero começar com aqueles lados que eu acho muito interessante, que é, por exemplo, da publicidade, das histórias que a Copa do Mundo conta. E eu vou começar com uma história que eu tenho certeza que vocês ouvintes vão se identificar. Ouçam o que é isso e o que significa isso do ponto de vista de quem ama o futebol e suas surpresas.
4: Copa do Mundo, a gente esperou a vida toda. Como população pequena, mostramos que o tamanho de um país não define o tamanho dos seus sonhos. Convocamos descendentes cabardianos espalhados pelo mundo. Chamamos um goleiro com mais de 40 anos e depois de uma longa caminhada em um grupo extremamente difícil, nos classificamos para a Copa do Mundo e fizemos história. Mas se você acha que o fim da Copa é o final da nossa jornada, não se engane. Todo o cabo-verdiano sabe que um passo atrás do outro é a melhor maneira de se chegar longe. Porque tudo o que é grandioso leva tempo. E a nossa jornada está apenas começando.
0: Espetacular, né? Sabe da onde que veio o técnico, de repente, de Cabo Verde, pura e simplesmente fazendo um texto desse, que obviamente é um texto preparado e publicitário? Veio da campanha do Johnny Walker. Keep Walking.
1: Que legal.
0: Espetacular, né, cara?
5: A única seleção que não levou gol da Espanha, né?
0: É isso aí. Não levou gol da Espanha. Tem isso também, né, cara?
2: Informação.
0: É porque de todas as histórias que essa Copa do Mundo contou, com as frustrações, com, digamos assim, as grandes estrelas, com as grandes surpresas, etc., nada foi tão unânime quanto a participação de Cabo Verde nessa Copa do Mundo. É ou não é? Tô enganado? Não,
1: eles não ganharam, mas venceram.
5: E o gol mais bonito da Copa é de Cabo Verde, né?
3: Tranquilamente.
5: Que espetáculo. A jogada toda começa no goleiro, isso. Uma tentativa de desarme, ele sai tocando.
0: Eu concordo com você. E mas, o gol foi lindo.
6: Uma jogada, lá, a seleção espanhola, né?
0: Isso aí.
6: Toque de pé isso em aí. Pé. Chega. O último,
0: fugindo da pressão.
6: O último passe antes do chute a gol, a bola chega e o cara já dá o tapa do jeito que ela vem, né? E bota no pé do pra, ponteiro.
7: E o ponteiro puxa pro pé ruim.
2: Se ele acertou a cara com o ruim, imagina com o mão.
5: É por isso, então.
3: E outra coisa, né? Além da Espanha não ter vencido, né? A única partida que ela não venceu e não marcou gols na Copa foi contra Cabo Verde. Cabo Verde também deu um calor na vice-campeã, né? Que foi a Argentina, esse gol da vocês estão comentando.
5: Não perdeu no tempo normal.
3: Então, assim, Cabo Verde dá pra dizer que sai muito grande, né? Porque no tempo normal não perdeu pra Argentina e não perdeu pra Espanha também, né?
2: Eu perdi 3 empates.
3: E 3 empates, né?
2: E uma derrota.
3: A derrota foi na prorrogação.
7: Mas não ganhou. Mas a derrota foi na prorrogação.
3: Conta os 90 minutos. Pegou, né?
7: E olha que loucura. Campeão e vice-campeão.
5: Levou azar no sorteio.
7: Quatro partidas, tu pega o campeão e o vice.
0: Mas é o que o técnico fala aqui na narração. Eles pegaram um dos piores grupos da Copa do Mundo e logo depois um dos piores lados que a chave poderia proporcionar. Né?
7: Em quatro jogos.
5: Era o grupo da morte, eles classificaram.
7: Né? Em quatro jogos, três campeões mundiais. Porque eles classificaram tirando o Uruguai.
5: Tirando o Uruguai.
6: Ah, tem mais isso, né?
7: Tem mais isso ainda.
6: E então, jogaram de igual pra igual com as duas seleções.
7: Nós vamos jogar a Copa do Mundo, vamos. Com batatinha, com cebola. Não, uhum. Nós jogamos com o Uruguai. É
5: o que a Argentina fez, Jordânia.
6: E a Espanha. Nos bolões que rolaram por aí, naquele primeiro jogo, Espanha e Cabo Verde, eu aposto que 99% dos palpites foram vitória da Espanha.
5: De goleada.
0: O meu era esse, olha, meu era 3-0.
6: Então, quebrou 99% dos palpites, sabe?
5: E assim, ó, quando empata em 0-0, aí, não foi, pô, mas quem é Cabo Verde, né? Quem é a vozinha? Aí o pessoal vai ver. E Cabo Verde classifica, tirando Camarões, que é uma seleção que tá em quase todas as Copas, tem uma tradição enorme, com uma das melhores defesas da África. A Cabo Verde
0: Camarões não foi esse ano.
7: Não.
5: Nas eliminatórias africanas, Cabo Verde tira Camarões. E classifica com uma das melhores defesas. Com a melhor defesa da África. Eles levaram muito pouco gol nas eliminatórias. Então aquele 0-0 não foi acaso. O que fez com a Argentina não foi acaso. É que a gente não está acostumado a ver e não viu as eliminatórias.
3: Esse jogo contra Espanha e Cabo Verde lembrou muito o jogo da final, porque o Vozinha fez 8 grandes defesas e o Dibu Martínez ontem pelo menos 11 intervenções, né? Então assim, a Cabo Verde esperou muito a Espanha, né? Não machucou a Espanha, né? Assim como a Argentina também não. Mas Cabo Verde machucou muito a Argentina.
5: Sim.
3: Tanto que ficou muito perto da vitória, né? Teve um 2-2 no tempo normal e incomodando muito a Argentina, né? Então lembra muito esse primeiro jogo da Espanha com a final com a Argentina.
7: A questão defesa que foi falado é tão absurdo, a participação defensiva com a bola, o modelo espanhol, que na Copa inteira o goleiro da Espanha fez 10 defesas. Ontem, na final, o Dibu fez 11.
6: A bola não chega no goleiro.
7: A bola não chega no goleiro
6: dele.
7: E se você prestar atenção nos jogos, algumas dessas intervenções é de líbero. É com a cabeça, é com o pé, antecipando, porque a linha de defesa joga no meio campo, pressionando ontem, em alguns momentos.
6: Saiu duas vezes lá no meio de campo, quase.
5: No começo do jogo teve uma ali que era.
6: Quase matou no coração.
7: Em alguns momentos fica. É muito interessante você assistir o apavoro que eles dão nos laterais, porque você pressionar o meio do campo é uma coisa teoricamente fácil. Agora, você pressionar os laterais como eles fazem, o cara da Argentina pegava a bola e já não tinha o que fazer. Ou era um bago,
0: espera,
7: ou era pra trás.
0: Só um pouquinho. Deixa eu contextualizar, porque eu sei que tá todo mundo empolgado pra falar, obviamente, principalmente do jogo de ontem. Mas eu preciso fazer primeiro uma correção, que foi falado por alguém da bancada, não lembro quem, mas que citou que a Espanha levou um gol de Cabo Verde, isso não é real, porque foi 0-0.
7: Não.
0: Ninguém falou que o único gol que levou
5: não,
0: foi...
5: Não.
7: Tomou Cabo só Verde, um gol no campeonato.
5: A única equipe que a França não fez gol foi Cabo Verde.
0: Ah, foi a França que
5: você vai falar. Não, a Espanha, desculpa, a Espanha.
0: E aí, entre aqueles números realmente estranhos, não, mas os recordes bizarros dessa Copa do Mundo, eu destaquei algumas coisas aqui, mas eu preciso justificar antes que eu fiz questão de começar com Cabo Verde, a história do programa de hoje, porque eu acho que é muito melhor do que a gente começar com o ódio todo que foi destilado contra os argentinos e pelos pouco, né? Argentinos. E também pelo fato de que a Espanha mereceu ganhar porque era da Argentina, porque ao contrário do que vocês estão falando, e eu...

0: generalizar, mas uma personalidade que é, digamos assim, quase que comum entre os argentinos, que é o caso, por exemplo, dos jogadores com aquelas atitudes ontem no final da partida.
1: Paredes entrou pra história, conseguiu entrar pra história.
0: Ridículos. Ou seja, foi melancólica aquela, sabe? Porque era uma seleção que, queiramos ou não, estava encantando pela raça, pela técnica de alguns jogadores e, sem sombra de dúvidas, por outra injustiça, que essa é a opinião do Ricardo, não é da bancada nem do programa, vocês podem ter as opiniões contrárias também, vocês sabem disso, mas para mim, ontem, foi uma tremenda injustiça dar pro Rodri a bola de ouro e não para o Messi, porque a Copa que o Messi fez foi fantástica. Ah, não era o Messi, ainda tinha o Mbappé com o número de gols que marcou. Porque se o objetivo deste esporte é fazer gol, impossível, o cara que é o maior goleador dessa Copa do Mundo, um dos maiores do mundo hoje, não ter levado a bola de ouro. Assim como eu vejo que algumas coisas têm critérios diferentes para a FIFA, como foi a postura do Dibu Martínez em 2022, quando recebeu o melhor goleiro, e a postura do goleiro Unai Simon ao receber o prêmio de melhor goleiro. Então, assim, olha só a diferença que tem e por que que eles atribuem e dão atenção principalmente às seleções que chegam à final. Porque é o conjunto da obra. Agora, por que que de repente o goleador não merece a bola de ouro? Ou por que que o melhor jogador, na opinião da imprensa internacional, também não mereceu? E sim o Rodri, que na sua função é sim o melhor do mundo, hoje, sem sombra de dúvidas, acho que tem bagagem, experiência e pode realmente ser um dos maestros dessa Copa do Mundo, mas eu achei que é um pouco injusto. Já abro para vocês falarem antes alguns números interessantes. A Espanha, campeã, levou gol em apenas um jogo, foi contra a Bélgica nas quartas de final, vocês sabiam disso, obviamente, né? Com 3 jogos na competição, o Muslera do Uruguai foi líder em erros que geraram 3 gols. Vocês sabiam disso também?
2: Claro, piruzeiro.
0: Foram otimistas. O Orlando Gil do Paraguai fez 23 defesas e foi o goleiro com mais defesas totais na Copa do Mundo. O do Paraguai. Imagina como estava a defesa dele.
3: Principalmente no jogo contra a França.
4: E contra a Alemanha também, né?
0: E por que a defesa dele? Porque o Matias Galarza do Paraguai foi o jogador mais driblado durante a Copa do Mundo. Foram 17 dribles que o cara levou.
1: Os vascaínos já sabiam disso.
0: A Argentina foi a primeira equipe a não finalizar durante o tempo normal de uma final de Copa do Mundo.
2: Não era nem pra estar lá.
0: O Neil Ayewowi do Marrocos foi o jogador que mais cometeu faltas na Copa. Foram 11. O Messi, 28, e Yamal, 27, lideraram em dribles certos. Bellingham, terceiro lugar, ficou com 18 dribles certos. O Luis Díaz, da Colômbia, mesmo saindo nas oitavas, foi o jogador mais vezes impedido na Copa. 7 impedimentos. O Kylian Mbappé, da França, foi o jogador com mais grandes chances perdidas. Foram 4. Lionel Messi, da Argentina, fez 7 gols com a esquerda, 3 a mais que o segundo lugar. As estatísticas foram as mais bizarras de toda a Copa do Mundo de 2026, essas que eu divulguei agora, compiladas pela seleção de jornalistas presentes na Copa.
4: Eu queria falar só uma coisa sobre essa questão estatística, porque ontem, quando o goleiro francês ele ganha como melhor goleiro
1: espanhol.
4: O goleiro espanhol.
2: Tá com o francês na cabeça, hein, JB?
4: É porque eu tava esperando falar que a França era campeã. Mas o que aconteceu? Muita gente falou que talvez não fosse justo ele ser o melhor goleiro da Copa, porque ele fez 10 defesas na Copa toda, né? Enquanto que o Arruda trouxe, ele, o Dibu fez 11 só no jogo da final. E o sistema defensivo da Espanha era tão bom, tão forte, que ele sofria muito pouco, ele não era. Só que como é que você não vai dar melhor goleiro um cara que toma um gol na Copa inteira?
1: E que já tem o recorde de minutos sem ser vazado, se não me engano. Alguém comentou isso nos grupos ontem. Não tem como não dar. É o melhor goleiro, mas ele premia o sistema defensivo
2: daquela seleção. Como um todo, são aqueles 5 jogadores que estão ali, né? Porque os 4 zagueiros e mais o...
1: Realmente, a Espanha não deixa a bola chegar próximo da sua área.
2: Nessa questão da estatística, contribuindo com os dados do Ricardo, a Argentina foi a seleção que teve a pior posse de bola nos 90 minutos na história das finais da Copa do Mundo, 34%. E seleções que não chutaram no gol em final, a Argentina pode pedir música do Fantástico. Em 1990 não deu nenhum chute contra a Alemanha Ocidental, 2014 também não contra a Alemanha e 2026 contra a Espanha. Então a Argentina aí tem um recorde negativo de 3 finais sem chutar na meta.
0: Só não vamos ser injusto, porque foi uma das coisas que você levantou como positiva, foi a posse de bola da Argentina no último jogo, da semifinal.
2: Sim, isso aí. Sim.
0: Foi ou não foi? Porque também teve 30 e pouco por

0: tendo só de posse de bola, foi lá e matou o jogo.
1: Isso aí, não, da Inglaterra contra o México, 34%.
2: A Inglaterra contra o México?
1: Inglaterra contra o México. Quando eu comparei com o Brasil, lembra?
0: Procura, por favor, a estatística de Argentina e... Qual foi a Argentina que ela virou o último
1: Inglaterra,
0: jogo?
1: Inglaterra.
0: Argentina e Inglaterra. Quer ver? Procura aí, porque eu acho que a gente citou disso também, tá?
2: Nós citamos que a Inglaterra teve só 12%. Não,
1: depois do gol.
2: Isso foi o que nós comentamos.
0: Ela se encolheu os números totais ali, porque a Argentina...
1: Não, até o gol, o jogo foi bem parelho. E daí depois do gol aí deu 80% de posse de bola pra Argentina.
0: Já deixo vocês continuarem, Paulão, já que você vai fazer um parágrafo aí, deixa eu primeiro usar a utilidade pública aqui do nosso WhatsApp. Você pode mandar mensagem na hora que você quiser, 2050 0100. Chegou aqui uma mensagem do telefone 8067 que diz: oi, boa tarde, eu sou aluno do SEDUP e estamos sem água durante todo o período matutino e agora à tarde com falta também. Foi mandado mensagem já pra CREA, CREA.
2: Coordenadoria Regional de Educação.
0: CREA. Ele escreveu CREA.
1: Não tem nada a ver. Dona CREA que ele mandou.
0: Mas foi dito que o Armando não liberou os alunos para serem dispensados e não foi feito nenhuma medida sobre. Bem, pessoal lá da CREA ou o professor Armando tem aqui espaço livre também para falar a respeito, mas está feita a reivindicação. E outro recado que eu tenho que dar é do convite para celebrações em honra ao padroeiro dos motoristas, São Cristóvão, que acontece agora, dias 25 e 26. Dia 25 é a missa preparatória às 19 horas. E dia 26 tem missa solene às 9:30 da manhã. E depois da missa tem aquela tradicional e grandiosa procissão motorizada e a bênção dos veículos e motoristas. E atenção, você pode adquirir também, esse ano não tem o tradicional churrasco, por causa do valor da carne de gado, eles resolveram fazer um combo. Esse combo tem carne bovina, suína e tem, eu acho que frango e maionese, é uma coisa assim. Tem quatro itens, tá?
1: Combão.
0: Churrasco, maionese a partir das 11:30 para fazer a retirada. Quem quiser pode adquirir pelos contatos que são WhatsApp, atenção, 9991-4587, vou repetir, 9991-4587 ou 9976-9711, 9976-9711, lá da paróquia São Cristóvão. Tá dado o recado, minha mãezinha querida e mais todo o pessoal que tá organizando ali também. Biguá mandou mensagem pra gente dizendo: hoje furtaram os fios da Vivo, tá? Deixou uma galera sem rede também. E os serviços estão retomando gradualmente, tá feito o serviço também. 2050-0100, tá falado, Paulo Santos.
3: Quando a gente fala do melhor da Copa do Mundo, normalmente fica essa discussão, né? Deveria ter sido o Mbappé, deveria ter sido o Messi, né? Foi o Rodri. Eu quero lembrar que em 2002 o Ronaldo não foi o melhor da Copa e deram o prêmio de melhor da Copa pro Oliver Kahn.
0: Oliver
3: que
0: Kahn.
3: Tomou dois
0: penosos.
3: Dois penosos na final, né?
2: Um, né? O outro não tinha.
3: O outro tinha como chegar, né? Mas enfim.
4: Canavarro também ganhou aquela coisa.
3: O Canavarro foi um zagueiro, o único zagueiro, eu acho, premiado na Copa de 2006.
4: Tá absurdo isso aí.
3: Por quê?
4: O melhor da Copa é o Zidane.
2: Mas
4: né?
2: Os dois que levaram.
1: Sim, as seleções vai ser o melhor da Copa, o Zidane.
3: Foi expulso, né?
0: Foi expulso na final depois de uma cabeçada no Materazzi.
2: Botou a caçada fora? 87 litros de leite e deu um chute na...
1: Jogou pra caramba, mas na hora do 10.
3: Outra coisa. Errou o sinal da conta, zerou.
2: Na Copa de dois, por causa da pandemia, ali passaram todos os jogos novamente das Copas e tal. E a gente assistiu, né? Alguns. Eu assisti todos. Sim. A Alemanha não tinha a menor condição de chegar na final. Só chegou por causa do Kahn. O Oliver Kahn foi o grande jogador. Tanto que em 2006 há uma encrenca desgracenta na seleção da Alemanha, porque ele é reserva do goleiro do Arsenal. E o pórtico de entrada do estádio de Munique é o Kahn fazendo uma defesa.
0: Era.
2: E ele não jogou nenhuma partida em 2006.
3: Essa é a bronca dos caras, né? Então, o que eu queria dizer é que o que, na minha modesta opinião, né? O que premia, então, o título de melhor da competição tem tudo a ver com os dois que chegam à final e com o título propriamente dito.
2: E com
3: o Rodri, em defesa do Rodri, o Rodri não é aquele jogador que se destaca, que todo mundo, que jogada, nossa, que golaço. Mas pro conjunto da obra, pro meio de campo,
4: faz o time jogar.
3: O cara é um leão. Ele organiza de uma forma, quando a bola tá com ele, ou quando necessita desarmar, e na orientação para os demais ali.
1: E assim, sabe?
3: Isso aí é de um valor imensurável.
0: Eu concordo com você, só que assim, eu me balizo muito por aquilo que a minha bancada fala ao longo de todo um período de Copa do Mundo. E o nome dele foi citado esporadicamente.
3: Poucas vezes, porque ele não aparece no jogo.
0: É, exato. Mas tá entendendo?
3: Tem que ser assim.
0: Aí de repente o cara, pô, é o maestro, pô, o cara merece.
3: E agora eu quero botar
4: terceiro,
3: pilha no
4: negócio. Eu era o terceiro colocado, não... na minha opinião. É. Mbappé, Messi e Rodri.
2: É. Mas é que tem um problema. Na hora da engronha, na hora que vale, quando tá valendo, tá valendo. Ronaldinho Gaúcho, a lei Ronaldinho Gaúcho. Quando tá valendo, tá valendo. Semifinal contra a França. Não, ele botou o jogo
0: não.
2: no bolso.
0: Não, irmão.
2: Final, quatro, ele botou o jogo.
0: São quatro jogos de mata-mata, velho. Não Beleza. Pode ter sido só na hora. Ele teria que ter aparecido muito bem nos quatro jogos. E ele não apareceu muito bem. Beleza.
2: Mas daí os outros dois nomes, Messi e Mbappé.
3: Na hora que precisou.
2: Na hora que precisou. O jogo da semifinal, a França foi atropelada. E o terceiro e quarto é melhor nós não foi o Futebas, né? Aqui nós, jogo do Futebas lá na Associação dos Engenheiros na quinta-feira. A França não jogou. O que a França fez no primeiro tempo, isso merece um ponto a ser
3: antidesportivo.
2: Aquilo ali não é futebol.
4: Mas é o prêmio do melhor jogador da Copa. O Mbappé é o melhor jogador da Copa.
2: Nos dois jogos ele não foi.
4: O cara que bate recorde, faz 22 gols em 22.
0: Também calma,
4: deixa eu terminar a roda. 22 gols em 22 partidas. É artilheiro dessa Copa. Com 10 gols em 8 jogos. É uma média de mais de um gol por jogo.
2: Ok, concordo.
4: Mais de um gol por jogo. E o Messi, apesar de ter. Eu já falei isso aqui várias vezes, vou repetir. Apesar da Argentina e do Messi ter batido em bêbado na grande maioria da Copa do Mundo, também não dá pra deixar de lado que o cara assumiu até o último jogo a posição de maior jogador do torneio de gols, foi vice-artilheiro agora. O Rodri, eu baita
2: por isso que
4: jogador,
2: ele foi medalha,
4: mas ele não pode
2: ser,
4: mas ele não pode ser o melhor jogador, o Rodri. Eu acho que um top 3 cabe tranquilamente.
2: Também acho.
3: Eu
2: também
3: acho que pesa...
2: ninguém, pode ver que ninguém discutiu o top 3, né?
3: Eu só acho que pesa...
2: só discutimos Sim. as posições.
3: Eu acho que
2: cada um ficou.
3: Pesa muito uma questão que pouco se fala, né? Em se dar pro Messi. Eu concordo que o Messi é genial, é um cara fora da curva, é um cara fora da média histórica, tanto que ele tá abaixo de Pelé, ele tá no patamar dos top 3 de todos os tempos e vai ser falado daqui a 50, 60 anos. Mas ele é um cidadão que se mostrou nessa Copa desonesto, que se mostrou pouco... como fala? Pouco
4: carismático.
3: Carismático, não, mas assim, pouco cara desportista do fair play que a gente viu. Ontem ele tentou enfiar na conta do Cucurella
4: uma expulsão
3: que
4: na
3: o Cucurella
4: boca,
3: não fez. Não a fez, imagem exatamente. Mostrou depois.
0: Cucurella foi mostrar que o cara teve uma lesão no lábio, colocou a mão
2: isso
0: no
2: aí,
0: lábio
2: isso
0: superior.
2: Aí, isso aí.
0: E o Messi interpretou, quis interpretar, porque ali os dois falam a mesma língua, então o Messi usou de má fé, sim.
2: Claro,
0: exato. Quis interpretar, então, que o gesto de levar a mão à frente era um ato de racismo. Cara,
3: e eu imagino que
1: o argentino
3: coisas...
1: reclamando de racismo.
3: Eu não sei quem que premia, como que eles chegam nesse ponto, mas eu imagino que essas situações, essa antidesportividade da seleção da Argentina e do próprio Messi, o Messi não era pra ter 5, 6 gols, porque era pra ter sido expulso no primeiro
0: Isso
3: jogo.
0: É verdade.
3: Ele pisou na panturrilha do cara, intencionalmente ou não, ele pisou. Aquele lance é pra ser expulso.
4: 4 gols a menos.
3: E outros lances em que ele simula, que ele faz toda aquela cena. Então eu acho que tudo isso pesa na hora de dar o melhor do mundo. Eu sei que vai ter criança ouvindo aí que é fã do Messi, super fã. Eu também acho o futebol dele fora da curva, mas algumas verdades precisam ser ditas.
0: Ele não é carismático, você tem toda a razão, ele não trouxe o fair play que nós acreditamos ser necessário para quem é ídolo.
3: Isso mesmo.
0: Porque a postura em campo para quem é ídolo tem que ser essa.
3: Diferente.
0: Nós temos pouquíssimo, ou se houve, não por sermos brasileiros, não é questão de bairrismo, nem por ser ufanista, nem nada, mas nós não temos isso em Ronaldo, o fenômeno, nós não temos essas atitudes antidesportivas, nós não temos isso em Ronaldinho,
3: não
0: temos estes exemplos assim de alguém. Se tiver um sacana na história dos três melhores do Brasil, é Romário, né? Eu não tô contando Pelé, tá?
2: Não,
0: mas assim, desse é Romário, porque o Romário também era da confusão, mas o resto, velho, não tem.
2: Na própria Copa, o Mbappé e o Kane, ao perderem os jogos, a sobriedade deles, não, perdemos, não jogamos
3: isso
2: bem, não, é não fizemos por merecer.
3: É isso. Não, o terceiro adversário.
2: Isso, exato. A entrevista do Kane ao final do jogo com a Argentina, numa guerra onde teve algumas situações em que a arbitragem deixou o pau cantar.
1: O segundo gol é irregular da Argentina.
2: não muito. Temos ao
1: que,
2: não
1: o pisão no pé falta. É menor do que o pisão contra o Egito.
2: Né? Mas, não, e de ontem?
1: Também, da exatamente.
2: Também ontem. Também ontem. E o que é que o Kane fala? Não. Não tivemos. Não conseguimos ler o jogo, não tivemos a intensidade suficiente e fomos derrotados.
3: É isso mesmo. Cara, sabe qual é o exemplo que eu dou pra isso tudo? Trazendo de outro esporte do voleibol, quando o Brasil perdeu aquelas quartas de final das Olimpíadas em casa em 2016, não sei se vocês lembram, José Roberto Guimarães estava sentado na quadra
2: das meninas.
3: Inconsolável no voleibol feminino, e o netinho dele de 5 anos chegou correndo chorando, porque o Brasil perdeu em casa, né? E era o atual campeão olímpico. E ele dá uma entrevista que ele disse, com o coração partido, eu tinha que consolar meu neto de 5 anos, né? E a frase é uma das frases mais fantásticas que eu acho pro esporte como um todo. A frase dele é a seguinte: não chore, meu filho. As outras meninas jogaram melhores que nós e elas mereceram vencer. Então, em algumas partidas, o outro time merece vencer. A Argentina mereceu vencer a Inglaterra? Sim. Com todas as questões que a gente levantou aqui, sim. E aí, vai do ídolo, vai do principal nome, reconhecer aquilo ali como o Kane fez, né? Ou como o Mbappé fez e reconheceu. Então, essas coisas faltam pro time da Argentina e faltam pro senhor Lionel Messi, que é uma seleção que a gente vê muitos atos de racismo, e o Messi, pelo tamanho dele na história do futebol mundial, ele podia parar isso daí.
1: Ô, Paulo, mas não, assim, não, ó.
3: Eu preciso parar, porque eu tenho que ir pro intervalo.
1: Uma última coisinha. Não seria legal pra caramba a despedida dele de Copa do Mundo, se toda a seleção argentina ficasse de costas para a premiação, ele ficasse de frente?
3: É, com certeza.
1: Eu não concordo com isso. Ele sozinho de frente, peitar aquilo ali.
2: Sabe quem fez isso?
1: É isso.
2: O Flaco Lopes. O Scaloni.
3: O Flaco ficou Lopes de frente. Ficou. O Flaco Lopes também. O único.
5: Eu ia dizer isso para vocês, porque essa é uma questão realmente do caráter.
3: É isso aí.
5: E aí sim eles representam um povo. É nesse ponto que eu quero chegar. Porque por mais que a gente não possa generalizar, por mais que isso não signifique a postura de todos os argentinos, mas o que eles fizeram ali, sim, é a postura daqueles que sujaram Nova York inteira, que quebraram Canasvieiras, que quebraram Rio de Janeiro.
2: As imagens de Búzios são impressionantes.
3: E a gente fala isso sabendo que pode ter argentinos que vivem em Lages, que trabalham muitos anos aqui, que nos ouvem, né? Mas não é uma coisa pessoal, mas é uma constatação.
5: Não é pessoal. Não é. Aliás, eu tenho uma entrevista com o Germán, que é dono da Brumari, que é nosso novo anunciante aqui, ele é argentino. Semana que vem a gente vai ter que puxar, entre outras coisas.
3: Muito amigo.
5: Mas agora, daquelas coisas pra guardar, senhoras e senhores, ouçam essa narração. Pra quem é aficionado a essas coisas, eu acho que vale absolutamente muito a pena.
6: Indo que atrás, vai no centro, Nico, de cabeça, aí está!
5: Pô,
2: agora que ele gritou.
1: Vamos fazer uma enquete.
3: Agora que ele conseguiu.
1: Uma enquete aqui. Quem gritou? Anula esse filho da.
4: Tem um detalhe desse gol, não sei se vocês repararam, mas o Molina que tá marcando, o Nico Williams que toca a bola de cabeça para trás. Se o Molina não empurra o jogador com o braço para frente, ele não chegaria na bola para cabecear para trás. Então, muito obrigado ao senhor Molina, argentino,
2: deixou
4: filho
2: de
4: uma
2: disputar
4: mãe,
2: a bola.
4: Deixou de disputar a bola, empurrou para nós fazer o gol. Obrigado, Molina!
1: É nóis, é na Espanha, né?
5: Meu Deus, cara. 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
1: 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Hoje a gente homenageou o Legião Urbana no início desse programa, porque do LP 2, que é o segundo disco então do Legião Urbana, ou da Legião, hoje comemora-se 40 anos do lançamento. Muito bem, alemãozinho, você que tem menos do que 40 anos de lançamento, menos.
9: Isso aí.
1: Alemão Automóveis tem quantos anos, alemão?
9: 30, dia 1º de outubro.
1: Cê, falei, viu? Vocês entenderam que era. Muito bem.
10: Já que é aniversário, amanhã o Fluminense faz 124 anos.
1: Ninguém perguntou isso. Alemão, vamos lá, alemão. Sua opinião a respeito da final, porque você passou o primeiro tempo totalmente cochilando.
9: Como é que você sabe?
1: Porque.
9: Ô, companheiro, é o seguinte.
1: Companheiro, teu cobra.
10: Pronto, obrigado pela participação.
11: Bota a mão na carteira aí, bota a mão na carteira aí.
9: Valeu, alemão, obrigado.
12: Acabou a participação.
9: Vamos falar o seguinte.
1: Valeu, não precisa mais, já foi legal.
9: Eu quero começar a falar.
1: Essa não precisa voltar na próxima temporada.
9: Eu quero começar a falar de sábado. Eu quero fazer uma retrospectiva sábado. O grande jogo sábado entre França em Inglaterra, com 10 gols, 6-4 e com um time sonolento no primeiro tempo, que foi a França, tomando 4-0 ao natural, eu achei que ia ser uma goleada histórica, porque eu achei que a França não ia conseguir fazer mais que um gol, e ainda conseguiu fazer 4 no segundo tempo.
1: Só não foi porque a Inglaterra arregou.
9: Arregou, exatamente. Então, assim, foi aquele jogo praticamente deveria ter sido a final, porque foi um jogo muito legal, muito bom. E ontem a Argentina entrou com aquela velha catimba de sempre, para se defender, para fazer, quis imitar o que a porcaria da Inglaterra fez contra ela mesma, a própria Argentina, e todo mundo sabe que depois da expulsão do jogador da Argentina, era uma questão de tempo para sair o gol. Eu até achei que o gol saiu tarde demais, eu achei que a Espanha faria o gol muito antes do que fez, porque as oportunidades foram, e o goleiro da Argentina ontem estava numa tarde inspiradíssima, pegou muita bola, goleiro da Argentina ontem, não, ele soltou umas duas ali e tal, ele soltou umas duas, mas ele fez umas boas defesas, o Samuca tá abrindo os braços aqui porque ele soltou duas, no meio do gol ali, que isso é o centroavante.
1: Eu acho que ele soltou todas, eu não sei se ele segurou duas.
10: Até a do gol, aquele anulado, ele deu uma batida de roupa, né?
9: E assim, ontem, como aconteceu em 2002, foi o final. Como aconteceu com o Brasil em 2002, foi o final de uma era. E agora eu acredito que a partir de hoje levará muito tempo até a Argentina ser campeã de um
10: mundo.
11: Os amiguinhos que estão torcendo para a Argentina vão continuar torcendo para o Paredes, o Otamendi, o Almada,
1: pro
11: agora o Simeone. Tá agora,
1: mas quem
11: galera,
1: tem que aguentar firme.
11: E o Matheus, que embale. Toma que esse filho é teu.
1: Não venho com camisetinha no Brasil daqui pra frente.
11: Tudo anotadinho.
10: Exatamente.
1: Mensagens favoritadas com sucesso.
11: Vamos torcer para o Simeone, o Almada e o Paredes. Isso. Agora que eu quero ver.
10: Mais uma pergunta. O alemão falou do jogo, terminou o primeiro tempo 4-0 e depois a França volta com outro ímpeto e consegue. E num determinado momento teve até a chance do empate. Quem não lembrou do 7, porque todo mundo no dia do 7-1 que vira o primeiro tempo, espera uma reação do Brasil igual aquela de sábado.
9: Fato. Isso aí, fato.
10: Ontem, né, no sábado, assistindo aquele jogo, pô, era isso que nós queria do Brasil naquele 7-1, que voltasse com sangue nos olhos. E o Brasil volta e leva mais gol ainda.
7: E tem um detalhe do jogo de sábado, que o Bellingham e o Kane estavam no banco, né?
1: Pra não dizer trágico, sim, né?
7: O Bellingham e o Kane estavam no banco no 4-0 do primeiro tempo, né?
11: A hora que deu 4-2.
7: Mas assim, eu acho que esse jogo...
1: O Bellingham só entrou quando já tava 4-2, né?
7: E eu acho que esse jogo, se fosse final do campeonato, como o alemão falou, não teria esse placar bailarino aí, porque o terceiro lugar é meio tipo casado quando solteiro.
10: O último gol mesmo, o Bellingham não chuta umas três vezes e vai driblando e vai.
7: Belos gols.
10: É gol de pelada.
7: O Mbappé aproveitou a oportunidade para ser o artilheiro da Copa, né? E eu acho que tem que, nesse tipo de jogo que não vale mais nada, tem que patrolar mesmo.
13: Desse jogo aí, eu tenho uma opinião
12: que a mudança de postura da França no segundo tempo deve ter passado nas mãos do técnico, que deve ter chegado no vestiário, enfiado o pé na porta.
11: Até porque dado... ele era muito ativo como jogador, foi capitão na,
12: exatamente,
11: na seleção de 98.
12: Deve ter dado um pescoção nos três ou quatro, e deve ter dito pros caras o seguinte:
9: quem não quiser já sai.
12: Isso mesmo, vocês vieram aqui passar, fazer fiasco aqui, quem não quiser mais não precisa voltar, que já substitua aqui, porque o Arruda falou ali fora, antes do programa, falou assim, a França foi antidesportiva tratando o jogo daquela maneira. Ah, se o jogo não vale nada, o problema é da FIFA. Se você chegou até ali, você tem
7: joga
12: que
7: jogar, Vera, né?
12: Não adianta, você tem que jogar.
13: E atenção, isso faz parte do regulamento assinado por todas as seleções. E mais do que isso, a seleção tem que entrar em campo com pelo menos 7 titulares. Depois podem ser substituídos, mas tem que jogar com 7 titulares. 7 titulares, entende-se os jogadores que jogaram a primeira partida da competição.
11: Cara, assim, ó, o comportamento do primeiro tempo, ele é deplorável, cara. Assim, é simples. Ah, o sonho das duas seleções, tinham capacidade, tinham condições de jogar a final, ok. Mas 99,9% dos jogadores profissionais de futebol nunca, vou repetir, nunca irão pisar numa decisão de terceiro lugar de uma Copa do Mundo. É um jogo para o esporte muito importante. O que os jogadores da França, tanto é ridículo, que é só ver a apresentação do segundo tempo.
12: Claro. Uhum. Deram uma aceleradinha e saiu com 3 gols.
11: Pega o primeiro tempo e assiste isoladamente.
13: Vamos discutir outra parte agora. Vamos discutir o futuro agora, porque eu acho legal. Tem essa possibilidade de termos 64 seleções na Copa de 2030.
12: Já pensou, Alejandro, João, 2 meses de programa falando de Copa do Mundo?
14: Meu Deus.
7: Alejandro Domingues.
14: Essa é a parte mais legal, né?
7: Alejandro Domingues, presidente da Conmebol, fez uma publicação nas redes sociais hoje, depois do vice-campeonato da Argentina na Copa do Mundo. Na postagem, ele indicou que a edição de 2030 possa ter 64 seleções. Abre aspas para a publicação. O próximo se joga em casa. Em 2030, vem o Mundial de Uruguai, Argentina e Paraguai, além, claro, de Espanha, Portugal e Marrocos. Uma grande oportunidade para o futebol para celebrar o centenário da Copa do Mundo com uma competição com 64 equipes, escreveu o Domingues.
9: Ganância.
7: Agora tem que ver se ele sabe de algo ou ele tá torcendo por algo, né?
11: Ele tá de pé na patrola,
13: né? Vamos considerar o seguinte aqui, tá? É opinião, esse programa é opinião e é livre. O alemão entende como ganância. Eu vou respeitar. Para mim não faz diferença nenhuma. É um negócio, a FIFA é uma empresa, um CNPJ, como se queira chamar. Faz o que bem entender. É um direito do espectador comprar ingresso ou não, assistir um jogo ou não. Essa Copa mostrou que algumas seleções, como a que a gente abriu o programa hoje, como o Cabo Verde, não estariam lá se não fosse essa ampliação de seleções. Começa por aí. É uma grata surpresa. Pode aprontar com grandes. O que tira um pouquinho do brilho, na minha opinião, é a fase de grupos, onde tem realmente seleções que patrolam outras, como a Argentina, com Jordânia e etc. O que eu acho que, de repente, pode perder um pouco da graça para o amante de futebol é só ter grandes confrontos a partir da fase que passa a ser 64. Nós tivemos um round de 32 nessa, teremos 32. Um round de 64 na outra.
11: Não.
13: Um round de
11: 32.
13: Tivemos um round de 16, 32. Teremos um round de 32.
11: Melhora? Não, tivemos
10: não um. Não vai 32. Classificar o terceiro.
11: Não daí. Vai classificar o terceiro.
13: Não tem igual.
11: Melhora, terceiros. Melhora só passa esportivamente dois. Falando, na Copa do Mundo, perfeito, melhora os critérios.
13: Perfeito, é isso.
11: Piora na fase de pré-classificatório.
7: E seja, é mais justo ter 64, porque com 48 a gente teve vários casos, por exemplo, do primeiro colocado de um grupo pegar o terceiro.
11: Isso.
7: E isso, tecnicamente,
11: dá uma distorção da competição.
7: E se você tem 64, número par, vai pegar primeiro e segundo.
11: Como era antes no 32.
7: Então, se você pegar primeiro e terceiro, perfeito, tecnicamente, algumas seleções tiveram favorecimento, entre aspas.
13: Eu só quis dizer que eu acho legal.
11: Eu também acho legal. O que talvez prejudique seja a fase classificatória em alguns continentes, a exemplo da América do Sul.
7: Vai todo
11: onde
7: mundo.
11: As eliminatórias tendem a ficar menos competitivas.
12: Vai esvaziar, porque vai todo mundo praticamente.
11: Né? Nesse ponto, eu concordo que pode trazer um problema. Mas na competição em si, na Copa do Mundo, para os classificados, eu acho que é melhor.
13: Vamos lembrar quem faltou nesta Copa do Mundo: Chile, na América do Sul.
12: Faltou o Chile.
10: Peru. Venezuela.
11: Não, mas o Chile,
13: Tô dizendo que dos mais tradicionais, Chile. Não vamos contar Bolívia, não vamos contar Venezuela, não vamos,
10: Chile.
13: Mas o Chile faltou. Vamos lá pra Europa agora. Vamos brincar. Itália faltou.
11: Dinamarca
13: faltou, bem lembrado. País de Gales faltou.
11: São os três principais, na minha opinião.
13: Deixa eu ver o que mais ali que a gente
11: Na África faltou. Camarões e Nigéria.
13: A Irlanda tava?
11: A Irlanda não tava.
13: Não tava. Não faltou a Irlanda. É, deixa eu ver o que mais ali que me ocorre agora.
11: De principais, acho que é isso.
13: Escócia tava, né?
11: Escócia foi.
13: Tirou a Dinamarca.
11: A
13: tava no nosso.
11: Tirou a Dinamarca.
13: É.
10: A Sérvia não tá.
11: Polônia não foi. Polônia, Lewandowski, última Copa do Lewandowski.
13: É, bem lembrado. Então você vê que.
11: Ucrânia não foi, que tinha ido nas últimas.
13: Vai ter uns Cabo Verde, umas República do Congo? Sim, sem dúvida nenhuma, haverão mais umas 10, pelo menos.
7: Nigéria e Camarões não foram.
13: É, ó, mas, Nigéria.
11: Nigéria e Camarões não foram, que são duas seleções tradicionais.
10: Exato. Mas existe uma situação ali que se fala. Que aumentar o número de seleções não tem a ver com a questão esportiva, tem a ver com a questão de voto, porque o presidente da FIFA, ele é eleito por voto, as sedes das Copas do Mundo são eleitas por voto. Então aquilo que, se você consegue colocar Congo, consegue colocar todo mundo, essa pessoa, você tem o voto deles para aquilo que você quer, e você acaba tendo decisões direcionadas para esse tipo de coisa, porque a gente sabe que, no caso, a gente não sabe, mas a gente viu nessa Copa que essa Copa, ela teve uma proteção enorme para a Argentina, com o presidente da FIFA respaldando isso aí.
12: Então, inclusive ontem ele fazendo uma expressão contrária ao gol da Espanha.
10: Então,
12: né?
10: Porque assim, ó, em nenhum momento a FIFA falou em punir os erros que aconteceram. E eu acho que o que aconteceu no final do jogo era para ser punir os jogadores argentinos pelas cenas de violência. Teve soco na cara. Sim.
7: Eu quero dar os parabéns para o senhor Rodri, além de ter feito uma bela Copa e pelo título, de ter esperado o senhor Donald Trump sair de cena, ficar pelo menos no cantinho.
11: Foi muito legal.
7: Ele não levantou a taça, ele não fez sinal que ia levantar a taça enquanto o senhor Donald Trump.
12: Ele tava bem louco pra aparecer na foto.
7: Tava querendo fazer dancinha, tudo. Aí veio o Infantino, tentou tirar o velhinho meio de perto, o velhinho meio ficou ali ainda. Aí hoje a Federação Espanhola, naquele Photoshop bom, tirou o homem.
11: Tirou o homem. Em algum lugar, tirou mesmo.
12: Foi visto que ele não saía dali, ele queria aparecer na foto. E o presidente da FIFA puxando.
11: E o Rodri deu até um tapinha no braço, né?
7: Dá licença, senhor. Obrigado. Dá licença, senhor, dá licença.
12: É que Copa do Mundo pode não parecer, mas tem muita política envolvida.
14: Ah, mas tem.
12: Política que eu digo das nações, não a interna dos bastidores.
13: Não. Política das nações.
12: Exato.
13: Basta ver quem tava ontem lá no campo.
10: Basta ver o Irã, que tinha que jogar e voltar pra porta.
11: Esta Copa ter sido nos Estados Unidos é um desdobramento direto do FIFA Gate, que eles perderam a Copa para o Qatar e daí foi feita investigação do FBI e tal, da CIA, e tiraram o presidente anterior. Como compensação, caiu nos Estados Unidos.
12: Claro. Veja o lance diplomático da Inglaterra, né? Que os jogadores argentinos esticam a faixa
13: pra vocês. Fora a parte dos ingressos, não fez diferença nenhuma para os Estados Unidos. Porque os hotéis não tiveram a ocupação que eles esperavam, os bares e restaurantes continuam tendo a mesma movimentação do verão, e a gente, eu passei a seguir muita gente que a gente conheceu, Miami, Filadélfia e Nova York, nativos lá, brasileiros que estão lá e etc, dizendo, olha, tudo normal aqui, a vida pro americano continua. Você viu ontem, inclusive, que todas as transmissões ainda disseram, cara, não tem 20% de americano no estádio. Não. Eram só os caras que foram lá, mas isso não impacta na economia dos caras, porque era um bate-volta. Companhia aérea ganhou dinheiro com a Copa? Ganhou, sem dúvida nenhuma. Mas para a economia de um país como os Estados Unidos, onde a vida deles não parou em momento nenhum, cara, os caras não decretaram nem no jogo da própria seleção dos Estados Unidos nenhum tipo de feriado a ponto facultativo. Vida que segue,
11: a única cidade que reportou incremento e mudança de rotina foi Boston com a seleção da Escócia, que acabou até a porque cerveja tem, dos bares lá, no início caso da vitória.
12: Porque tem ligação, primeiro né?
11: jogo. Que eles ganharam o primeiro jogo de 1-0 e aí o segundo jogo seria lá.
12: Mas é a maior colônia que tem, né, fora da Escócia.
11: É a única.
12: Fala,
11: o
12: irmão.
11: Restante é isso que o chefe
13: falou. Falando ontem. Aqui das seleções que ficaram fora, além de Itália e Chile, né, que a gente também citou aqui, mas ficou Nigéria, Polônia, Dinamarca, ainda Peru, Venezuela, Costa Rica, Sérvia, Ucrânia, País de Gales, Irlanda, Finlândia, Grécia e Romênia ficaram fora, né, dessa Copa, países que tradicionalmente participaram de outras Copas do
9: Mundo. Ontem, na hora da decisão, tinha muita gente, inclusive meu amigo Tequinho, que estava assistindo os Lakers.
7: Meu Deus, tu pediu a palavra pra falar isso.
10: Pelo amor de Deus, acho que ele tá falando que a Romênia, depois do Raj, nunca mais vai bosta, né?
7: Josi, foi bom a Espanha ter vencido a Copa?
14: Muito!
7: Você viu o jogo?
9: Dá três minutos pra jogar.
7: Não viu?
14: Não, não assisti, porque assim, ó, todo mundo que tava torcendo tava perdendo, né? Então.
12: Não vou torcer pra ninguém.
14: Não vou torcer pra ninguém.
9: Ah, você a Josi Mick Jagger de Lages?
14: Mais ou menos isso. Daí tava perto da televisão, mas não prestei muita atenção. Tava na padaria comendo, inclusive.
7: Aliás, hein?
10: Na minha vez é granola, né? Ela pode comer coxinha.
12: Aliás,
11: 6 da manhã ela tá na academia. O cara.
12: Atenção! Aquele combinho que ela comeu.
11: Nota de repúdio. O cara acorda de manhã, a primeira coisa que ela pega no celular é a foto. Ela já tá na academia.
9: É.
12: Porra! Você vai reclamar daquelas fotos? Eu não reclamo.
11: Não da foto.
12: Não reclamo da galera.
11: Ação, 6:30 da manhã, cara. Na academia, com frio.
12: Ô, Ruda, aquele combinho que ela comeu na padaria São José lá, se é um gordo que come, engorda 12 quilos.
9: É isso aí.
11: 12 quilos. Se vê a foto dela, eu engordei 2 quilos. Se eu como, meu Deus.
14: Mas vai correr também, vai treinar também 6 da manhã que resolve.
11: Não, 6 da manhã não dá.
13: Pra gente arrematar aqui, meus queridos, atenção, vocês assistiram a Copa do Mundo em média, não as experiências, não tô pedindo crítica A ou B, mas em média, se fosse pra você eleger, você assistiu e gostou de assistir a Copa em que canal, alemão?
9: Cazé.
13: Você,
7: eu
13: Samuel?
7: Eu assisti na Cazé, na maior.
13: Beleza, obrigado, vai lá, Paulo.
7: Cazé.
13: Fala.
10: Cazé.
13: Você.
10: Cazé.
14: Também.
13: Olha só, os caras não foram o que foram e que se tornaram à toa, não, tá? A Copa acabou ontem, mas os números de como a gente consumiu esse Mundial continuam ecoando. A Comscore mediu o fenômeno das redes sociais até as oitavas de final, um levantamento fechado antes da reta final do torneio parcial e tal. Só até ali foram 5,4 bilhões de visualizações de vídeo e 686 milhões de interações gerados por veículos, marcas e influenciadores do Brasil. E o dado que mais chamou a atenção: 37% de todas as menções nas redes não vieram de emissora nem de veículo de comunicação, 37. Mas de perfil de influenciador. Alfinetei, Desimpedidos, Ronaldinho Gaúcho, Fred Bruno e Léo Dias formaram o top 5 de perfis mais comentados do torneio. Agora presta atenção nos top publishers, ou seja, por milhões, as interações totais. Cazé em primeiro lugar, com 153 milhões, milhões de interações. TNT Esportes em segundo, com 101 milhões. Por quê? Porque a TNT já tem feito esse papel, independente do campeonato, do torneio, da época do ano, eles estão muito em sintonia com esse consumidor. A Rede Globo chegou a 33 milhões. Olha a diferença.
14: Nossa Senhora.
11: Esse é o número.
13: 153 milhões do Cazé para 33 isso milhões da Globo com a TV aberta.
11: 120 milhões de diferença.
13: Isso mesmo. A GETV, 32 milhões. A GETV ficou apenas atrás 1 milhão da atrás da Globo. Mas essa diferença é que, somado Globo com GETV e etc., não chega perto do Cazé. E em quinto lugar ficou a ESPN Brasil com 29 milhões, que também já é um número considerável.
11: O que que isso
13: entre as mostra? Seleções, Portugal em primeiro com 73 milhões de interações, Brasil em segundo com 53, México em terceiro com 49, a França em quarto com 46 e a Argentina em quinto com 43 milhões.
11: O que é que me chamou muito a atenção? Eu sou um consumidor de esporte. A parte do meu trabalho e esporte são as duas coisas que eu mais consumo, a psicologia e o esporte. E eu sou um cara que acompanha muitos e muitos anos. O Sport TV sumiu, cara. A Globo matou o Sport TV, cara.
12: Não se ouvia falar mais.
11: Eu não vi nenhum programa do Sport TV, a não ser os cortes que chegavam através do Twitter ou comentários que eram feitos aqui na bancada, que daí eu ia buscar na internet as falas do que tinha sido comentado no programa. Mas de eu ligar a minha televisão no Sport TV, nenhuma vez.
12: Eu sigo vários.
10: Deprimente.
12: Parecia
10: um velório?
12: Deprimente.
10: Cara, aquele astral da Cazé e quando se mudar pro Sport TV.
12: Deprimente. É.
10: Cara, o que era aquilo?
13: Passou uma outra forma agora de consumir.
12: É isso?
13: E tem um detalhe legal, é que como o público é fiel, o público não migrou pra própria plataforma da GE, a gente já discutiu isso aqui, que tentou copiar o Cazé na interação, na brincadeira, na descontração, não deu certo. É, a opinião ranzinza do Rizek é atribuído como dos principais fatores para o declínio do Sport TV.
11: Tem como
13: mas a principal cagada da mídia brasileira como um todo, isso por todos os perfis de críticos e etc, a principal foi a Rede Globo não ter pego direito de todos os jogos. Foi ali que eles acabaram, eles se apagaram. Porque realmente a televisão de graça, acessível no YouTube, sem precisar baixar o aplicativo da Globoplay, você assistia no seu smartphone na hora que queria o jogo em qualquer lugar que você tivesse. Cara, vou dizer uma coisa pra você. Foi a melhor surpresa dessa Copa do Mundo,
12: Eu não lembro em qual jogo que eles falaram alguma coisa e o Cazé falou assim, não falei isso daí. Não, falou sim. Pera aí um pouquinho. Ele puxou o celular dele, voltou lá, a transmissão, tirou o fone, botou o fone dele. Puta, pior que eu falei mesmo. Ao vivo, velho. Ao vivo. Quando é que você viu falar isso aí?
10: Bar de comentário a primeira vez.
11: É. Não, e o outro dia que ele, na comemoração, ele chutou e tirou o cabo do microfone.
12: Do narrador.
11: Daí o narrador... Daí, pessoal, desculpa, fui eu que fiz a cagada.
13: Bem assim.
12: O dono da bagaça, o cara...
10: E esse negócio... O streaming do YouTube, não sei, pra mim, no celular ou em casa, não travou nenhuma vez.
13: Não, o meu também não.
10: Sempre limpinho. Porque às vezes você tá assistindo um jogo que você tem, usa a internet, o jogo dá uma travada, às vezes.
13: Mas o brabo é o seguinte, ó. Eu querendo fazer flash numa parceria da TIM lá com as operadoras dos Estados Unidos, eu não conseguia. Mas utilizando, pra não usar o VPN, se eu deixava no 5G... Eu conseguia utilizar, por causa da TIM, eu conseguia ver um jogo da Cazé na íntegra. O jogo do Brasil, eu conseguia ouvir. Tava passando o telão dos bares lá, ou mesmo no estádio, quando tava assistindo o jogo do Brasil e Haiti, eu tava ouvindo a narração pelo Cazé. Normal lá. Normal. Então todo brasileiro que foi pra lá e usou o roaming da sua rede de telefone conseguia fazer.
7: Então, aliás, o senhor foi xingado num bar por causa disso. Foi.
13: Eu fui xingado porque eu gritei gol antes, né, velho?
12: O streaming
13: dos caras, no jogo do Brasil e Escócia, tava atrasado. O streaming do cara no bar.
12: Do bar.
13: É. E aí eu
12: me emocionei
13: e tal, e daqui a pouco eu vendo a narração, mas assim, tava com um fone só pra poder com o outro ouvir e interagir com o Daniel. Meu filho tava na mesa e tal, a gente conversando e tal. E pra ouvir o clima também do boteco. Daqui a pouco eu não tava olhando pro telefone, juro, eu tava só ouvindo a narração. Eu parei quando o cara começou a se empolgar na narração daquele gol do Brasil, do primeiro gol do Brasil. E eu comecei a... O cara tava empolgado e eu olhando aquela bola ainda no meio do campo.
7: Longe a bola.
13: Daqui a pouco eu parei de falar, o Daniel... Eu vi que o Daniel me olhou, porque ele tava meio que na minha lateral, assim, né? Cada um tava olhando pra uma televisão cruzada lá no bar. E aí eu tava olhando o telão... Não, o Daniel tava olhando o telão e eu olhando pra uma TV, que era melhor pra minha posição. E aí daqui a pouco eu parei quieto e eu vi que o Daniel... parou também e ele me olhou, ele tirou a cabeça do ângulo dele e foi me olhar porque que eu tava parado, né? Que eu tinha parado de falar no meio da frase. Ah, velho, eu fiquei empolgado com aquilo, o cara falando, ele disse, é gol, porque o cara já tinha gritado gol no meu ouvido. E os caras tudo me olhando lá no troço.
11: Aí o Daniel pega pela mão e diz assim, desliga essa bosta.
7: O tiozinho
13: ele ficou com vergonha, cara. Pronto, daí depois eu aprendi que dava pra eu atrasar um pouquinho no aplicativo e ficar simultâneo com o que tava na tela. Daí deu bom, mas o primeiro gol eu fiz cagado. Queridos, vambora, atenção, antes tem o Igor Paim aqui com a gente. Fala, Twigueira!
15: Fala, turma, tudo certo? Alemão do céu! É pra se enlouquecer, pra tomar tudo os tragos da baia, fica louco, não adianta, começou a sofrência. O Grêmio é o time mais regular que tem. Ele não tá bem nunca. Paramos pra Copa, voltamos da Copa, estamos na mesma média, fazendo fiasqueira. Não dá, pá, é pra te enlouquecer, olha. O Grêmio é o time mais fiel que existe. Não apronta fora de casa nem que peça, não, nem que implore, não tem como, pá. Olha, o amistosinho com o Cruzeiro, pai, eu não sei, acho que os curidos não estavam com vontade. Era meio aquele casado contra o solteiro pra iludir, só pode ter sido. Gurizada, demais a mais, vamos dar com os dois pés que só começou a semana e quinta-feira tem loucurada de novo.
7: Grêmio perdeu pro Mirassol, pra informação desse programa que a gente não falou.
13: Tem Campeonato Brasileiro, que mais essa semana? Retoma
7: Grêmio e Fluminense. Tem,
13: Copa do Brasil, alguma coisa?
11: Agora volta tudo.
7: Sul-Americana e alguns jogos do Brasileiro.
11: Hoje tem Avaí, Série B. Agora, vida real, acabou a festa, pessoal.
13: Hoje tem tainha, recheada paga pelo bocó do zoião.
12: Foi bom, vamos, vamos registrar. Valeu. Vamos registrar que o Criciúma é líder da Série B e campeão da primeira, do primeiro turno.
13: Boa. O primeiro turno garante alguma coisa?
12: Não, não, mas então é só um Deus. Vambora, atenção, fechou aqui mais uma edição. Obrigado, obrigado a Josi, obrigado ao Paulão, JB, muito obrigado, Alemão, e também ao querido Samuel Gonçalves, o brasileiro mais argentino que conhecemos. 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Boa noite, Samuel Zera.
7: Boa noite.
12: Valeu, turma.
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2: Jovem Pan, 7:30.
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7: Esta segunda-feira, por falta de transparência e insuficiência de informações essenciais ao consumidor, como detalhou Ricardo Morishita, secretário nacional do consumidor.
8: Muita gente acaba contratando, mas não sabe que se trata de um mercado secundário. E claro, tudo isso leva a uma potencial indução do consumidor ao erro, a acreditar que está adquirindo o ingresso pelo canal oficial. Acho que isso é ruim para todos. É importante que o consumidor saiba, não seja enganado, não possa ser induzido a erro, garantir a informação e depois a própria boa-fé.
7: Como medida cautelar, a Senacom determinou que a plataforma passe a indicar de forma clara e destacada ao longo de todo o processo da venda que não constitui um canal oficial de venda dos eventos, que os ingressos são ofertados por terceiros e que podem ser vendidos por preços superiores aos dos canais oficiais. Em caso de não cumprimento da medida, a empresa poderá ser multada em R$100 mil por dia. Vitor Oliveira Fernandes, secretário nacional de Direitos Digitais, mencionou outras possíveis fraudes que fazem parte da investigação.
9: Uma outra preocupação que também surge nesses monitoramentos de mercado é o uso cada vez maior de robôs que funcionam verdadeiramente como cambistas digitais. Robôs que conseguem adicionar ingressos ao carrinho em milissegundos, que conseguem ocupar posições melhores nas filas dos ingressos e que conseguem até fazer o check-out automatizado em tempo bastante rápido, de modo que o consumidor se torna dependente desse mercado secundário.
7: Lembrando que há PROCONs em todos os estados do país para a proteção e defesa dos direitos do consumidor. Além disso, é possível utilizar a plataforma consumidor.gov.br para registrar denúncias e reclamações. Reportagem Gabriela Noronha.
10: E durante a Copa do Mundo da FIFA 2026, o Ministério da Justiça e Segurança Pública participou da Operação Cartão Vermelho, realizada simultaneamente em 9 países.
11: A ação foi coordenada pelo Departamento de Justiça e pela Agência de Investigações de Segurança Interna dos Estados Unidos para combater a pirataria digital e física.
10: No Brasil, a atuação com foco no ambiente digital resultou no bloqueio de 309 domínios e 109 endereços de IP utilizados na transmissão ilegal de sinais de TV e streaming.
11: A operação teve como objetivo combater redes criminosas envolvidas que lucram ilegalmente com a venda de produtos físicos piratas, como camisetas de seleções, álbuns de figurinhas e artigos esportivos falsificados, e também com a retransmissão digital não autorizada dos jogos do Mundial.
10: O pagamento do Bolsa Família começou hoje aos beneficiários do programa.
11: Em cidades onde foi decretada a situação de emergência ou calamidade pública pelo governo federal, o recurso foi unificado.
12: Começou nesta segunda-feira, dia 20, o pagamento do Bolsa Família referente ao mês de julho. Os depósitos seguem um calendário escalonado, conforme último dígito do número de identificação social, o NIS. Neste mês, o benefício tem valor médio de R$ 679,19. Para receber o auxílio, é preciso atender aos critérios do programa, manter o cadastro único atualizado e cumprir as exigências nas áreas de saúde e educação, como frequência escolar, vacinação em dia e acompanhamento pré-natal, quando necessário. Os beneficiários podem movimentar o dinheiro de forma digital pelo aplicativo Caixa Tem, utilizados na função débito com cartão do programa ou sacados em terminais de autoatendimento da Caixa, casas lotéricas e correspondentes Caixa Aqui. Já as famílias que vivem em municípios com situação de emergência ou calamidade pública reconhecida pelo governo federal recebem um benefício nesta segunda-feira, sem seguir o calendário do NIS. A medida beneficia moradores de cidades do Amazonas, Roraima, Paraná, Sergipe, Paraíba e Rio Grande do Norte, afetadas por eventos como estiagem e enchentes. Thaisa Vitória para a Voz do Brasil.
10: E estão abertas as inscrições para o Prêmio Brasil que Alimenta até o dia 31 de julho.
11: A iniciativa vai reconhecer 40 ações desenvolvidas por organizações da sociedade civil para o combate à fome.
10: Podem participar organizações que estejam em funcionamento há pelo menos 3 anos e mantenham iniciativas em andamento.
11: O valor total da premiação é de R$ 700 mil, distribuídos entre as 20 melhores iniciativas.
10: O edital com as informações está disponível em gov.br/mds.
11: As mulheres têm agora um novo aliado na luta contra a violência, um chatbot do Ligue 180.
10: É um robô atendente que vai trazer prontamente informações sobre os direitos das mulheres, legislação e serviços da rede de atendimento.
11: A ferramenta de inteligência artificial vai fazer uma curadoria diária da base de informações utilizadas pelas atendentes da Central de Atendimento à Mulher.
10: Mas o atendimento humanizado, em que as vítimas podem conversar diretamente com uma pessoa, vai seguir. E nós conversamos sobre isso com a Secretária Nacional de Enfrentamento à Violência contra as Mulheres, Estela Bezerra. Acompanhe. Secretária Estela, bem-vinda à Voz do Brasil. Vamos começar falando desse novo chatbot do Ligue 180. Como é que ele funciona? O que que ele oferece de novo para as mulheres?
13: Olha, o chatbot, primeiro, prazer estar aqui, uma saudação a todo mundo que está nos ouvindo, nos assistindo. O chatbot, ele é mais uma tecnologia, ela é desenvolvido muito pelo campo do mercado, mas a tecnologia também pode servir à cidadania, né? Então, o que nós estamos colocando é mais um meio de acesso para que as mulheres em situação de violência, elas possam acionar a Central 180, seja para pedir uma informação ou seja para que ela tenha uma acolhida rapidamente sobre a situação de violência que ela está vivenciando. A violência contra as mulheres, ela tem várias tipologias. O Brasil ainda não tem uma imersão e uma compreensão dessas várias tipologias, mas elas oprimem mulheres em todo o território. E aí o chatbot, inclusive, dialoga com a juventude e traz mais uma opção, mas ela não tira a humanização do serviço nem do atendimento.
14: Quer dizer que com um robô, o atendimento humano também segue, né? As mulheres ainda conseguem atendimento humanizado ligando para o número 180.
13: O chatbot, ele pode estar assentado numa inteligência artificial, mas ele também pode estar nos princípios do atendimento. E nesse caso, ele está nos princípios do atendimento. Não há uso de inteligência artificial. Depois que se tabula ali o tipo de demanda que é trazida, imediatamente você pode recorrer a um atendimento humanizado e aquela demanda vai ser acompanhada humanamente. Nós temos mais de 360 atendentes, 24 horas para fazer esse serviço.
10: Onde é que elas acessam o chatbot?
13: Olha, tanto pelo telefone como ela pode acessar pelo site da nossa página no Ministério das Mulheres. Nós temos todas as tecnologias que você pode recorrer. O 180 tem um grande painel. 22% das procuras no Ministério das Mulheres são justamente pelo 180.
14: E há também outras ferramentas, né? Como o WhatsApp, por exemplo, né? Como é que ele pode ser acessado por quem queira orientações ou mesmo ajuda?
13: Olha, o 180, ele já tinha o WhatsApp implementado. O WhatsApp é uma linha direta. Depois que a gente fazia o atendimento direto, humanizado, ainda se perguntava se você queria receber alguma informação pelo 180, né? Então, o WhatsApp não é uma ferramenta em que a gente acessa a qualquer mulher. A gente prioriza o sigilo da informação. Muitas vezes as mulheres podem receber ou tem o telefone monitorado e isso pode ser uma situação de risco, mas o WhatsApp do 180, ele fica disponível para qualquer mulher que liga para o 180 e ele também pode ser acessado através da nossa página com o íconezinho que dá disponibilidade ao 180.

0: a legislação e compreender a manifestação desse tipo de violência, elas também têm um aparo psicológico, porque é muito doloroso e é muito difícil você passar o dia inteiro ouvindo narrativas de violação de direitos e de violência. Então elas têm uma retaguarda de psicologia, de atendentes, né? E fazem grupos de conversar sobre esse tema, e agora nós estamos inaugurando uma especialização para que elas tenham uma melhor qualificação, mas também um reconhecimento acadêmico de que elas são profissionais especializadas no atendimento às mulheres em situação de violência.
1: Só para a gente esclarecer, a senhora mencionou a violência vicária, que é um tipo novo, né? Um tipo penal novo, e aí muita gente provavelmente não conhece. Ela ocorre quando o companheiro agride familiares, né? Filhos, pais, para atingir a mulher, né?
0: É, o agressor praticante de violência doméstica, ele nunca só viola as mulheres, ele viola os filhos, ele agride a sogra, ele agride os cunhados, mas ele tem uma predileção pelos filhos. Os filhos é um modo, é um instrumento de ofender. Se você, às vezes, me der um tapa, o tapa dói, mas dói mais se você bater no meu filho. Isso é uma coisa muito concreta. E o pior caso que nós acompanhamos foi aquele caso de Thales Machado, aqui no estado de Goiás, onde ele executou os dois filhos e ainda construiu através, se suicidou, mas antes disto construiu a narrativa de que a ex-esposa ou a mãe das crianças é que era responsável por tudo aquilo, e ela, por conta disso, não conseguiu sequer acompanhar o velório dos filhos.
2: Secretária, o Ministério das Mulheres também apresentou recentemente em Salvador as diretrizes nacionais das Casas da Mulher Brasileira. O que que elas estabelecem sobre esse serviço?
0: A atualização das diretrizes era uma necessidade. A casa está fazendo 10 anos. A primeira casa foi inaugurada ali em 2015, né, no estado de Mato Grosso do Sul. Durante esses 10 anos, muita coisa mudou, inclusive de legislação. Nós temos muita tecnologia que avançaram durante essa década e era necessário fazer um alinhamento. Hoje temos 13 casas, uma projeção de mais casas. É natural que a política pública vá se expandindo por todo o território, e era necessário a atualização das diretrizes, porque a Casa da Mulher Brasileira, ela é o mais completo, mas ela é mais complexo serviço de uma política pública. Ela junta no mesmo espaço poderes como o poder executivo e o poder do sistema de justiça, judiciário. Lá funciona a vara de família, lá funciona o Ministério Público, mas também tem a Secretaria de Segurança Pública com a Delegacia Especializada da Mulher, o serviço psicossocial que atende lá dentro, tem também a possibilidade da mulher, por uma questão de risco, ficar acomodada num abrigamento temporário dentro dessa casa. Então, como são serviços complexos, de alta complexidade, com intersetorialidade e interinstitucionalidade, as diretrizes se atualizaram para que o serviço tenha mais azeitamento e seja muito mais eficiente, para que não haja nenhum erro de protocolo de serviços tão complexos.
1: Agora, secretária, acho que a pergunta mais importante da nossa entrevista é essa que vem agora. Uma mulher que esteja nos ouvindo e que se reconheça numa situação de violência, mas que tenha dificuldades em sair dessa situação, seja por motivos financeiros ou quaisquer outros, como é que ela pode começar a pedir ajuda? A gente falou aqui de Casa da Mulher Brasileira, de Ligue 180, mas por onde ela começa? Qual o primeiro passo?
0: Olha, geralmente uma mulher que vive em situação de violência, ela nega que vive em situação de violência. Essa negação vai de 3 a 10 anos. Se ela tem no ciclo de amizade dela e uma forma de impedir que a mulher recorra a alguém, um agressor que vive dentro de casa, que ameaça constantemente, ele inibe a relação dessa mulher com seus familiares e também com suas amigas. Essa é uma maneira de manter a mulher isolada. Então, o principal movimento que uma mulher precisa fazer quando ela está vítima de violência é procurar alguém da sua confiança, alguém que ame e respeite ela verdadeiramente, para ela poder compartilhar dessa situação que ela vive. Geralmente, o primeiro ciclo de apoio vem das amigas e da família. Quando você não encontra essa possibilidade, é preciso procurar ou a delegacia, ou o centro de referência da mulher, ou mesmo a Casa da Mulher Brasileira, que é um serviço de porta aberta. Geralmente as mulheres só conseguem fazer esse movimento quando a violência já não ameaça mais só a vida dela, ela ameaça a vida dos filhos.

0: Então as mulheres conseguem fazer uma ruptura. Por isso que programas como esse, a gente falar do assunto, dizer que a violência acontece e que ela não é naturalizada e que ela pode ser rompida, é necessário. Muitas mulheres vivem em situação profunda de isolamento e não conseguem fazer a ruptura sozinha. Ninguém consegue fazer uma ruptura sozinha. Então o primeiro movimento é uma mulher procurar alguém de sua confiança, o segundo movimento é procurar um serviço especializado. E se ela for a um serviço bancário sendo oprimida por violência patrimonial, ela também deve pedir ajuda. Hoje a Caixa Econômica tem um serviço para acolher mulheres nessa situação. Ou se ela for a um serviço de saúde, ela também pode pedir ajuda ao serviço de saúde para poder fazer a ruptura da violência. Sozinha ninguém consegue.
1: Muito bem, nós conversamos com Estela Bezerra, secretária nacional de enfrentamento à violência contra as mulheres. Muito obrigado, secretária, por sua entrevista aqui, a Voz do Brasil.
0: Eu que agradeço a vocês.
2: Conciliar os estudos e a maternidade é uma missão desafiadora para muitas mães que ocupam as universidades.
3: Mas nas cuidotecas, as mães podem deixar seus filhos na hora das aulas.
2: O serviço já é oferecido em universidades federais e agora está aberto para universidades públicas estaduais.
3: As interessadas têm até o dia 15 de setembro para se inscrever em edital do Ministério das Mulheres.
4: Um espaço público, seguro e gratuito, onde crianças de 3 a 12 anos de idade são acolhidas enquanto os responsáveis, principalmente as mães, estudam. Assim é a Cuidoteca, serviço oferecido em universidades federais como a de Brasília. Na UNB, a iniciativa teve início no começo deste ano e atendeu 23 crianças no período noturno. Para o segundo semestre, 40 vagas serão oferecidas. A coordenadora pedagógica da Cuidoteca da UNB, Letícia Teles, falou sobre a receptividade do serviço.
5: A Cuidoteca promoveu ali um espaço onde a criança pode ser criança, porque eles podem realmente brincar, socializar. E as mães têm um feedback, assim, incrível.
4: Agora, o serviço de Cuidoteca será expandido para universidades estaduais. O edital aberto pelo Ministério das Mulheres vai oferecer 9.200.000 reais para que as universidades estaduais possam contratar profissionais, comprar material pedagógico e oferecer alimentação às crianças. Em contrapartida, as unidades deverão providenciar espaço físico, infraestrutura e apoio operacional. Cada universidade selecionada poderá receber até 240 mil reais para manter o serviço. Segundo Juliana Cores, coordenadora geral de políticas de cuidado do Ministério das Mulheres, há recursos suficientes para contemplar todas as universidades estaduais do país.
6: A gente pensou nas universidades estaduais devido ao número de mulheres, que é um número relevante, e a gente conseguiu aqui aportar um recurso que é suficiente para abarcar todas as universidades estaduais. E o que a gente quer é que cada vez mais cresça essa cultura da cuidoteca. A gente interpreta como um dos pontos cruciais aí para a tranquilidade dessas mulheres.
4: O envio de propostas pelas universidades estaduais deve ser feito até o dia 15 de setembro por meio da plataforma transferegov.br. As unidades selecionadas deverão ofertar o serviço de cuidoteca por 12 meses. Reportagem Luana Karen.
2: E além do edital para as universidades estaduais, seguem abertas até o dia 1º de agosto as candidaturas para a chamada estratégica Unicuidotecas.
3: Nesta chamada, o Ministério da Educação, em parceria com o Ministério do Desenvolvimento e Assistência Social, Família e Combate à Fome, vai selecionar 50 universidades federais para a implantação de espaços gratuitos de acolhimento infantil nas instituições.
2: Os espaços visam atender filhos de alunos, professores, servidores técnicos e trabalhadores terceirizados.
3: Cada universidade federal selecionada terá capacidade para atender 40 crianças simultaneamente.
2: O envio das propostas deve ser feito por meio eletrônico. Os detalhes estão disponíveis em gov.br/mec.
3: O transporte aéreo aéreo brasileiro registrou 65 milhões e 200 mil passageiros no primeiro semestre desse ano.
2: De acordo com o relatório da Agência Nacional de Aviação Civil, a ANAC, mais de 50 milhões nos voos domésticos e 15 milhões nos voos internacionais.
3: Só no mês de junho, o total de passageiros chegou a 10 milhões e 300 mil pessoas.
2: O transporte de carga nos aeroportos brasileiros registrou o crescimento de janeiro a julho deste ano.
3: Foram mais de 673 mil toneladas transportadas em níveis nacionais e internacionais.
2: E essas foram as notícias do Governo Federal.
3: Uma realização da Secretaria de Comunicação Social da Presidência da República.
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3: Fique agora com as notícias do Poder Judiciário e do Congresso Nacional. Boa noite.
2: Boa noite e até amanhã.

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2: Em Angola, presidente do STF propõe ampliar cooperação entre cortes constitucionais na defesa da democracia.
3: TSE divulga dados sobre o eleitorado brasileiro.
2: TST entende que CNPJ ativo não basta para provar que a empresa continua em operação.
3: Boa noite, eu sou o Arthur Filho.
2: E eu sou Walter Lima.
3: O presidente do STF e do CNJ, ministro Edson Fachin, defendeu em Luanda, na Angola, o fortalecimento da cooperação entre tribunais constitucionais para proteger a democracia.
2: A manifestação ocorreu durante reunião com Laurinda Prazeres Cardoso, presidente do Tribunal Constitucional de Angola. Marta Ferreira.
4: Ao abrir o encontro, Fachin disse que a relação entre os dois tribunais deve ser ampla, permanente e voltada à construção de uma agenda comum para os próximos anos.
5: Cuidaremos de uma pauta de cooperação centrada no fortalecimento da capacidade institucional de nossos tribunais.
4: O presidente do STF ressaltou que as democracias constitucionais enfrentam desafios comuns em diferentes partes do mundo, especialmente diante do avanço de movimentos autoritários que buscam enfraquecer as instituições por dentro. Para Fachin, os tribunais constitucionais ocupam posição central na preservação do Estado Democrático de Direito e defendeu o fortalecimento da cooperação entre as cortes constitucionais para compartilhar experiências e consolidar referências democráticas capazes de enfrentar tendências autoritárias observadas em diversos países.
3: O TSE divulgou nesta segunda-feira os dados do eleitorado brasileiro.
2: As estatísticas indicam que mais idosos e mais indígenas estão aptos a votar. Jane Costa.
6: Mais de 158 milhões de brasileiras e brasileiros estão aptos a votar no dia 4 de outubro, primeiro turno das eleições. São Paulo, maior colégio eleitoral do país, reúne mais de 34 milhões de eleitoras e eleitores, representando 21,48% do total. Em seguida, aparecem Minas Gerais e Rio de Janeiro. O eleitorado no exterior aumentou, são quase 929 mil. A maioria do eleitorado tem entre 40 e 44 anos, com mais de 15 milhões de pessoas. Os dados também revelam avanços no preenchimento da autodeclaração de raça e cor, tornando o cadastro eleitoral mais diverso e reduzindo significativamente o número de registros sem essa informação.
3: CNPJ ativo não basta para provar que a empresa continua em operação, segundo o TST.
2: Integrante da Comissão Interna de Prevenção de Acidentes e de Assédio pretende usar o dado para assegurar estabilidade. Larissa Batista.
7: O trabalhador alegou que a empresa continuava funcionando, já que o CNPJ da instituição sediada em Piracicaba, São Paulo, permanecia ativo. Mas o TST entendeu que isso, por si só, não comprova que a unidade ainda esteja em operação. Como o contrato de prestação de serviços foi encerrado e a CIPA deixou de existir naquele local, a corte decidiu que o auxiliar de produção não tinha direito à estabilidade no emprego e manteve a demissão. A decisão foi unânime.
3: Após a Lei 14.752 de 2023, judiciário não pode multar advogados por abandono de causa.
2: Com esse entendimento, o STJ afastou a multa aplicada a advogados que faltaram à sessão do Tribunal do Júri. Fátima Uchoa.
8: Os advogados pediram o cancelamento do júri e justificaram a ausência, alegando que a promotora responsável teria publicado nas redes sociais um vídeo sobre o crime, o que comprometeria a imparcialidade do julgamento. Mas a Justiça do Rio Grande do Sul aplicou uma multa de 10 salários mínimos. Na sexta turma do STJ, o ministro relator Sebastião Reis Júnior observou que os advogados poderiam ter questionado a suposta nulidade em juízo pelos meios processuais adequados. No entanto, nessa situação já estava em vigor a lei que revogou a aplicação da multa por abandono de causa. E segundo o ministro, após essa mudança legislativa, eventual falta deve ser apurada exclusivamente pela Ordem dos Advogados do Brasil.
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3: A você, uma boa noite.
2: E até amanhã.
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1: Eu sou Humberto Pinheiro e estes são os destaques de hoje do Jornal do Senado, que começa agora. A autonomia do Banco Central e novas regras para a saúde avançam na CCJ. Jovens que saem de abrigos podem ganhar cotas no ensino federal. Eleitores com deficiência ou mobilidade reduzida terão direito a transporte gratuito. Boa noite. A Comissão de Constituição e Justiça aprovou neste primeiro semestre a proposta de emenda à Constituição, que busca assegurar um orçamento próprio e autonomia operacional ao Banco Central. A CCJ ainda votou outras duas mudanças na Constituição para assegurar jornada de 36 horas semanais para enfermagem e aposentadoria diferenciada para agentes comunitários de saúde e combate às endemias. Repórter Bruno Lourenço.
2: Uma das propostas de emenda à Constituição aprovadas na Comissão de Constituição e Justiça transforma o Banco Central de autarquia para entidade pública de natureza especial, com autonomia técnica, administrativa, orçamentária e financeira. O relator, senador Plínio Valério, do PSDB do Amazonas, defendeu a medida.
3: Essa autonomia, ela fortalece não só o sistema financeiro brasileiro, traz muita segurança para todos nós.
2: Já a PEC, que assegura o direito à aposentadoria diferenciada de agentes comunitários de saúde, de combate às endemias e de agentes indígenas de saúde e de saneamento, passou pela CCJ e pelo plenário. A proposta teve como relator o senador Irajá, do PSD do Tocantins, que destacou o papel desses profissionais na ponta da saúde.
4: Um reconhecimento de um trabalho histórico dedicado por toda uma vida a essas pessoas que são brasileiros e brasileiras, que são, como eu costumo dizer, o SUS do Brasil de carne e osso.
2: Outra proposta de emenda à Constituição aprovada na CCJ vincula o piso salarial da enfermagem a uma jornada máxima de trabalho de 36 horas semanais.
1: O Senado aprovou e enviou para sanção presidencial um projeto que cria regras para as parcerias entre escolas e pontos e pontões de cultura. A proposta pretende ampliar o acesso de estudantes a atividades culturais e fortalecer a integração entre educação e cultura. A iniciativa estabelece requisitos para a celebração dessas parcerias e busca incentivar ações culturais no ambiente escolar. Os detalhes na reportagem de Márcio Maturana.
5: Pontos e pontões de cultura são associações sem fins lucrativos com atividades culturais dentro das comunidades. Hoje, essas associações já podem fazer parcerias com redes de ensino superior, técnico e básico, mas o projeto define critérios para isso. O texto aprovado no plenário do Senado foi o relatório que o senador Humberto Costa, do PT de Pernambuco, apresentou na Comissão de Educação. Ele resumiu os pontos principais da proposta.
6: Esta proposição inova ao estabelecer duas balizas essenciais que a legislação vigente não contempla: a exigência de que a parceria seja consonante com a proposta pedagógica de cada escola, preservando assim a autonomia escolar, e a prioridade para pontos e pontões de cultura situados nas proximidades da comunidade escolar, de modo a fortalecer os vínculos territoriais e culturais já existentes.
5: Quando entrar em vigor, a lei vai mudar a Política Nacional de Cultura Viva, que busca ampliar o acesso da população aos direitos culturais.
1: Foi apresentada no Senado uma proposta de emenda à Constituição que busca garantir a continuidade dos programas estaduais, distritais e municipais de incentivo à cultura e ao esporte. A medida preserva mecanismos de apoio mesmo após a implementação da reforma tributária. A proposta permite que estados, o Distrito Federal e os municípios continuem concedendo incentivos fiscais a esses setores por meio de créditos do Imposto sobre Bens e Serviços, o IBS. A reportagem é de Douglas Castilho.
7: Foi apresentada no Senado Federal a proposta de emenda à Constituição que assegura a sobrevivência dos programas locais de incentivo fiscal voltados à cultura e à prática desportiva. A medida altera as regras da reforma tributária para permitir que estados, o Distrito Federal e os municípios continuem continuem a estimular esses setores por meio de créditos compensatórios do Imposto sobre Bens e Serviços, o IBS. Sem essa alteração, o novo modelo de unificação tributária sobre o consumo extinguiria gradualmente esses mecanismos regionais de incentivo indireto até o ano de 2032. Pelo projeto, o Comitê Gestor do IBS vai definir as regras técnicas para a concessão e o registro desses créditos. Já os estados, o Distrito Federal e os municípios terão de aprovar leis próprias para criar seus próprios programas. O autor da iniciativa, senador Carlos Portinho, do PL do Rio de Janeiro, ressaltou que as leis locais sustentam uma ampla cadeia produtiva e criam milhares de empregos que, segundo ele, vão além dos holofotes.
8: A gente muitas vezes pensa só no artista ou no jogador de futebol, mas na verdade é todo um ecossistema que tem. É o produtor cultural, é o pessoal que trabalha para os eventos, né? As empresas de eventos, são muitos empregos que geram esse fomento. Com a reforma tributária ficou ameaçado e a gente já se antecipou a esse problema, assim podendo incentivar e fomentar essas duas indústrias que eu chamo é a indústria do entretenimento. A gente tem que ver cultura e esporte como uma grande indústria do Brasil.
7: A proposta também determina que o valor desses incentivos serão pagos pelo Estado, pelo Distrito Federal ou pelo município que criar o programa. Além disso, os benefícios terão de seguir regras rígidas de avaliação, transparência e controle social. A PEC, que conta com a assinatura de outros 26 senadores, será analisada pela Comissão de Constituição e Justiça.
1: Nas eleições deste ano, eleitores com deficiência ou mobilidade reduzida terão direito a transporte individual gratuito, oferecido pela Justiça Eleitoral. O programa Seu Voto Importa, do Tribunal Superior Eleitoral, tem como objetivo promover a inclusão e reduzir as dificuldades de deslocamento para que o cidadão vote. Para garantir o atendimento no dia da votação, o interessado deverá solicitar o transporte gratuito até 14 de setembro. O pedido poderá ser feito pelo próprio eleitor ou por seus representantes legais, de forma presencial, diretamente no cartório eleitoral da zona correspondente ou por canais remotos e eletrônicos. Também será necessária a apresentação de autodeclaração ou de documento que comprove a deficiência ou a dificuldade de locomoção. O primeiro turno das eleições será realizado em 4 de outubro. O senador Paulo Paim, do PT do Rio Grande do Sul, manifestou apoio à proposta de emenda à Constituição que altera a forma de contribuição previdenciária das empresas. O texto da PEC propõe substituir a contribuição incidente sobre a folha de salários por uma base de cálculo sobre o faturamento bruto das empresas.
9: Essa mudança é necessária por diversos motivos. Empresas com grande faturamento, mas que empregam pouca mão de obra, como o setor financeiro, passaria a contribuir mais.
1: Jovens que deixaram abrigos e casas lares ao completar 18 anos podem ganhar cotas no ensino superior e nas escolas técnicas federais. A proposta foi aprovada pela Comissão de Direitos Humanos do Senado. O projeto busca ampliar as oportunidades de educação para quem cresceu em acolhimento institucional e agora segue para análise da Comissão de Educação. A reportagem é de Rodrigo Rezende.
10: Crianças e adolescentes que aguardam uma definição sobre processos de adoção ou por outro motivo estão impossibilitados do convívio familiar podem viver no chamado acolhimento institucional em locais como abrigos ou casas lares. Um projeto aprovado na Comissão de Direitos Humanos, de autoria do senador Jorge Cajuru, do PSB de Goiás, quer garantir aos jovens que vivem ou viveram nessa situação até os 18 anos, ou seja, não foram adotados e alcançaram maioridade, uma cota nos processos seletivos para o acesso ao ensino superior e às escolas técnicas federais. O relator do projeto, o senador astronauta Marcos Pontes, do PL de São Paulo, afirma que a ideia colabora com a diversidade no meio acadêmico.
11: A proposição realiza a importante missão de conferir oportunidades a pessoas oriundas de acolhimento institucional. Lembrando que acolhimento institucional é diferente de instituições como a Fundação Casa com menores infratores. É outro tipo de público.
10: Marcos Pontes incluiu no projeto uma previsão de avaliação a cada 10 anos dessa política de cotas. A proposta segue para análise da Comissão de Educação do Senado.
1: Com trabalhos técnicos de João Lira, o Jornal do Senado fica por aqui. Acompanhe agora as notícias da Câmara dos Deputados. Boa noite e até amanhã.

0: deputados. Câmara aprova projetos que garantem direitos de pessoas com deficiência.
1: Avança a proposta que reforça a política de prevenção ao câncer de pulmão.
0: Projeto de lei aumenta a pena para tráfico de drogas com uso de aeronaves.
1: Policiais em serviço poderão usar o transporte público de forma gratuita.
0: Boa noite. A Comissão de Viação e Transportes da Câmara aprovou a gratuidade no transporte público para policiais em serviço. A repórter Sofia Peçanha tem mais detalhes.
2: A Comissão de Viação e Transportes aprovou o projeto que estabelece a gratuidade no transporte público coletivo para policiais civis e militares em exercício. Pelo texto, o benefício será válido para ônibus urbanos e intermunicipais, metrô, trens suburbanos e metropolitanos, barcas e catamarãs. Para ter acesso ao benefício, o policial precisa estar em serviço, uniformizado e apresentar a identificação funcional válida. O relator da proposta na comissão, o deputado Zé Trovão, do PL de Santa Catarina, destacou que a presença de policiais nos veículos pode contribuir para aumentar a segurança dos passageiros.
3: Olha, primeiro que quando você coloca um policial no transporte público, você cria segurança para quem está lá dentro.
2: A proposta também estabelece que a gratuidade só poderá ser utilizada quando houver assentos disponíveis sem prejudicar quem pagou a passagem. Ou seja, os passageiros pagantes continuam tendo prioridade no uso dos lugares. Além disso, as empresas e concessionárias dos coletivos deverão informar o direito por meio de avisos visíveis ao público. Caso não cumpram a regra, podem sofrer penalidades previstas na legislação. O projeto também foi aprovado pela Comissão de Segurança Pública e Combate ao Crime Organizado. O relator, o deputado Coronel Meira, do PL de Pernambuco, argumentou que os policiais enfrentam jornadas prolongadas e, muitas vezes, precisam de condições diferenciadas para o deslocamento após o serviço. Em concordância na Comissão de Viação e Transportes, o deputado Zé Trovão ressaltou o impacto econômico da medida para esses profissionais.
3: Então, a gente criou uma norma que, se ele entender por bem de usar aquele transporte, ele vai, além de ajudar a sociedade, ele vai poder economizar no combustível para ter um pouquinho mais de salário no final do mês.
2: Hoje, a gratuidade para policiais já existe em algumas regiões, como no Distrito Federal, mas depende de normas locais e não é padronizada em todo o país. A proposta, apresentada pelo deputado Capitão Augusto, do PL de São Paulo, busca criar regras nacionais que reconheçam a importância dos profissionais da segurança pública e facilitem o deslocamento durante o exercício da função. O projeto que garante gratuidade no transporte público para policiais segue para análise na Comissão de Finanças e Tributação. Da Rádio Câmara de Brasília, Sofia Peçanha.
0: 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Segurança Pública.
1: A proposta que aumenta a punição para tráfico de drogas com uso de aeronaves avançou na Câmara. A repórter Maria Neves tem os detalhes.
4: A Comissão de Constituição e Justiça da Câmara dos Deputados aprovou o projeto que aumenta as penas para o tráfico de drogas praticado com o uso de aeronaves. Pela proposta, quem usar aviões ou helicópteros para o tráfico ficará sujeito a pena de 10 a 20 anos de reclusão, além de multa. O valor da multa depende da situação econômica do réu e é calculada em dias multa, podendo variar de 2 mil a 4 mil dias multa. Cada dia multa corresponde a um valor em salários mínimos e hoje varia entre 50 e 8.105 reais. O texto aprovado foi a versão apresentada pelo relator na Comissão de Segurança Pública, deputado Sargento Faur, do Paraná, ao projeto do deputado Cobalcini, do MDB de Santa Catarina. Sargento Faur ressalta que a legislação atual já prevê aumento de penas para algumas circunstâncias do tráfico, mas não diferencia de modo específico o uso de aeronaves. Para ele, a gravidade e potencial lesivo do uso desse tipo de transporte justificam a criação de um tipo qualificado autônomo.
5: O emprego de aeronaves nesse tipo de crime permite que os criminosos escapem das barreiras terrestres e fluviais, aproveitando-se da vastidão territorial e das fragilidades do espaço aéreo o que compromete a eficácia das ações de segurança. Tal realidade impõe ao Estado a necessidade de intensificar os mecanismos de controle e adotar sanções penais mais duras, a fim de desestimular essa modalidade de crime.
4: O texto aprovado também prevê aumento de pena para quem utiliza aeronave para transportar maquinário, aparelho ou qualquer outro objeto destinado à produção de drogas. A pena prevista nesse caso é de 6 a 15 anos de reclusão e multa, de 2 mil a 3 mil dias multa. A proposta, que aumenta penas para crimes relacionados ao tráfico de drogas com uso de aeronaves, ainda terá de ser votado pelo plenário da Câmara. Se aprovado, seguirá para análise do Senado. Da Rádio Câmara de Brasília, Maria Neves.
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0: Educação. Sidney Leite, do PSD do Amazonas, comemora a aprovação da medida provisória que reajusta o piso salarial dos professores em R$ 5.130,38. O congressista também destaca a garantia de aumento real anual acima da inflação em todo o país.
7: Eu destaco que essa é uma luta e uma empreitada de todos nós, no sentido de garantir dignidade, reconhecimento, mas acima de tudo, valorização dessa que é uma profissão tão importante. Essa, sem dúvida nenhuma, é uma conquista histórica para esses trabalhadores que fazem a diferença no presente e no futuro. Eu que sou daqueles que acredita na educação pública gratuita e de qualidade. E vindo do Estado, com as dimensões do Estado do Amazonas, que é o maior estado da federação, com realidades extremas, essa, sem dúvida nenhuma, é uma vitória importante desses trabalhadores que muitas vezes não têm esse reconhecimento por parte do governo do Estado.
1: Sidney Leite reforça que caberá ao Ministério da Educação divulgar anualmente a tabela de reajustes. Para ele, a conquista representa o reconhecimento da educação pública como pilar de desenvolvimento e como instrumento essencial no combate à desigualdade educacional no país.
0: Saúde. A Comissão de Saúde aprovou o projeto que reforça a política de prevenção ao câncer de pulmão. A repórter Júlia Lopes traz mais informações sobre o texto.
8: A Comissão de Saúde da Câmara dos Deputados aprovou uma proposta que estabelece novas diretrizes para a política de rastreamento e diagnóstico precoce de câncer de pulmão no Sistema Único de Saúde, o SUS. O objetivo é melhorar a sobrevida dos pacientes e reduzir a mortalidade causada pela doença. Atualmente, a Política Nacional de Prevenção e Controle do Câncer já abrange ações de prevenção, tratamento, pesquisa e monitoramento do câncer. No entanto, o projeto busca detalhar essas diretrizes especificamente para o câncer de pulmão, com a criação de protocolos de rastreamento integrados à atenção primária e o reforço no combate ao tabagismo. Entre as medidas previstas estão a busca ativa de pacientes no âmbito da atenção primária à saúde, com a atuação de agentes comunitários e de combate a endemias, para identificar grupos de alto risco e encaminhá-los para exames de rastreamento. A deputada Flávia Moraes, autora da proposta, afirmou que a medida, além de ampliar o diagnóstico precoce e contribuir para a redução da mortalidade, também fortalece a estrutura de atendimento no SUS, com profissionais especializados e a ampliação do acesso a exames.
9: Vai permitir a qualificação, a formação de profissionais, a disponibilização do espirômetro, dos exames, dos equipamentos para a realização desses exames e, com certeza, com o diagnóstico precoce, é possível iniciar mais cedo o tratamento da doença, ter um resultado mais efetivo. Isso representa menos sofrimento para o paciente, menos custo para o SUS.
8: Segundo a deputada, hoje apenas 15% dos casos de câncer de pulmão são diagnosticados em estágio inicial, quando há maior chance de cura. Ela destaca ainda que o rastreamento precoce por meio de tomografia pode reduzir a mortalidade pela doença em até 20%. O projeto, que define novas diretrizes para a política de rastreamento e diagnóstico precoce de câncer de pulmão no âmbito do SUS, deve seguir agora para a Comissão de Finanças e Tributação. Da Rádio Câmara de Brasília, Júlia Lopes.
1: Dr. Flávio, do PL do Rio de Janeiro, apresentou projeto que cria políticas públicas voltadas ao atendimento de adultos com transtorno do espectro autista. A proposta prevê a criação de núcleos especializados para acompanhamento, inclusão social e inserção no mercado de trabalho.
10: O que a gente propõe no projeto é que sejam construídos núcleos de atendimento ao autista adulto. O que são esses núcleos? Para exemplificar, quando você tem os CAPs, que faz tratamento de dependência química ou de psiquiatria, tem um acompanhamento. Então a gente quer construir esses núcleos para que se tenha políticas públicas voltadas para o autista adulto, para que ele seja inserido no mercado de trabalho, tratamento neurodivergente, que ele possa ter lá o preceptor, estudar línguas, idiomas, de acordo com seu grau de autismo.
11: O projeto de Dr. Flávio prevê que os centros sejam financiados pelo governo federal e que também possam receber recursos de emendas parlamentares para implantação nos municípios. Ele reitera que o projeto amplia o suporte às famílias de pessoas autistas com mais de 18 anos de idade.
0: Direitos humanos.
1: Os deputados aprovaram projetos que buscam garantir os direitos das pessoas com deficiência e de quem cuida delas. Quem traz mais detalhes sobre as propostas é a repórter Paula Bittar.
12: A Comissão de Constituição e Justiça da Câmara aprovou três projetos que buscam garantir direitos a pessoas com deficiência. Um deles assegura prioridade aos cuidadores de pessoas com deficiência em programas federais de capacitação, formação e qualificação. Outro reforça a prioridade no atendimento para esses cuidadores. A proposta determina que o atendimento prioritário, que é estendido aos acompanhantes, deve estar claro e explícito nos informativos de identificação e sinalização do serviço. O terceiro projeto aprovado proíbe a discriminação contra pessoas com transtorno do espectro autista. O texto estabelece que a pessoa autista não será submetida a tratamento desumano ou degradante, não será privada de sua liberdade ou do convívio familiar, nem sofrerá discriminação. Relator das três propostas na CCJ, o deputado Alex Manente, do Cidadania de São Paulo, destacou a necessidade de atualizar a legislação para garantir a inclusão.
13: Todo esse conjunto de projetos que nós temos aprovado e avançado na Câmara dos Deputados para poder fazer com que a inclusão seja algo real e que a legislação esteja de acordo com essa necessidade de inclusão que temos no nosso país. Então, são avanços importantes para poder, primeiro, combater a discriminação e depois avançar no cuidado e no tratamento de direitos para as pessoas que acompanham e familiares que dedicam a vida especialmente para essas pessoas.
12: As três propostas que buscam garantir direitos a pessoas com deficiência podem seguir para análise do Senado, a menos que haja recurso para votação antes pelo plenário da Câmara. Da Rádio Câmara de Brasília, Paula Bittar.
11: Chico Alencar, do PSOL do Rio de Janeiro, apoia a proposta que cria o Dia Nacional da Museologia Social, a ser celebrado em 8 de maio. O parlamentar explica que a iniciativa reconhece museus comunitários que preservam a memória e a identidade de territórios populares.
14: Esse tipo de museu social, evidentemente, todo museu é social, todo museu é histórico, todo museu tem uma importância fundamental em qualquer país do mundo. Mas a museologia social é aquela que resgata a história de comunidades em geral esquecidas e trata de valorizar o povo morador que construiu essas comunidades, que as inaugurou muitas vezes, que enfrentou violências, remoções, como grande protagonista.
1: Chico Alencar destaca ainda o Museu da Maré, no Rio de Janeiro, como referência da museologia social no Brasil. O deputado afirma que esses espaços ajudam comunidades a resgatar raízes, ancestralidades e lutas por direitos e melhores condições de vida.
15: Trabalho.
11: Enfermeiros devem emitir nota fiscal após prestar serviços autônomos. A repórter Sofia Peçanha tem mais detalhes sobre a proposta.
2: A Comissão de Saúde aprovou o projeto que obriga a emissão de notas fiscais eletrônicas por profissionais de enfermagem que atuam de forma autônoma. A proposta é de autoria da deputada enfermeira Rejane, do PSDB do Rio de Janeiro, e tem como objetivo incentivar a formalização e a valorização da categoria. O texto prevê que a obrigatoriedade vale para todos os profissionais registrados nos conselhos regionais de enfermagem que trabalham por conta própria, especialmente na prestação de serviços fora de hospitais e vínculos formais. Entre as atividades que passam a exigir a emissão de nota fiscal estão atendimentos domiciliares, acompanhamento de pacientes, orientações de saúde e ações de prevenção de doenças. Durante a análise, o parecer da deputada enfermeira Ana Paula do Podemos do Ceará foi lido pela deputada Heloísa Helena do Rede do Rio de Janeiro, que também é enfermeira, destacando a importância da medida para acompanhar as mudanças no mercado de trabalho da enfermagem.
16: Acrescenta a atuação de enfermeiros e técnicos de enfermagem como empreendedores em áreas como curativos, acompanhamento de doenças crônicas e degenerativas e pré-natal, exige um marco regulatório que assegure a transparência na prestação dos serviços e contribua para a inclusão econômica desses profissionais.
2: O projeto também prevê que estados e municípios adaptem seus sistemas para facilitar a emissão das notas fiscais, reduzindo a burocracia. O descumprimento das normas acarretará a aplicação de sanções administrativas aos profissionais ou aos estabelecimentos. Durante a discussão, o deputado Dr. Zacarias Calil, de Goiás, afirmou que a medida pode ampliar oportunidades para os profissionais e trazer mais segurança para quem contrata os serviços.
17: Facilita também contratos com clínicas, hospitais e empresas que exigem comprovação fiscal. Pacientes e empresas também veem o profissional como mais sério e organizado. Diferencia o enfermeiro no mercado de trabalho, mostrando profissionalismo.
2: O projeto que regulamenta a emissão de notas fiscais por profissionais de enfermagem segue agora para análise da Comissão de Finanças e Tributação. Da Rádio Câmara de Brasília, Sofia Peçanha.
1: Bebeto, do PP do Rio de Janeiro, avalia que a redução da jornada de trabalho vai melhorar a qualidade de vida dos brasileiros. O parlamentar menciona que os trabalhadores da Baixada Fluminense, por exemplo, enfrentam engarrafamentos que tornam o descanso ainda mais necessário.
18: Olha, vai ser um benefício muito grande, porque o cara que acorda 4 horas da manhã, 5 horas da manhã para trabalhar na capital e retorna 10, 11 horas da noite, imagina quanto esse cara não sofre só no deslocamento. Tô dizendo o horário que trabalha não, só no deslocamento. Vai ser um prêmio para aquele que precisa se deslocar, enfrentar engarrafamento e, além de tudo, a convivência familiar, que é super importante nesse tempo, nessa redução dessa escala, nessa jornada de trabalho.
11: Bebeto também exalta o trabalho da Comissão de Viação e Transportes em favor da mobilidade urbana do Rio de Janeiro. Ele considera que associar melhorias no transporte com a redução da carga horária é fundamental para garantir dignidade à classe trabalhadora.
1: Termina agora o jornal Câmara dos Deputados, produzido pela Rádio Câmara, com trabalhos técnicos de Everson Urani e a apresentação de José Carlos Andrade e Luciana Vieira. Uma boa noite para você.
11: Uma ótima noite. Você fica agora com as notícias do Tribunal de Contas da União.
15: Minuto do TCU.
19: O Tribunal de Contas da União abriu consulta pública para receber contribuições à proposta do referencial de auditoria sobre mudanças climáticas. A ideia é aperfeiçoar o documento com a participação da sociedade antes da versão final. O material vai orientar fiscalizações sobre políticas públicas relacionadas ao clima. O objetivo é avaliar ações de prevenção, adaptação e redução dos impactos das mudanças.